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0: 4:31.
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2: Moradores de 25 das 27 capitais brasileiras pagaram menos pela cesta básica de alimentos no mês passado. É o que revela o levantamento realizado pelo DIEESE em parceria com a Conab, a Companhia Nacional de Abastecimento. Entre julho e agosto, as maiores quedas foram registradas em Rio Branco, 4,7%, e em Manaus e Boa Vista, com recuos na casa dos 4,5%. Destaque também para os recuos médios registrados em Aracaju, Cuiabá e Salvador, que superaram os 3%. Já as duas únicas capitais onde o conjunto básico de alimentos encareceu no mês passado foi São Luís, no Maranhão, onde os preços médios avançaram 0,8%, e Maceió, em Alagoas, que registrou avanço próximo a 1,5%. Ainda de acordo com o levantamento, no oitavo mês do ano, a cesta básica mais cara foi registrada mais uma vez na capital paulista, R$ 900,59. Em Cuiabá, a segunda capital com o maior custo, o valor ficou em R$ 851,57. A cesta só custou mais de R$ 800 também no Rio de Janeiro, em Florianópolis, em Porto Alegre e em Campo Grande. Nas cidades do Norte e Nordeste, onde a composição da cesta é diferente, o menor valor médio registrado foi em Aracaju, onde a cesta custou R$ 570,98 na média. Ainda de acordo com o estudo do DIEESE da Conab, no mês passado, o tempo médio necessário para adquirir os produtos da cesta básica nas 27 capitais pesquisadas foi de 98 horas e 37 minutos, menor do que o registrado em julho, quando ficou em 100 horas e 24 minutos. Já em agosto de 2025, para comparação, a jornada média foi de 101 horas e 31 minutos. Da Rádio 2, Milena Abreu. O Conselho Curador do FGTS aprovou um aumento de R$ 500 milhões nos recursos destinados aos subsídios do programa Minha Casa Minha Vida. Com a decisão, o valor disponível passa de R$ 12,5 bilhões para R$ 13 bilhões em 2026. Os recursos em questão são utilizados para conceder descontos na compra de imóveis das faixas 1 e 2 do programa, voltadas a famílias com renda mensal de até R$ 5 mil. O benefício funciona como uma ajuda para reduzir o valor financiado e não precisa ser devolvido ao fundo. Segundo o Ministério das Cidades, o aumento foi aprovado para garantir a execução da projeção de gastos deste ano, estimada em R$ 12,6 bilhões, além de manter uma margem de segurança para eventuais remanejamentos de recursos ao longo do exercício. Os demais orçamentos do FGTS deste ano foram mantidos. O fundo continuará com R$ 144,5 bilhões destinados à habitação, além de R$ 8 bilhões para o saneamento, R$ 8 bilhões para a infraestrutura e R$ 8,5 bilhões para a saúde. Da Rádio 2, Milena Abreu.
3: Pesquisa descobre o uso de inteligência artificial por candidatos sem identificação. Pelo menos 37 conteúdos foram gerados com a tecnologia nas contas oficiais das redes sociais de pessoas que concorrem às eleições deste ano.

0: mas em nenhum deles havia indicação de uso de IA. É o que mostra um levantamento do Observatório Lupa. No período de 16 a 26 de agosto, foram coletados 314 conteúdos suspeitos em redes sociais e aplicativos de mensagem. A tecnologia estava presente em 282 deles. A maioria era deepfake. São peças artificiais criadas para simular a aparência, a voz ou a identidade de pessoas reais. A pesquisa revelou que o presidente Luiz Inácio Lula da Silva, candidato à reeleição, foi a maior vítima dos conteúdos falsos gerados por inteligência artificial. Em segundo lugar, vem o candidato Flávio Bolsonaro, em 56 conteúdos. Entre as restrições determinadas pelo Tribunal Superior Eleitoral para as eleições deste ano, está a modificação de conteúdo com imagem e voz de candidatos ou pessoas públicas. Da Rádio 2, Fabíola Altran.
1: O custo de vida do brasileiro caiu no oitavo mês do ano. O Índice Nacional de Preços ao Consumidor Amplo, o IPCA, considerado a inflação oficial do país, registrou queda de 0,32% em agosto. O resultado é 0,39 ponto percentual menor do que o registrado em julho, quando o índice avançou 0,07%. Com o resultado no campo negativo em agosto, a inflação acumulada em 2026 chegou a 3,11%. Já no acumulado dos últimos 12 meses, o índice ficou em 4,22%, abaixo dos 4,44% registrados no período imediatamente anterior. De acordo com o IBGE, a principal influência para deflação no oitavo mês do ano veio do grupo habitação, que caiu 1,87%. O destaque do grupo foi a redução de 7,63% na conta de energia elétrica residencial, que foi impactada pela incorporação do bônus de Itaipu nas faturas que foram emitidas em agosto. O grupo transportes também contribuiu para a queda do índice, com recuo de 0,86%. As passagens aéreas ficaram 13,17% mais baratas no mês, enquanto os combustíveis registraram uma redução média de 0,91%, com quedas nos preços do etanol, do óleo diesel e da gasolina. Outro grupo que também ajudou a segurar o aumento do custo de vida foi alimentação e bebidas, que caiu 0,34%. O destaque do grupo foi a redução dos preços da batata, da cenoura, da cebola, do tomate e dos ovos. Em contrapartida, o grupo despesas pessoais pressionou o custo de vida no país e apresentou a maior alta no mês de agosto, com um avanço de 1,30%. O principal responsável foi o encarecimento próximo a 20% do cigarro, que teve o maior impacto individual entre os itens pesquisados. Entre as capitais e regiões pesquisadas pelo IBGE, Curitiba registrou a maior queda de preços, com deflação de 0,64%. Já Brasília teve a menor variação negativa, de 0,02%. O levantamento do IPCA referente a agosto foi divulgado pelo IBGE na última sexta-feira e considera o comportamento dos preços para as famílias com renda entre 1 e 40 salários mínimos em diversas regiões do país. Da Rádio 2, Milena Abreu.
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3: A produção brasileira de soja, que se recuperou no ciclo 24-25, cresceu de novo no ciclo 25-26. A Conab projeta uma colheita total de 180 milhões de toneladas, um novo recorde e alta de 5% na comparação com a anterior. O crescimento é puxado por aumentos da área de cultivo e do rendimento das lavouras, que com um clima mais favorável passou de 3 toneladas e 700 quilos por hectare. Da Rádio 2, Humberto Ferretti. O preço da tilápia caiu com força em agosto nas praças pesquisadas pelo CPEA. O motivo é simples, a redução da demanda, algo comum nos períodos mais frios, como foi o mês passado, principalmente nos estados do sul e do sudeste. Na média, o quilo da tilápia foi vendido a R$ 9,51, por exemplo, na região da divisa entre São Paulo e Mato Grosso do Sul. São 27 centavos a menos que a média de julho. Minas Gerais e Paraná também registraram preços menores. Da Rádio 2, Humberto Ferretti. A cotação do trigo se manteve

0: firme nos últimos dias, com a tonelada vendida na casa de R$ 1.460 no Paraná e a R$ 1.360 no Rio Grande do Sul, isso mesmo com o avanço da colheita. Até pelo aumento da oferta de mercadoria nacional, as importações de trigo caíram. Além disso, ainda tem pouco grão de melhor qualidade disponível para venda. Sem falar que a tendência de uma safra menor no Brasil e no exterior mantém os compradores sob pressão. Da Rádio 2, Humberto Ferretti.
1: Eu sou Humberto Ferretti e esse é o podcast Na Bola.
0: Flamengo e Palmeiras abrem vantagem na liderança do Brasileirão. No fim de semana, pela rodada 27, ambos venceram. No sábado, o Verdão, praticamente com força máxima, bateu um São Paulo reserva em casa, no Clássico, por 2-0 e assumiu a primeira posição, que voltou a ser do Flamengo no domingo, com a vitória por 2-1 com um gol no fim diante do Corinthians. Agora o rubro-negro tem 57 pontos contra 56 do Verdão. Já o Atlético Paranaense, terceiro colocado, ficou bem para trás com 46, o que indica que a briga pelo título ficará mesmo entre cariocas e paulistas. O Furacão jogou na sexta-feira na abertura da rodada quando empatou por 3-3 com o Coritiba, no Clássico Paranaense. Ainda sobre a vitória do Flamengo sobre o Corinthians, a quarta derrota seguida do Timão no Campeonato Brasileiro acendeu o sinal de alerta. O Alvinegro soma 32 pontos, apenas 4 a mais que o Vasco, primeiro time da zona de rebaixamento. A equipe carioca, aliás, venceu o confronto direto com o Grêmio, fora de casa, por 2-1. Ambos somam 28 pontos, mesmo número do Inter, que bateu a Chapecoense, também por 2-1. Por conta dos critérios de desempate, o Grêmio é o único entre eles fora da zona da degola. Destaque ainda para o Santos, que venceu a terceira seguida, agora por 2-1 sobre o Cruzeiro, chegou a 35 pontos em décimo e se afastou da briga contra o rebaixamento. A rodada do Brasileirão ainda teve Atlético Mineiro 3, Fluminense 1 e os empates por 1-1 entre Botafogo e Red Bull Bragantino e 2-2 entre Mirassol e Vitória. Nesta segunda-feira, 8 da noite no horário de Brasília, ainda jogam Bahia e Remo.
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0: Eu sou Humberto Ferretti e esse é o Giro Rural. A produção brasileira de soja, que se recuperou no ciclo 24-25, cresceu de novo no ciclo 25-26. A Conab projeta uma colheita total de 180 milhões de toneladas, um novo recorde e alta de 5% na comparação com a anterior. O crescimento é puxado por aumentos da área de cultivo e do rendimento das lavouras, que com um clima mais favorável passou de 3 toneladas e 700 quilos por hectare. O preço da tilápia caiu com força em agosto nas praças pesquisadas pelo CPEA. O motivo é simples, a redução da demanda, algo comum nos períodos mais frios, como foi o mês passado, principalmente nos estados do Sul e do Sudeste. Na média, o quilo da tilápia foi vendido a R$ 9,51, por exemplo, na região da divisa entre São Paulo e Mato Grosso do Sul. São 27 centavos a menos que a média de julho. Minas Gerais e Paraná também registraram preços menores. A cotação do trigo se manteve firme nos últimos dias, com a tonelada vendida na casa de R$ 1.460 no Paraná e a R$ 1.360 no Rio Grande do Sul, isso mesmo com o avanço da colheita. Até pelo aumento da oferta de mercadoria nacional, as importações de trigo caíram. Além disso, ainda tem pouco grão de melhor qualidade disponível para venda. Sem falar que a tendência de uma safra menor no Brasil e no exterior mantém os compradores sob pressão.
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4: Após a passagem de uma frente fria que trouxe chuva volumosa para o Paraná no fim de semana, o risco de tempestades diminuiu. Depois da chuva, chega uma massa de ar frio. De acordo com o CIMEPAR, as temperaturas ficam em queda até a quarta-feira e depois voltam a subir gradativamente. Antes mesmo da metade do mês, 31 estações meteorológicas do CIMEPAR já ultrapassaram a média climatológica para setembro. O tempo segue instável no Paraná.

0: Paraná. Nesta segunda, pancadas de chuva isoladas continuam acontecendo principalmente no noroeste, norte, na região central, nos Campos Gerais e no leste. Como a chuva será persistente ao longo do dia nestas regiões, acumulados mais significativos devem ser registrados no somatório do dia. A segunda começou com mínimas de 8 graus no sul, centro-sul e região metropolitana de Curitiba. Já no oeste e noroeste do estado, o dia iniciou em torno dos 15 a 16 graus. À tarde, as máximas na região sul e metropolitana da capital não devem passar desses 15 graus, enquanto no norte e noroeste chegam aos 22. As áreas de instabilidade que atuavam sobre o Vale do Ribeira perderam força e se dissiparam. Nessa região, o acumulado desta segunda deve ficar abaixo dos 10 milímetros. Na terça, o tempo segue instável, principalmente na madrugada, no noroeste e norte do estado, nas cidades que fazem divisa com São Paulo. A chuva prevista é fraca e de forma isolada. Ao longo do dia, a instabilidade se afasta em direção ao sudeste do Brasil. O dia começa com temperaturas mais amenas no centro-sul, sul e leste, onde os termômetros ficam abaixo dos 10 graus, com as máximas não devendo passar dos 18, enquanto no interior chegam até 24 graus. Na quarta, não há previsão de chuva em grande parte do Paraná, apenas a região da Serra do Mar e das praias, devido à circulação dos ventos do oceano. O amanhecer novamente será gelado, próximo à divisa com Santa Catarina, com mínimas abaixo dos 5 graus e possibilidades de geada. O tempo segue estável na maior parte do estado na quinta, e o Cimepar já monitora o retorno das chuvas ao Paraná a partir da próxima sexta. Novos boletins serão emitidos ainda. Repórter Gustavo Vaz. A Copel informa que equipes da companhia avançam nos trabalhos de restabelecimento de energia no Vale do Ribeira, na Grande Curitiba. Entre a noite deste domingo e a manhã desta segunda-feira foram religados mais 572 clientes, reduzindo o número de interrupções no município de Cerro Azul, onde havia o maior número de desligamentos, e também em Tunas do Paraná. Os serviços seguem de forma ininterrupta para o religamento de quase 11.800 clientes na região. São 7.400 em Cerro Azul, acima de 3.100 em Adrianópolis, mais de 800 em Doutor Ulisses e 315 em Tunas do Paraná. Desde amanhã deste domingo, quando 12.981 clientes tiveram energia interrompida pelos efeitos das chuvas, as equipes da Copel já reestabeleceram o serviço para 1.186 imóveis. A interrupção no fornecimento é decorrente da queda de árvores sobre circuitos que alimentam a rede de distribuição, com quebras de postes, rompimento de cabos e danos a equipamentos. Há trechos da rede elétrica que vão precisar ser reconstruídos, muitos deles em áreas alagadas ou sem acesso para caminhões. As redes de 34,5 kV que conectam as subestações dos municípios também foram afetadas, o que impacta o tempo de restabelecimento. A Copel está deslocando para a região uma carreta com postes e a companhia vai usar ainda retroescavadeiras na abertura de faixas e acesso para a entrada das equipes de obras nos trechos que precisam ser reconstruídos. Repórter Gustavo Vaz.
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2: Os equipamentos culturais administrados pela Secretaria de Estado da Cultura participam da 20ª edição da Primavera dos Museus, com uma ampla programação de 21 a 27 de setembro. Organizado pelo Instituto Brasileiro de Museus, o evento acontece anualmente com agenda intensa e diversa em instituições culturais por todo o país. Com foco na aproximação entre os museus e a sociedade, as ações promovem a valorização do patrimônio cultural brasileiro. O Museu Oscar Niemeyer, o Museu de Arte Contemporânea do Paraná, o Museu Casa Alfredo Anderson e o Museu da Imagem e do Som do Paraná oferecerão ao público atividades como visitas mediadas, oficinas, rodas de conversa com artistas convidados, exposições e outras ações especiais ao longo da semana. Neste ano, o tema escolhido é Museus para Todas as Pessoas. A partir desta temática, a programação busca ampliar o diálogo sobre o direito à memória, ao patrimônio cultural, à participação e ao pertencimento. A edição foi pensada não apenas para reflexão, mas também com ações para inclusão de diferentes públicos dentro do museu, atendendo suas necessidades e potencializando o compromisso de que estes espaços devem ser habitados por todos e todas. Repórter Vitor Luiz.
3: A história repercutiu nos últimos dias, ganhando manchetes nacionais. Um urubu escolheu a churrasqueira de um apartamento em Cascavel, no oeste do Paraná, para fazer um ninho. E de lá não sai de jeito nenhum. A moradora buscou ajuda técnica do IAT, Instituto Água e Terra, vinculado à Secretaria de Estado do Desenvolvimento Sustentável. Após uma vistoria no local, a equipe de fauna do órgão orientou a proprietária a manter a sacada isolada, evitando o contato com o ninho, seguindo os parâmetros estabelecidos por lei ambiental. A visita inusitada se deu porque os urubus possuem um período reprodutivo que vai de julho a dezembro. Nessa época, é comum que busquem locais protegidos para colocar os ovos, mesmo em áreas urbanas. E após a formação do ninho, não tem o que fazer. É necessário esperar os filhotes nascerem e ficarem independentes, já que eles não sobrevivem sem os pais. A incubação demora 39 dias e os primeiros voos ocorrem por volta dos 70 dias de vida. Uma das medidas mais simples para evitar a presença da ave é instalar redes na sacada e um tampão na churrasqueira. Além disso, é essencial contatar o órgão ambiental responsável. O IAT possui uma equipe especializada que pode ir até o local e avaliar a situação para buscar a melhor alternativa, a fim de que o animal mantenha a função reprodutiva, garantindo a segurança da população e da ave. A equipe técnica do IAT orienta a retirar objetos redondos que possam simular ovos nos locais onde os urubus costumam sobrevoar, além de eliminar possíveis atrativos, como restos de alimentos, carcaças de animais mortos e água. Em prédios altos e torres de energia, a recomendação é instalar espículas ou repelentes eletrônicos sonoros nos locais onde as aves costumam ficar. Também é importante evitar vidros espelhados. Se um urubu ficar batendo o bico no vidro, pode estar reagindo à própria imagem, como se fosse uma disputa por território. Nesse caso, a orientação é usar vidro fumê ou películas foscas. As aberturas usadas pelos urubus para entrar e sair também devem ser fechadas com telas de aço galvanizado. Caso a ave já esteja instalada no local, não se deve tocar ou tentar removê-la. A orientação é entrar em contato imediatamente com o órgão ambiental mais próximo. Repórter Gabriel Ramos.
4: Segunda-feira, 14 de setembro de 2026. Este é o Giro de Notícias. Eu sou Norberto Notari e você acompanha os destaques do momento. O ex-presidente José Sarney foi internado neste domingo em um hospital de São Luís, no Maranhão, após apresentar um quadro de pneumonia. De acordo com um boletim médico divulgado pelo estabelecimento de saúde, o político de 96 anos encontra-se em condição clínica estável. Ainda não há previsão de alta. A Polícia Federal informou ao presidente do Supremo Tribunal Federal neste domingo que tem plenas condições técnicas para produzir e enviar uma cópia idêntica dos dados extraídos do celular do ex-banqueiro Daniel Vorcaro a todos os gabinetes de ministros que solicitaram o material. A manifestação atende uma determinação de Edson Fachin. Em nota, a APF esclareceu que o aparelho e a extração original permanecem guardados em suas dependências e nunca saíram da instituição. Os bombeiros encontraram neste domingo o corpo de uma menina de 7 anos que estava desaparecida desde o desabamento de um prédio em construção sobre uma casa no bairro da Penha, zona leste de São Paulo. O acidente aconteceu na madrugada do último sábado. Segundo a corporação, 8 pessoas que estavam no imóvel foram atingidas pelos escombros. 6 delas morreram. O presidente da Câmara dos Representantes dos Estados Unidos afirmou neste domingo que vai tentar viabilizar a proposta de Donald Trump de pagar $5 mil a cada americano adulto. Segundo Mike Johnson,

0: A medida precisará ser aprovada pelo Congresso. O presidente dos Estados Unidos prometeu os pagamentos caso os republicanos mantenham o controle da Câmara e do Senado após as eleições de meio de mandato em novembro. A cerimônia da principal premiação da televisão marca a noite desta segunda nos Estados Unidos. O Emmy 2026 será transmitido no Brasil às 9 da noite pela TNT e pela HBO Max. A série com o maior número de indicações é The Pitt, que deve ser um dos destaques da noite. O Flamengo venceu o Corinthians em casa por 2-1 e está na liderança do Brasileirão. O Brunegro abriu o placar com Lucas Paquetá, mas sofreu um empate com Guinegão. Bruno Henrique decretou a vitória do time carioca. No outro jogo, de domingo, Mirassol e Vitória empataram por 2-2. 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Texto e apresentação, Norberto Notari.
1: Mais de 70 mil pessoas foram ao Maracanã neste domingo para acompanhar a partida entre Flamengo e Corinthians pela 27ª rodada do Campeonato Brasileiro. O jogo foi só decidido nos acréscimos, com o Flamengo garantindo a vitória e recuperando a primeira posição na competição. Os donos da casa abriram o placar aos 2 minutos do segundo tempo com um gol de Paquetá. O Corinthians empatou com o Guinegão aos 32 minutos da segunda etapa. Mas aos 43 do segundo tempo, foi a vez de Bruno Henrique marcar o segundo gol do Flamengo e garantir a vitória rubro-negra. O técnico flamenguista, Leonardo Jardim, comentou o resultado e a disputa pelo campeonato.
2: Tudo aquilo que os jogadores desenvolvem dentro de campo, primeiro, tem a ver com aquilo que eles trabalham, não é? Trabalham para fazer este tipo de jogo. Nós, da nossa área, nós tentamos dar as melhores condições também para que eles desenvolvam o seu trabalho. E depois a ambição de querer ser dominante, de querer ser pressionante, e é isso a nossa forma. E hoje disse aos jogadores, acho que foi, se há justiças no futebol, foi este resultado, porque 33 remates contra 3 do adversário, 33 finalizações contra 3, 10 remates ao gol contra 1 remate ao gol, e ficar um empate 1-1 era de uma injustiça tão grande para o futebol.
1: Com a derrota, o Corinthians estacionou nos 32 pontos e ocupa a 13ª posição do campeonato. Na outra partida de domingo, o Mirassol e Vitória empataram em 2-2 em jogo disputado no estádio Campos Maia. Com 2 falhas do goleiro Muralha, o Vitória chegou a abrir 2-0 de vantagem, com o René marcando as 2 vezes, uma aos 3 e a outra aos 12 minutos do primeiro tempo. Mas no segundo tempo, o Mirassol buscou empate, com gol de Bruno Santos aos 22 minutos da segunda etapa. E empate veio já no final da partida, com gol de Edson Carioca. Com o resultado, o Mirassol chegou a 29 pontos e ultrapassou o Grêmio, ficando na 15ª posição da tabela. Já o Vitória chegou a 33 pontos e ocupa a 12ª posição no campeonato. Todas as outras partidas do fim de semana foram realizadas no sábado. Em Porto Alegre, o Vasco venceu por 2-1 o Grêmio de virada em jogo disputado na Arena. O resultado culminou com a demissão do técnico gremista Luiz Castro. Em Minas Gerais, o Atlético venceu o Fluminense por 3-1. Já em Santa Catarina, o Inter venceu a Chapecoense por 2-1. No Clássico Paulista da rodada, o Palmeiras ganhou do São Paulo por 2-0 e segue em busca do Flamengo na disputa pelo título. Botafogo e Bragantino empataram em 1-1. E na Vila Belmiro, o Santos venceu o Cruzeiro por 2-1. 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Produção e reportagem, Eduardo Amaral.
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4: Uma força-tarefa foi criada para auxiliar moradores de União da Vitória, no sul do Paraná, afetados pela cheia do Rio Iguaçu. Na manhã deste domingo, o nível da água chegou a 6 metros e 17 centímetros. Equipes das forças de segurança seguem para o município sob coordenação da Defesa Civil Estadual para apoiar a prefeitura no atendimento às famílias. Cerca de 10 caminhões devem ajudar na retirada preventiva de móveis das casas que estão em áreas de risco. O Instituto Água e Terra também disponibilizou 6 embarcações, 5 veículos com tração nas 4 rodas e 1 caminhão para ajudar a população afetada. O órgão vai atuar especialmente no resgate de animais domésticos. Além disso, uma equipe da Defesa Civil está na cidade para orientar ações, como a organização de abrigos e a distribuição de ajuda humanitária. A Prefeitura também prepara um decreto de situação de emergência para agilizar a ajuda. Desde a última quarta-feira, 50

38 municípios do Paraná, incluindo União da Vitória, registraram ocorrências provocadas pelas chuvas. Em Ponta Grossa, um deslizamento de terra deixou 3 mortos. Já em 2 vizinhos,

0: seja, que vale para todo o país, em decisões referentes a este assunto. Recentemente, a Comissão Permanente de Matérias Previdenciárias, CPMPREV, do Tribunal de Contas do Estado do Rio Grande do Sul, TCRS, reafirmou esta situação. O auditor de controle externo do TCRS, Henrique Sitiá, que também coordena a CPMPREV, explica a decisão do STF sobre o tema.
1: Ela reafirma o que a emenda constitucional número 20 de 1998 já havia dito, que os regimes próprios de previdência social, eles são exclusivos de servidores públicos aprovados por concurso e detentores de cargos efetivos.
0: Henrique Sitiá também detalha o paralelo entre servidores e trabalhadores formais e autônomos em relação à previdência.
1: No Brasil, nós temos duas grandes maneiras de fazer previdência. Aquela que se aplica a todo cidadão, a todo trabalhador, que é hoje o INSS, todo trabalhador formal com carteira assinada ou o trabalhador autônomo, ele é filiado, contribui e tem a expectativa de receber uma aposentadoria. Com os servidores públicos, há outro regime. Em 1998, a emenda 20, a partir daí é que fica definido que somente aqueles que ingressam por concurso público é que devem estar filiados a esses regimes.
0: Por exemplo, os regimes próprios de previdência social geridos por municípios e estados não são acessíveis para servidores admitidos sem concurso público, como ocupantes de cargos em comissão e demais contratações. 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Produção e reportagem, Diego Abrião.
2: O domingo foi marcado por diversas movimentações no caso das investigações que envolvem o Banco Master. Já no final da tarde, o ministro do Supremo Tribunal Federal, STF, Cristiano Zanin, pediu que a Polícia Federal, PF, entregue a seu gabinete uma cópia de todo o conteúdo do celular do ex-banqueiro Daniel Vorcaro. O prazo estipulado por Zanin é até às 11 horas da noite de domingo. Horas antes, a PF havia informado ter plenas condições técnicas para produzir e enviar cópias idênticas dos dados do celular de Vorcaro a todos os gabinetes de ministros que solicitem o material. Essa medida da PF contrariou a afirmação do ministro André Mendonça, que havia dito não ser possível fazer a disponibilização do material. Ainda no domingo, o ministro Flávio Dino retirou todo o sigilo do material compartilhado pela Polícia Civil de São Paulo nas investigações sobre o financiamento do filme Dark Horse, cinebiografia fictícia sobre a vida do ex-presidente Jair Bolsonaro. Na decisão, Dino aponta para a hipótese de o deputado federal Mário Frias, do PL de São Paulo, ocupar o que chamou de papel central e de liderança em uma suposta arquitetura criminosa. A decisão de Dino cita repasses de Frias à produtora Go Up, responsável pela produção do filme. Frias usou suas redes sociais para negar qualquer prática ilegal em relação ao financiamento do filme.
3: Por que existe uma investigação quando o assunto é o patrocínio para um filme sobre a história da vida de Jair Bolsonaro?
4: Patrocínio privado por si só não é crime.
3: Para existir uma irregularidade, teria que haver alguma coisa a mais, né? Uma promessa de ato de ofício, algum benefício oferecido em troca daquele dinheiro. E onde é que isso acontece? Em lugar nenhum. Não aparece. Não existe. Não há indicação de que Flávio Bolsonaro tenha oferecido qualquer ato de ofício a Daniel Vorcaro. Não há pedido de projeto de lei, por exemplo. Não há promessa de benefício.
2: Os documentos revelados por Dino ainda implicam a administração da Prefeitura de São Paulo, que contratou por R$ 157 milhões o Instituto Conhecer Brasil, ICB, que é presidido por Karina Ferreira da Gama, a mesma que assina a produção de Dark Horse. O contrato era para que fosse instalada uma rede pública de internet na cidade. O Instituto não tem experiência no setor de telecomunicações. O ICB, então, contratou a empresa Ultra IP para realizar o serviço. Contudo, a parceria não seguiu. Agora, a PF investiga se a verba do Wi-Fi público foi desviada para financiar o filme Dark Horse. 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Produção e reportagem, Eduardo Amaral.
5: Novo golpe utiliza tecnologia para burlar a biometria. A fraude de identidade usa a comparação facial para encontrar pessoas com características físicas parecidas com as dos próprios criminosos. É chamado de golpe do falso sósia e foi descoberto pela equipe de inteligência analítica.

0: crítica da Serasa Experian. O método explora sistemas de reconhecimento facial para que o fraudador se passe por outra pessoa nos processos de validação de identidade, como aberturas de contas e cadastros. O criminoso utiliza ferramentas que comparam o próprio rosto com imagens disponíveis em diferentes bases. Os sistemas de comparação facial podem localizar identidades legítimas com alto grau de semelhança física. Então, o criminoso escolhe uma identidade que considere mais propensa a passar por uma validação biométrica. A novidade deste golpe é que ele não parte de dados de uma pessoa específica. A orientação da Serasa Experian é que o consumidor adote cuidados para diminuir o risco de exposição de documentos, fotografias e dados biométricos. Da Rádio 2, Fabíola Altran.
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3: 5 horas e 6 minutos.

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2: Louvado seja o nosso Senhor Jesus Cristo, para sempre seja louvado. Hoje é dia 15 de setembro, a igreja celebra hoje Nossa Senhora das Dores. Ontem celebramos a exaltação da Santa Cruz, a Cruz de Cristo, e hoje Nossa Senhora das Dores. Por quê? Porque ela, Maria Santíssima, estava de pé, nos pés da Cruz de Cristo, com todo o sofrimento de seu filho, e ela permaneceu ali, mesmo com todas as dores que o seu coração estava sofrendo. Ela é para nós um grande modelo de perseverança, de força. Que ela nos ajude, nos proteja e interceda por nós. Por isso vamos fazer juntos nosso ato de consagração. Nossa Senhora do Rocio, Rainha do Céu e da Terra, Padroeira do Paraná, nós vos saudamos, refúgio dos necessitados. Por vossas mãos intercessoras, a misericórdia de Deus jamais faltou. Dai-nos a graça de sermos discípulos de Jesus na busca de vivermos a palavra de Deus. Transformai a nossa vida em um santuário de amor, onde Jesus seja o centro. Consagramo-nos a vós, cheios de confiança. Em vossas mãos renovamos as promessas do nosso batismo. Renunciamos a toda forma de egoísmo para vivermos e convivermos como irmãos. Mãe do Divino Orvalho, que cura e salva, com amor queremos propagar a vossa devoção. Nossa Senhora do Rocio, envolvei-nos em vosso manto de amor e proteção. Mergulhados nos mistérios da encarnação, morte e ressurreição de Jesus, conduzi a nossa vida para o coração de Deus na ação do Espírito Santo. Assim seja. Amém. Agora a bênção da água e dos objetos de devoção. Senhor Deus Todo-Poderoso, fonte e origem de toda a vida, abençoai esta água que vamos usar para pedir o perdão de nossos pecados e alcançar a proteção contra toda doença. Concedei, ó Deus, que por vossa misericórdia jorrem sempre para nós as águas da salvação, para que possamos nos aproximar de vós com o coração puro e ficarmos livres de todo o perigo do corpo,

0: e da alma. Abençoai também, Senhor, os nossos objetos de devoção e artigos religiosos. Por Cristo nosso Senhor. Amém. O Senhor esteja convosco, Ele está no meio de nós. Desça sobre você, sobre a sua casa, a bênção de Deus Todo-Poderoso. Pai, Filho e Espírito Santo. Amém. Um grande abraço e fique com Deus.
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0: com o Pai da Eternidade, o Príncipe da Paz, o Senhor Jesus Cristo. Bom dia! É, foi na hora da raiva. Olha só o cara cantando ali. Foi na hora da raiva, na hora da raiva. É, você faz muitas coisas, não é verdade? Na hora da raiva, é, a pessoa perde a paciência, sei lá. Faz, é, fala até o que não deve. Na hora da raiva, ai meu Deus do céu. Na hora da raiva, quem é você, hein? Fala sério pra mim, na hora da raiva, quem é você? Você é quem na hora da raiva? Misericórdia, não quero nem ver, nem pensar o que você é na hora da raiva. São 6:08, 6:08, bom dia pra você que está ligado aqui com a programação difusora. E você? É, e na hora da raiva? Você já fez muita coisa na hora da raiva? Hein? Na hora da raiva, você fez muita coisa? São 6:09. Nossa, eu tava com aquela raiva. É, misericórdia na hora da raiva. Meu Deus do céu, eu fiz um montão de coisa na hora da raiva. São 6:09.
1: Alô, Juninho. Bom dia, Juninho.
0: Bom dia.
1: Tudo bem com você, Juninho? Fera do rádio. Juninho, vê se pode. Depois você fala que eu tô pegando no pé do Justo, né?
0: É.
1: Cheguei aqui, essa chuvarada que tá aí, Juninho.
0: Certo.
1: O Gilson estocou água pra colocar no leite. Veja se pode.
0: É.
1: Falou que choveu muito, fez uma caixa aqui, estocou água, agora disse que vai misturar um pouquinho dessa água no leite.
0: Não, não vai não.
1: É certo isso aí?
0: Não.
1: Ainda pediu pra mim falar pra você tocar aquela música lá, é, Leiteiro Ganancioso, que coloca água no leite aí. Você sabe que música é.
0: Sim.
1: E pediu pra mim oferecer pra ele ainda, Juninho. Pra ele, pro Jorjão lá, pro Caio, pros meninos. Não sei não, viu, Juninho? Acho que esse... Esse Gilson aí também desvira um bocado a cabeça.
0: Rapaz, você larga de palhaçada que ele já falou semana passada aí, né? Que cada um tem o leiteiro que merece. Às 6:10, a patroa tá aqui escutando o rádio, ó. A dona Nete tá aqui, ó, de radinho ligado. E ela tá mandando um abraço pra Paulinha, aniversariante hoje, esposa do Nelson. Mãe da Isabelle, da Letícia, da Camila e avó da Manuela e Samuel. Gostaria, quando fosse possível, transmitir as felicidades para ela. A Nete e o Joel tá mandando um abraço lá para a Paulinha. A Paulinha Marques, aniversariante de hoje. Juninho Queiroz, manda uma música aqui pro Neguinho da Turma 5. É, nós estamos aqui, de rádio ligado, com você na Difusora FM, às 6:11.
2: Bom dia, Juninho Queiroz, o Fera do Rádio.
0: Bom dia.
2: Juninho, bom dia pra você, Fera do Rádio. Você é chique,
0: oh.
2: Nós também somos.
0: É, vocês também
2: manda
0: é
2: uma música pra mim, que pode me atiguar.

0: 3, Cuiabana.
1: Ei, Paulinho, lá de Quatiguá, tá de radinho ligado às 6 horas e 11 minutinhos, em nome da farmácia do Romildo, a saúde em primeiro lugar, 3534-1063.
2: Bom dia, Thaís. Aqui é o Baixinho do Vilão. Manda uma música pra nós, qualquer um aí, Nossa Senhora aí, passa na frente. Eu sou muito devoto, Nossa Senhora.
1: Oi, eu também. Oferecendo
2: pra todos meus parentes, meus colegas.
1: Certo.
2: É, lá pro...
1: Ah, então tá bom. Você é, tá mandando um abraço aqui pra Thaís. Eu não sou a Thaís, tá bom, meu irmão? Às 6 horas e 12 minutinhos, o Adenilson Aparecido. O Adenilson! Você tá na rádio errada, Ednilson. Mas continua aqui conosco. Agora são 6 horas e 12 minutinhos. 6 e 12.
3: Bom dia, Julinho. Aqui é o Zé da Mercearia São Zé, do Jardim Santa Cruz. Capricha aquele musicão pra nós aí, Teodoro Sampaio, a cunhada. Esse aqui, pessoal do Jardim Santa Cruz, pessoal da Vila Ribeiro, pessoal dos bairros. Pessoal aí também que tá indo pro corte cana nessa hora, outro já tá no pé do eito. Pessoal da zona rural. Também o gordinho ali da Vila Ribeiro, o Jorjão lá do bar. O Tião Costa, lá da Rodoviária Afonso. Um abraço a esse pessoal aí, um bom dia.
1: Gente boa, rapaz. Tião Costa tá lá ligado aqui comigo. É, Tião Costa, obrigado pela audiência. 6 horas e 12 minutos, Zé. E o pão com mortandela, Zé. E o pão com mortandela, Zé. Aí, Tobaína. São 6 horas e 12 minutinhos. A Gessi tá ligadinha aqui comigo também na Rádio Difusora. O povo acorda cedo pra escutar nós e tomar o cafezinho em Carlópolis. É, obrigado pela audiência. Bom dia, Juninho Queiroz. Como é que você tá, irmão? Tá tudo tranquilo com você, menino bom? É, tranquilo. É, Juninho Queiroz, manda um abraço aqui pra Maria José também, tô te ouvindo. 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Bom dia pro pessoal da Casa de Carnes Platina, que sempre estão ligadinho aqui com o Fera do Rádio, às 6 horas e 13 minutinhos.

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Ô, fera do rádio, será que tá pra você tocar aquela moda do Chitão?

0: zí Xororó. Aquela moda do Chitãozinho Xororó que fala do fio de cabelo.
1: É!
0: Aquela moda assim que fala assim: quando a gente ama, qualquer coisa serve para relembrar. É essa aí? Será que é essa aí? É com o Chitãozinho Xororó? Então toca, fera do rádio! Vamos ver!
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0: Aô, chumbada! Aumenta o volume do rádio aí, Sartana! Porque vem vindo modão do Chitãozinho e Xororó.

0: 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Aô, potência, bom dia. A nossa vida é curta, do mundo nada se leva. Amanhã, gente, amanhã talvez tudo se acabe e o ontem não volta jamais. Por isso nós temos que viver o hoje, porque o amanhã, ao amanhã, somente a Deus pertence, ao Pai da Eternidade, o Príncipe da Paz. Às 6h33, hoje é dia do Terço dos Homens da Vila Rica. Hoje é dia do Terço dos Homens da Vila Rica, às 19 horas. O Terço dos Homens, Israel. Hoje é dia da Feira Livre. É dia do meu amigo Israel trazer a pamonha, o bolo de milho, o curau. 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
1: Ô Juninho, bom dia meu irmão. Santo abençoado dia para todo mundo aí. Manda aí do Milionário Zé Rico, solidão.
0: Alô, Tiãozinho Nunes, na capital.

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0: 6:47. É, minha vida. Bom dia, povo. Vamos acordar de bem com a vida deste novo dia, viu, Aristeu? Bom dia, Aristeu. Bom dia pro seu Adelcio, lá do sítio Olho d'Água. Tá de radinho ligado com a difusora. 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
0: 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Às 6:48. 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
0: É, a dona Bete só compra lá, né, dona Bete? 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Um abraço, obrigado pela audiência lá da Guapirama. Bom dia pro meu amigo Jurandir, meu compadre. Ô, compadre, como é que você tá, compadre? Bom dia pro Cabeça Pedreiro. Ô, Cabeça, ô, bênção, é hoje o Terço dos Homens, viu? Lá na Vila Rica, hoje é dia do Terço dos Homens. Agora são 6:50. Faltam 10 minutos para 7:00. É, faltam 10 minutos para 7:00 da preferida do ouvinte.
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0: É, você escuta essa rádio aqui. Essa rádio é pra gente chique igual a você. Você que escuta nós é chique, viu? É bom acordar de bem com a vida. Neste novo dia, alô, Chicão! O Chicão tá ligado comigo lá na Jundiaí do Sul, Chicão. Bom dia! Ele, a esposa, a família, curtindo a nossa programação difusora, Chicão!

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0: Às 6h56. 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
2: 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Bom dia lá pra Cláudia. A Cláudia tá me ouvindo, né, Cláudia? Bom dia pro meu primo Beto Debeu aí também, lá da Casa de Carnes Platina, né, Beto? Bom dia pro Divaldo ali, tá de radinho ligado comigo, Joãozinho. 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Gente, tá chegando aí o horário reservado aos partidos políticos. Daqui a pouquinho a gente volta na Rádio Difusora. Até daqui a pouquinho, 6:58.

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2: Tudo em paz por aí? Deus é bom e a sua misericórdia dura para sempre. Que o Senhor lhe abençoe nesse dia. Texto bíblico Salmo 37, versos 23 a 25, que por sinal são muito lindos. Está escrito assim: o Senhor firma os passos do homem bom e se agrada do seu caminho. Se cair, não ficará prostrado, porque o Senhor o segura pela mão. Fui moço e agora sou velho, porém jamais vi o justo desamparado, nem a sua descendência a mendigar o pão. Lindo, não é? Davi diz: o Senhor firma os passos do homem bom e se agrada no seu caminho. E mesmo que esse homem bom, ou seja, essa pessoa justa, que é temente a Deus, mesmo que ela venha a cair, o Senhor o segura pela mão. O homem bom não fica prostrado, humilhado, vencido. E Davi então diz: eu fui moço e agora sou velho, mas eu jamais vi o justo desamparado e nem a sua descendência mendigar o pão. Interessante que existe um conto popular bastante conhecido que fala sobre pegadas na areia. Você já deve ter ouvido. A história diz que ao olhar para trás, uma pessoa percebe dois pares de pegadas caminhando juntas, as suas e as de Deus. No entanto, nos momentos mais difíceis da vida, aparece apenas um par de pegadas, não como um sinal de abandono, mas sinalizando o momento em que Deus estava carregando aquela pessoa no colo. Essa imagem nos lembra que Deus cuida de nós, especialmente nos momentos em que nós não temos forças para continuar. De fato, existem fases da vida em que nós somos sustentados de uma maneira que não conseguimos explicar. Situações em que seguimos em frente, não por mérito próprio, mas porque Deus nos sustenta. Mas esses versos de hoje acrescentam uma outra perspectiva. Veja, Deus nos... esse texto nos mostra que Deus não apenas nos carrega, mas também firma os nossos passos. Ou seja, há uma expectativa de movimento, de caminhada, de decisão. Deus deseja que nós andemos, que façamos escolhas, que nós avancemos, não como quem está sozinho, mas como quem é guiado e sustentado por Ele. E como você ouviu, o texto fala do homem bom, aquele cujo caminho está alinhado com a vontade de Deus. Quando nós escolhemos viver de acordo com os princípios do Senhor, Deus se agrada do nosso caminho e Ele firma os nossos passos. Isso significa que o Senhor dá direção, Ele dá estabilidade e segurança para cada passo de nossa vida. Não é uma caminhada sem desafios, mas é uma caminhada firme. Não se trata apenas de esperar que Deus nos carregue sempre, mas de caminhar com confiança, sabendo que Ele está presente e, quando necessário, sim, Ele nos levanta, nos sustenta e nos conduz de formas que vão além da nossa compreensão. Ei, eu lhe pergunto, seus passos têm sido firmados por Deus? Ou talvez seja melhor perguntar assim: você tem buscado alinhar seu caminho com a vontade?

0: vontade de Deus. Hoje eu convido você a caminhar um passo de cada vez, dar passos conscientes, guiados pela fé, sabendo que Deus não apenas está ao seu lado, mas Ele se alegra em ver você avançando. E por falar em você avançar, avançar na direção de Deus e andar com firmeza, tendo a companhia e a orientação do Senhor, antes de orar, eu quero lhe sugerir que você entre em contato com a nossa instrutora bíblica Esperança. 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Também com a Esperança, você pode tirar, assim, talvez dúvidas que você tenha em relação a alguma parte da Bíblia. É impressionante. 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Oferecimento para você com sinceridade. Vamos orar? Pai querido, gratidão, Senhor, por saber que Tu firmas os nossos passos quando nós decidimos andar verdadeiramente na Tua presença, seguindo os Teus caminhos. Cumpre, Senhor, essa promessa em nossa vida. Peço-te em nome de Jesus. Amém.
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Olá, irmãos e irmãs, graça e paz do Senhor Jesus, pastor Alberto Inácio. Privilégio estarmos juntos mais esta manhã. Texto de Romanos, no capítulo 7, no verso 24, ele diz o seguinte: miserável homem que sou, quem me libertará deste corpo mortal dominado pelo pecado? E o verso 25, então, ele completa: mas graças a Deus, que a resposta está em Cristo Jesus, o nosso Senhor. Na mente quero, de fato, obedecer à lei de Deus, mas por causa da minha natureza humana, sim, me torno escravo do pecado. Paulo está orientando o povo de Romanos a viver uma vida de santidade, de paz diante de Deus. E ele começa, na verdade, trabalhando essa problemática séria que vivemos. O quanto nós temos desejos, sonhos, anseios, e o grande problema quando isso se torna um pecado, quando isso ultrapassa o limite da obediência a Deus e passamos então a pecar ou fazer algo que nos afaste de Deus de maneira séria. Portanto, o texto nos fala sobre isso, como nos libertar, e Paulo diz que ele é miserável. Eu gosto dessa expressão de Paulo, porque ele, na verdade, ele classifica o seu momento, a sua condição. Ele fala: eu sou necessitado, eu preciso do amor, eu preciso do cuidado, eu preciso da bênção de Deus, eu preciso da glória manifesta, eu preciso de uma presença, na verdade, que me oriente, que me coloque em possibilidade, em pé de igualdade com a realidade que vivo. Ele fala de um domínio, e ele fala: eu preciso me libertar desse domínio, domínio do pecado, domínio da tristeza. E ele olha para a lei e ele diz: é impossível que eu possa cumprir essa lei. E o grande problema nosso está relacionado justamente a isso. Cumprir a lei, muitas vezes, ela é difícil. E então ele se volta, ele diz: graças a Deus, que a resposta está em Jesus Cristo, nosso Senhor. Ele diz que em Jesus ele tem possibilidade nova, anseios novos. Ele cria de verdade um novo tempo. Jesus veio pregar um evangelho de transformação, de libertação e de cura para a vida do homem. Quantas vezes as pessoas não conseguem compreender o quanto Deus tem feito os seus milagres em Jesus? A Bíblia diz que Jesus é o príncipe da paz, e isso ajuda tanto a nossa vida, porque precisamos de paz. A Bíblia diz que ele é a água da vida, ou seja, nós precisamos dessa água que mata uma sede da nossa alma e do nosso coração. A Bíblia diz que ele é o pão também da vida, o pão da vida que nos alimenta, que nos sustenta todos os dias. A Bíblia diz que em Cristo Jesus haveria de suprir todas as nossas necessidades, ou seja, Paulo está indo para a única, efetiva e clara solução que temos: Jesus como Senhor e Salvador da nossa vida. E ele mesmo diz: eu quero de fato obedecer, eu quero de fato cumprir. Mas todos os dias, quando o nosso coração se depara com aquilo que Jesus ministra, aquilo que Jesus orienta, então nós temos tranquilidade de fazer um passo de cada vez, e deixando aquilo que é peso de pecado, ou como diz o texto de Hebreus, esse pecado que tenazmente nos assedia todos os dias, nós possamos correr uma carreira cristã, onde Jesus está à frente, nós vamos obedecendo. Quando ele diz para cá, nós vamos para aquele lado. Quando ele diz para o outro lado, nós dizemos agora vamos para esse. Mas sempre com o nosso coração e a nossa mente, o nosso olhar firmes em Jesus. Que o seu dia seja assim, firme em Jesus. Que você, assim como Paulo, confesse seus pecados e seus erros, reconheça a sua ação miserável e assim possa vivenciar um tempo de bênção, tranquilidade e paz. Que você tenha uma nova oportunidade. A força do Evangelho está justamente nessa novidade de vida, nessa nova notícia que transborda o nosso coração. Que assim seja sobre você, todos os dias, que você supere qualquer desafio que esteja vivendo e assim possa alcançar a bênção e a paz no Senhor. Vamos orar? Pai, quero te agradecer por este momento, pela tua bênção e a tua paz. Fica com os teus servos e servas
E Pai amado, que eles vençam o pecado, vençam, Senhor Jesus, qualquer ação que os impeça de viver com o Senhor e para o Senhor. Como é bom servir ao Senhor e andar nos seus caminhos. Que seja assim, nos ajude. Em nome de Jesus te pedimos, amém. Um grande abraço a você, que Deus abençoe, que no nome de Jesus você possa ser um vitorioso, uma vitoriosa, pela graça de Deus. Um grande abraço, até mais.

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3: Mulher de 21 anos, uma jovem, é morta em tentativa de estupro em Londrina, aqui no Paraná. O jornal eletrônico Portal Curiúva traz a informação. A estudante universitária Thaísa Gabriele Oliveira Marques, de 21 anos, foi assassinada em Londrina, no norte do Paraná. O caso é tratado como feminicídio. Olha só, a jovem é do curso de nutrição do Centro Universitário de Filadélfia, Unifil. Após a morte, a instituição e a prefeitura divulgaram notas oficiais de pesar, lamentando o crime e prestando solidariedade aos familiares e amigos da jovem. De acordo com os levantamentos preliminares, o suspeito teria observado a vítima antes de abordá-la. A investigação aponta que ele teria levado a jovem para dentro de um imóvel sob ameaça de uma faca, com a suspeita de que pretendia violentá-la sexualmente. Thaísa teria reagido à abordagem e entrada em luta corporal com o agressor. Durante o confronto, ela foi atingida por diversos golpes de faca e morreu no local. O autor, confesso, também ficou ferido durante a briga. Ele foi detido e encaminhado à Santa Casa de Londrina para atendimento médico. Após receber alta, foi levado à delegacia. O suspeito permanece preso à disposição da justiça em Londrina, no Paraná. A circunstância do crime continua sendo investigada pelas autoridades. A prefeitura classificou oficialmente o caso como feminicídio e manifestou pela morte da vítima, uma moça de 25 anos. Misericórdia! Vai a Londrina para estudar, o bandido acata o acusado, tenta estuprar a jovem de 21 anos, como não conseguiu porque ela reagiu, tirou a própria vida, tirou a vida dessa moça. 7:51.

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2: São 7:52. 7:52. São 7:52. Muito bom dia, nossa querida profissional da área dentária que sempre está nos escutando, a Maria Júlia, esposa do meu amigo Guilherme, nossa repórter, né? Nas horas de vaga, nas horas vagas, ô, minha amiga Maria Júlia. Ribeirão do Pinhal. Adolescente de 15 anos. Mata mulher a tiros em Ribeirão do Pinhal. Que notícia dramática, dura. Uma mulher de 30 anos. Ela foi morta em Ribeirão do Pinhal, no norte pioneiro do Paraná. Um adolescente de apenas 15 anos. Segundo a Polícia Civil, confessou ter efetuado os disparos de arma de fogo. O corpo da vítima foi encontrado no bairro Vila Almeida. A polícia científica realizou perícia no local onde foram encontrados uma cápsula e um projeto de calibre 9 milímetros. Durante as investigações, a polícia civil analisou imagens de câmeras de segurança. Segundo o delegado Luiz Guilherme Almeida, as gravações mostram a vítima entrando no local acompanhada de dois indivíduos. Poucos minutos depois foram registrados 3 disparos. Os dois suspeitos deixaram a área. O adolescente foi localizado pelos investigadores em uma escola nesta manhã de segunda-feira ontem. Ele foi encaminhado à delegacia acompanhado da mãe e durante o depoimento teria confessado a autoria dos disparos. Ainda conforme a polícia, o adolescente relatou que o homicídio teria sido motivado por desentendimentos relacionados ao tráfico de drogas. As roupas utilizadas pelo adolescente na noite do crime foram apreendidas. Durante busca na residência deles, os policiais localizaram 2 munições calibre 380. A arma que teria sido utilizada no homicídio ainda não foi encontrada. A Polícia Civil lavrou um auto de apuração infracional e o adolescente permanece à disposição da vara de Infância e Juventude do Ministério Público. As investigações continuam em Ribeirão do Pinhal. A polícia busca localizar o segundo adolescente que teria participado da ação e apura possível participação de outra pessoa, incluindo eventuais mandantes. Também continuam as buscas pela arma utilizada no crime. Sete horas e 56 minutos. Mais uma vez eu pergunto. Já que perguntar não ofende,

quanto é que vale a vida? Diz aí, quanto é que vale a vida? Uma mulher de 30 anos é morta em Ribeirão do Pinhal. O adolescente apreendido diz à polícia que foi um desentendimento relacionado ao tráfico de drogas. Aí, minha querida Ribeirão do Pinhal, o que está fazendo um adolescente de apenas 15 anos com uma arma de 9 milímetros para os policiais que acompanham o nosso programa? Tanto policial, militar, civil, que acompanha o nosso programa. Vejam bem, senhores. Uma arma de 9 milímetros. Uma arma bastante potente. Que, segundo os policiais que utilizam uma arma dessa espessura, um tiro disso aí faz um, desculpa a expressão, um regaço. Arrebenta com a pessoa, faz um buraco enorme. Agora vejam, se não atiraram para matar. Se não atiraram para matar. Não tinha uma outra segunda opção. A opção era atirar e matar para não deixar que essa pessoa sobrevivesse com uma arma dessa potência. Mais uma vez eu volto a repetir. Quanto é que vale a vida?

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2: 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Onde está o meu querido o Felipe? Né? Alô, Felipe! Né? Bom dia, obrigado pela audiência. 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
1: É, você viu só, que coisa, rapaz, são

0: coisa séria. A doença é realmente um problema. 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Muito bom dia, doutor Marcelo Soda, lá da nossa querida Vitodonto, que todas as manhãs está ligadinho aqui com o Fera do Rádio. Oi, doutor Marcelo, obrigado pela audiência. É, situação complicada em Ribeirão do Pinhal. A PM apreende veículos com até 20 mil carteiras de cigarros contrabandeados lá em Ribeirão do Pinhal, viu? O motorista fugiu da abordagem. É, ele, quando percebeu que a polícia iria pegá-lo e colocá-lo no curso de canário, o cara deu linha na pipa nesta ocorrência aí.
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0: A PM apreendeu o veículo com até 20 mil carteiras de cigarros contrabandeados em Ribeirão do Pinhal. É absurdo isso aí. Tivemos aqui também que a gente passou ontem a informação da Polícia Rodoviária Federal, que prendeu o motorista de um bitrem que estava embriagado. Idoso cadeirante é morto a golpes de enxada dentro de casa. Que absurdo. Homem é condenado por homicídio e é preso pela Polícia Civil lá em São Jerônimo da Serra. Vamos trazendo para vocês as principais informações do setor policial. Hoje é aniversário da Paulinha. A Paulinha do meu amigo Nelson. A Paulinha Marques, ministra da Eucaristia. É, muito, muito gente boa, a Paulinha, viu? Parabéns pelo seu aniversário.
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0: Oito horas e sete minutinhos. Muito bom dia pra você que tá de radinho ligado com a difusora. São 8 horas e 7 minutos na Cidade Joia. 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

0: É, muito bom dia pra você que tá ligadinho aqui comigo. O pessoal da feijoada tá ligadinho aqui comigo, né? Muito obrigado pela audiência. É, mandar um abraço lá pra o Fábio, meu amigo Fábio. É, meu amigo TC, a Zélia. É, mandar um abraço também pra Rogélia. É, o pessoal, né, Celimar? Pessoal que estão de rádio ligado com a Difusora FM, ótima manhã pra vocês. Ô povo bom, ligadinho aqui comigo. Bom dia lá pro o meu querido Tilápia, que também tá ligado aqui com a 102.3.
1: Bom dia, Juninho. Juninho, Felipe só te mete em rascada. Mandioquinha fresca, você gosta de mandioca fresca? É, Felipão.
0: Deixa ele. Avisa ele não, avisa ele não. São 8:08. 8:11. A Rita de Cássia tá pedindo pra o Felipe do Sacolão mandar a Tâmara pra ela lá em Jacarezinho, porque o Felipe falou que a Tâmara é afrodisíaco. É, então tá bom, Rita. Ele já tá ouvindo lá, ele vai mandar pra você aí a Tâmara na cidade de... Lá na cidade de Jacarezinho.
2: É. Bom dia, Juninho. Juninho, aí fica a pergunta, né? Aonde que ele arrumou essa arma? Quem vendeu essa arma para um de menor? Se o de menor não pode trabalhar, como é que ele pode conseguir uma arma dessa? Aí tinha que pegar e fazer ele descobrir onde que ele pegou essa arma. Porque esse cara que vendeu essa arma tem que pegar muito mais prisão do que ele.
0: Pois é, o adolescente, a polícia vai investigar. Vai investigar e a coisa vai... A porca vai torcer o rabo. São 8:09.
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0: É, o fera do rádio. Ótimo dia pra você, ligados da Difusora FM. 8 horas, 12 minutinhos. 8 e 12. Ô, fera do rádio, será que tá pra tocar o modão?

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3: 8 horas e 20 minutos. Bom dia. E que seja eu a você um ótimo dia. Obrigado pela sua audiência. Terça-feira, dia do Terço dos Homens da Vila Rica, aqui em Santo Antônio da Platina, na Capela Nossa Senhora do Perpétuo Socorro, às 19 horas.

0: São 8h20. 8h20, bom dia. E que esse dia seja maravilhoso, abençoado por Deus. 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

0: 6h48.
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0: Agora são 8 horas e 28 minutinhos. Bom dia! 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
0: Alô, Casa Grande. Lá em Guapirama. De rádio ligado com a gente, Beto 8:30. Bom dia, bom dia, bom dia. Alô, Lúcia, bom dia.
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0: Alô, Felipe Augusto.
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0: Aniversariante de hoje lá da Adrimed. Adriana, a mãe Franciane, a Fran. É, mandando os parabéns pro Felipe Augusto. 8:30. Parabéns.

0: Agora são 8 horas e 34 minutos. Falar em secretária, a secretária, por exemplo, aqui da rádio, a Cauane, é um exemplo de menina, viu? Como é gente boa essa menina. É, a secretária aqui da rádio. Bom dia, viu, Cauane? E falar em secretária, quero mandar um abraço para a secretária lá da Clínica Essencial, do Dr. Anderson Vieira. É a Lília. Ela completou ontem aniversário, Lília. Parabéns pelo seu aniversário. Pensa numa secretária gente boa. Parabéns lá da Ellen, a doutora Elia, doutor Anderson Vieira. Parabéns aí de toda a equipe de trabalho da Clínica Essencial, lá do doutor Anderson Vieira e da doutora Ellen. E a Lília tá lá sempre com aquele sorriso, né? Aquela inteligência de uma boa secretária, uma boa menina que trabalha lá com a clínica do Essencial lá do Dr. Anderson. Parabéns pelo seu aniversário, viu, Lília? Deus te abençoe e te proteja, em nome do teu esposo, em nome da tua filha, né? Da família toda, nós te desejamos feliz aniversário só pra velhinha do Bolo Panificadora Fripan e F2 Supermercados, Lília, pelo seu aniversário. Deus te abençoe. 8 horas e 36 minutinhos.
1: Dia, Juninho Queiroz. Aqui é a Maria.
0: Ô, Maria.
1: Hoje estou em casa descansando, mas mando uma música para as meninas lá do restaurante, lá, para a Nezira, para a Rose, para o Paulinho, para o Márcio, para a Andressa, para a Marina, para a Kelly. Bom. A Rose, a outra Rose que entrou nova lá com nós agora, manda uma música pra eles lá, tá bom? Pode mandar do Eduardo Costa mesmo, tá bom? Eu sei que eles vão, manda lá aquela lá do Sapequinha lá, eu gosto, adoro aquela música do Eduardo Costa. Se você puder me atender, tá bom? É a Maria aqui, que trabalha lá de Santa Rita, tá bom? Um abraço, Juninho Queiroz.

0: dia, Juninho Queiroz. Aqui é o Roberto Ribeiro, cara do Três Coração. Manda uma música na programação pra nós aí, fera do rádio, que eu com a minha esposa Rosa tá ligando aqui no seu programa desde cedo. Falou, fera do rádio. Fica com Deus, filho.
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13: 8 horas e 47 minutinhos. 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
13: É, venha conferir comigo. Bom dia. Bom dia pro meu amigo Reginaldo Albano. É, da família Albano.

urbano aqui de Santo Antônio da Platina. Hoje é terça-feira, né, bênção? É dia do Terço dos Homens, lá na Vila Rica, às 19 horas. Você é o convidado especial para participar. A Gilvanete Bertolini tá ligadinha aqui comigo, né, Gil? É, bom dia pro Carlão Félix, ele e a esposa Rosane ligadinha aqui comigo. Bom dia também pro meu querido Luiz André. Alô, Luiz André, ele e a esposa, né, bênção? Hoje é dia do Terço dos Homens, é? É, alô, Vanderlei da Exata, também conosco hoje lá no Terço dos Homens. Aliás, quanta gente, é? Estão participando do Terço dos Homens lá na Vila Rica. Hoje, às 19 horas, tem o Terço dos Homens lá na Vila Rica. Você é o convidado especial para participar com a gente. É, um grande abraço para vocês aí. É, bom dia também para o seu Carlos. Seu Carlos, ele e a esposa, tá de radinho ligado aqui na programação Difusora. É, um grande abraço, obrigado. 8:48. Também tá pegando carona comigo o Careca. O Careca e o pessoal todo, ele, a esposa, a família. É, e nesse exato momento está chegando a informação aqui de um gravíssimo acidente entre Cambará e Ourinhos, envolvendo dois veículos aí neste acidente. Também chegando a informação aqui que o Clóvis Pérez tá ligadinho aqui comigo, né, Clóvis? Grande abraço para você, gente boa. É, a Maria lá do posto também tá ligado. É, obrigado pela audiência, também escutando a gente. O prefeito de Santo Antônio da Platina, o Gil Martins, ele e a Terezinha ouvindo a programação Difusora, muito obrigado pela audiência. Também ouvindo nós, a Sirlanei, também ouvindo a nossa programação, né, Sirlanei? Mandando um abraço aí para o namorado Zoreia e para Vitória. Faltam 10 minutinhos para as 9 horas. 8:50.

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1: É, bom dia.
2: Bom dia, Juninho.
1: Também.
2: Tô te ouvindo, no senhor. Meu amigo, do meu coração. Eu amo você e sua família, sua mulher, sua família. Vocês são amigos do Zé Macaco, de coração. Um abraço, meu irmão. Do fundo do meu coração.

Bom dia, são 8 horas e 56 minutinhos. Bom dia, dona Sônia. Tá ligadinha aqui comigo, dona Sônia. Bom dia, obrigado pela audiência. É, e mandou um abraço lá pra Silvana. A Silvana e o esposo estão completando hoje 36 anos de feliz união. Parabéns, viu, Silvana. Obrigado pela sua audiência. Hoje, você que tá ligadinho aqui com a Rádio Difusora, o Reginaldo Albano, bom dia para você também ligado aqui na Rádio Difusora FM. Seu Carlos e a esposa tá pegando carona na 102.3. Bom dia.

0: dia. Bom dia também. Lá pro mandar um abraço lá pro Chumbada. Tá ligadinho aqui com a 102 também. Chumbada, um abraço. Bom, tá chegando a Thaís e o Rafa aqui da Rádio Difusora FM. E que você tenha uma ótima terça-feira, dia abençoado por Deus para todos nós. Que seu dia seja maravilhoso, tá? Cheio de coisas boas, porque de coisa ruim o mundo tá cheio, vocês estão vendo aí. São 8h58.
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0: Opa, muito bom dia! Bom dia pra você que já está aí na sintonia com a nossa 102.3.
1: É.
0: É a Rádio do Povo do Brasil. Bom dia pra você, Brasil brasileiro,
1: muito
0: Rafa
1: bem,
0: Regis.
1: Chegando cedo, né? Que beleza, bom dia pra você, Thaís.
0: Rapaz.
1: É, cada vez mais cedo. Bom dia pra você, pro nosso ouvinte da Difusora FM, terçou. E meiuca, né? Meiuca do mês de setembro.
0: Pois é, e lembrar que hoje, 15 de setembro de 2026, quantos dias faltam para terminar este bendito ano, Rafa?
1: Calma! Ih, calma que o pior ainda está por
0: na
1: vir.
0: Na contagem.
1: O pior ainda está por vir. Fujam para as montanhas. Olha, é o seguinte...
0: Que isso?
1: Faltam 100... daqui uma semana... Vão faltar 100 dias, ou seja, 107 dias para acabar o ano.
0: Lembrando que hoje é o dia do ponto.
1: Então tá bom. Hoje também é dia, do cliente.
0: Pois é, hoje esse dia especial onde várias empresas estão aí fazendo promoções especiais justamente neste dia do cliente mais que especial. Hoje também é o dia do linguine.
1: Hoje é o dia...
0: do macarrão.
1: Ah, tá. Hoje é o dia também do nutrólogo.
0: O dia dela, a nossa democracia.
1: Muito bem. Hoje é o dia do... algum dia.
0: Dia também do licor de menta.
1: Muito bem. Você sabe fazer? Eu não sei, não.
0: Não,
1: eu sei. Eu já fiz um. Eu fiz um de
0: se for aquele de papel,
1: Eu fiz um. Hoje é dia de fazer um chapéu.
0: Mas aí também hoje se comemora o dia do chapéu de feltro.
1: Muito bem. Hoje é o dia da torrada com queijo.
0: Do hambúrguer duplo com queijo.
1: Oi, tô nessa. Hoje é o dia também da torta de caramelo com canela.
0: Hoje também é o dia da musicoterapeuta e também da musicoterapia.
1: Muito bem. Hoje também é o dia da aprendizagem online.
0: Dia também da conscientização sobre linfomas.
1: Hoje também estamos aí celebrando e um alerta ao mesmo tempo, né? O dia da prevenção e combate à depressão.
0: Hoje também se comemora, né? Você falou que é o dia da aprendizagem online, então hoje é o dia dos profissionais de tecnologia da informação.
1: Muito bem. Estamos celebrando aí mais um ano do Google
0: e do Greenpeace.
1: Muito bem.
0: São as comemorações para esta data de hoje. Vem com a gente fazer acontecer. Até às 9 você acompanha e interage, parabenizando também os aniversariantes dessa data especial. Alguém que você gosta aniversariando hoje, já aproveita e manda o seu recadinho para gente. Hoje é dia do ponto, então a gente começa com...
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0: Bom, e agora são 9 horas 15 minutos. 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
0: 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Agora são 9:16. Antes do horóscopo, aquele bom dia pro Alexandrinho, que pelo visto ele tá corrido hoje, hein?
7: É, então.
0: Bom dia.
7: Ah,
0: bom dia.
7: Tô vendo.
0: Deu tempo nem de pentear o cabelo, ó.
7: É, nem pentei o cabelo ainda. Estamos indo fazer conteúdo agora.
0: Aí, eu imaginei, boa, que eu vi sua correria aí, ó. Então, já imaginei que conteúdo tem. Então, aproveite também já para você conhecer a loja Avatim Santo Antônio da Platina, né, Alexandrinho?
7: Isso, em breve, em novo endereço. Hein?
6: Aí sim, eu passei em frente, ó. Tava uma bateção lá, tava um pessoal lá. Eu falei, nossa!
7: Desmonta tudo, nossa, monta tudo.
0: Tá bombando. Previsão para outubro, né?
7: Previsão para começo de outubro. Vai depender, deu uma chovida.
0: É, depende agora. Com relação à previsão do tempo, né?
7: Mas tá indo bem, vai ficar
0: lindíssima.
7: Linda.
0: Como sempre, né? Porque pra quem conhece a loja Avatim, é uma rede, né? 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
0: 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E
7: sócias, né? As meninas.
0: As meninas, o nome da sociedade.
7: As meninas. É Ju e Viviane.
0: Aí. É isso. Pronto. Então, a loja sempre tem aquela característica, né, de como se fosse uma loja botânica, aquelas farmácias antigamente,
7: antiga,
0: né?
7: Exatamente. Uhum. E esse projeto novo vai ser essa carinha de
0: que eu
7: farmácia.
0: Acho lindo.
7: Demais.
0: Como era
7: demais,
0: antigamente, né? As isso. farmácias. Nostálgico, né? Nostálgico.
7: Isso. É, legal, bacana. Então, tanto que a franquia nem deixou a gente mexer no prédio. Não, o prédio vai ter
0: esse
7: essa
0: antigo.
7: Cara.
0: Ah, sim, mesmo, sim, sim.
6: Verdade. É um lugar estratégico também, né, Ale? Pra manter isso.
0: Pra quem não sabe, ali é agora futuro espaço Avatim, na esquina da Pernambucana, onde funcionava ali a livraria, né?

0: compraria meu livro no Mega Store, né?
1: Isso. Boa. Então tá dado o recado aí, valeu, do Alexandrinho. Bom valeu dia demais pra você. Tá
0: bom
1: chegando
0: dia, tchau, tchau.
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2: Vamos lá então com você, Ariano. Vamos lá então com você, Ariana. Um ótimo dia. Olha, uma conversa íntima vai esclarecer desejos e poderá mudar os planos a dois. O dia vai pedir escolhas nas amizades e nas finanças a dois. Reveja um acordo e diga o que espera da relação. Gastos com o lazer ou com os filhos vão merecer atenção. À noite, o carinho da família e momentos de privacidade vão aprofundar os vínculos. Aproveite e renove os sentimentos.
1: Oi, Taurino, Taurina, bom dia. Uma parceria pedirá mudanças e maior clareza sobre o futuro. Aproveite para conversar sobre o que vocês desejam construir e conciliar a vida pessoal com as ambições profissionais. A família dará apoio. Evite prometer mais do que cumprir. E à noite, palavras carinhosas criarão maior aproximação. Amor em fase de transformação e afertividade. Fertilidade está em alta, hein?
2: Agora é com você, geminiano, geminiana, um ótimo dia. Mudanças no trabalho vão abrir espaço para renovar a rotina e incluir atividades de bem-estar. Uma proposta atraente ou retomada de um projeto poderá melhorar as suas finanças. Cuide da reputação e compartilhe conteúdos relevantes. Convites e amigos vão exigir disposição. Escolha suas prioridades e reorganize compromissos e tenha aí crescimento pela frente.
1: E atenção, você... Bom dia, Câncer!
2: Bom dia!
1: A previsão hoje é que o amor e os projetos autorais ganharão intensidade. Converse sobre desejos e responsabilidades. Uma questão de dinheiro compartilhado...
2: Vem não!
1: Poderá interferir nos planos. Com Marte em seu signo, você terá força para mudar o que incomoda e fazer uma conquista pessoal. À noite, solte a criatividade e curta momentos gostosos com os filhos e com o par.
2: Gostei, aí sim. Agora é com você, Leonino, Leonina. Bom dia.
1: Bom dia.
2: Mudanças na casa ou na maneira de se relacionar com a família pedirão atenção. Uma conversa com o par vai ajudar a esclarecer expectativas e encontrar soluções para a convivência. Com Júpiter em seu signo, os planos crescerão. Escolha o que deseja priorizar. À noite, o recolhimento e o carinho vão trazer mais tranquilidade. Fortaleça as bases afetivas e material.
1: Oi, Virgem! Bom dia! Renegocie o salário e busque mais equilíbrio no orçamento. Uma proposta atraente poderá melhorar as finanças e abrir um caminho de evolução na carreira. Avalie o retorno do trabalho atual e amplie opções. Amizades em outro grupo movimentarão a vida. Escolhas poderão mudar e inaugurar um novo ciclo. Circule por ambientes diferentes, brilhe e se reinvente. São as previsões horóscopo de hoje.
2: Daqui a pouquinho as últimas pra você, não perca.
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0: E aquele bom dia para quem já está na sintonia. Alô. Oi, Robson Aldi, bom dia para você, ligadinho com a gente. Temos
1: Nelson,
0: também
1: quem está com a gente, Nelson Viana Filho, só confirmando a audiência, né, Nelson?
0: Em Jacarezinho temos ela, Rita de Cássia.
2: Bom dia, Thaís e Rafa, tudo bem? Tá, Rita de Cássia, de Jacarezinho. Manda abraço pra minha mãe, Dirce Aparecida do Móveis Adelino, Adriana da Adrenete, Dozana, Neiva Queiroz, Angela Fel, Dona Lala da Vila Rural, Dona Maria da Vila Lã, Rosângela do Aeroporto e Leila Rodrigues.
1: Muito bem.
0: Valeu,
1: tá,
0: um abraço aí pra você, Rita de Cássia. Oi, Cidinha.
3: Rafa, oi, Thaís, bom dia, tudo bem? Quem fala aqui é Maria Aparecida Souza, conhecida por Cidinha, moro em Jacutava Tavarense, gostaria que você pegasse uma música pra mim.
1: Qual?
3: Da Ana Castela Boiadeira. E ofereço pra Fatinha, pra Claudete, pra Celina, pra Valdenice, pra Lourdinha, tudo de Catiguá.
1: Tudo lá.
3: E se você me atender, muito tchau, obrigado.
0: Tchau.
3: Meu pirulito não apareceu.
1: Vai aparecer, pelo amor de Deus.
0: Pirulito, tchau, tchau. Volta pra casa, pirulito.
3: Com Deus.
0: Volta. Bom dia.
1: Pá, pá. Ó, que beleza.
0: Na área, chegou. Eita. Ele, o flamenguista feliz.
1: Segue, você pode. Você e Thaís, vocês podem falar. Segue o líder. Boa, Juruna.
0: Valeu, Juruna Batera. Bom dia.
4: Bom dia, Thaís. Bom dia, Rafa.
1: Oi,
4: tudo bem com vocês?
1: Tudo bem, graças a Deus.
4: O Thaís mandou uma música pra mim aqui, Ana Castelo Boiadeiro.
1: Oh.
4: Eu ofereço pro meu filho Nestor Bueno, que tá fazendo aniversário hoje.
1: Nestor.
4: E pra minha afilhada, aí no Pinheirinho, Joaquim Tavra, Elô. Tá fazendo aniversário hoje, aí, Elô.
1: Muito bem.
4: Tchau, Thaís. Tchau, Rafa. Fica
1: tchau,
4: com Deus.
1: Carmelinho.
4: Um abraço. Opa,
1: fica com Deus, tia.
0: Parabéns.
1: Parabéns. Parabéns, Nestor e Elô. Tudo de bom.
0: Muitas felicidades. E a Rosa tá lá no Colina Verde, ligadinha com a gente, oferecendo música.
1: Uma música para uma pessoa com muito carinho e amor, lá no Colina Verde. Um abraço pra você, Rosa.
0: Bom dia pra ela, Senira Araújo. O que que ela falou, Rafa?
1: Bom dia, estou ligadinha. Vocês, ó, Thaís e Rafa, com vocês o meu dia fica mais animado. Ah, que isso.
0: Beijão, Senira. Olha quem chegou, Rafa.
1: Ah, você está aí, Kaique.
0: Kaique, né? Como chamam ele lá.
1: Errei. Muito bem.
0: Manda música pra nós hoje, Rio Negro e Solimões. Manda pro Natalino, melhor funcionário da promoção humana.
1: Muito bem.
0: Vai ver.
1: Verdão.
0: Alô, Palmeiras.
1: Já era.
0: Bom dia também pra ela, lá em Araçatuba.
1: Tudo bem, Nelly? Um abraço pra você e pra todos em Araçatuba.
0: Bom dia pra o São Paulino.
5: Bom dia, Daís. Bom dia, Rafa.
1: Bom dia. Branco.
5: Ah, você acredita que ontem à tarde
1: que aconteceu?
5: Estava me cornetando falando que eu não tinha pegado Bragança, filmado Bragança? Eu botei o vídeo lá na rádio. A Thaís não viu, tá logo assim.
1: Não, eu vi, coloquei
5: claro
1: até o áudio lá.
5: Mas eu busquei o Bragança.
1: Tá
5: ontem,
1: não, eu elogiei você.
5: Pessoalmente, não foi gravado por telefone, não.
1: Não é
5: ligação, tá bom?
0: Coitado do Bragança.
5: Defende aí, Rafa, pelo amor de Deus.

0: Você já
1: me aguarde hoje à noite, tá bom?
2: Ai, ai, hein?
3: Ai,
2: Rafa. Me aguarde hoje à noite, lá ele.
3: Coitado do Bragança, lá não, de Braga... boa, na merceariazinha lá. Daqui a pouco chegou o Branco.
2: Ah, já filmando, né? Já chegou filmando.
3: Coitado, né?
2: Não,
3: bom dia também pra ele, bom. Rafa.
2: Quem está com a gente? Rogério Tomé, Guarani. Um abraço pra você, pra dona Celina, que é a mamãe dele. Pra dona Lila, sempre curtindo aqui o nosso programa. A dona Lila, a Celina, né, no caso. Muito bem, um abraço.
3: Bom dia, meus lindos. Aqui é a Jô Cardoso, errado. De Curitiba. Eu acho que mandou errado, não? Meus lindos. Procurando o sol. Olha. Visto por último no final de agosto, lá em Curitiba,
2: meu
3: né?
2: Deus.
3: Um abraço, obrigada. Abraço, Jô. Quem mais? Bom dia.
4: Oi, Thaís. Oi, Rafa.
2: Oi.
4: Toca pra mim. Meu filho, meu anjo, o meu aniversário antes de hoje, do Gael Benício. Parabéns à mãe Pamela, da avó Rosa, dos irmãos Diego Henrique, João Gabriel e Kate Vitória. Se você me atender, muito obrigado.
3: Opa, obrigada a você. A dona Eli Braga e o seu Zezinho também estão parabenizando hoje a
2: Paula. Um abraço.
3: E para os aniversariantes.
5: Isso. Parabéns, parabéns, parabéns pra você.
2: Tudo de bom. Felicidade, saúde, muito
3: a bom. Yasmin lá de Jaboti também pedindo música pro vô Valdeci.
2: Muito bem, que está fazendo aniversário. Alô, alô, Valdeci. Parabéns.
5: Parabéns
2: pra você.
3: Quantos aniversariantes. Nossa, tem mais?
6: Bom dia, Thaís. Bom dia, Rafa. Thaís, manda uma música pro meu esposo Frazo. Vai pra todos da Vila Santa Terezinha. Vai pra Fioca, vai pra Deusana, vai pra Rita de Cássia. Vai pra todos da minha família e vai pra todos Santo Antônio da Pratina. E vai pro meu priminho, Gael, que tá fazendo 3 aninhos hoje. Que Deus abençoe muito a vida dele. Obrigado por me atender.
2: Ah, é o Gael.
6: Leila
2: muito
6: Rodrigues.
2: Bem.
3: Aí, o Gael. E temos mais hoje, aniversário do Felipe Augusto.
2: Muito bem, e está recebendo os parabéns da família Adrimed Santos, Santo Antônio da Platina, e é claro, da mamãe, a Francine Aparecida da Silva.
3: E para o Felipe, para o Gael, para os aniversariantes de hoje.
5: Parabéns, parabéns, parabéns para você.
2: Muito bom.
3: Filhinha.
7: E a Thaís e Rafa, tem um ótimo dia, abençoado por Deus. A Thaís e Rafa, manda um alusão aí pra Fioca, pra Saúde,
2: Saúde.
7: Pra Valdeci, pra Gisela, pra Gislene, pra Gisbele, pra Lê, pra Dona Anitta, pra Maria, pra Deusana, pra Leila Rodrigues.
2: Sim.
7: Enfim, pra tudo nós aqui da Vila Santa Terezinha. Se você me atender, meu muito obrigado, Thaís e Rafa. Fica com Deus.
2: Abraço, Fininha.
3: Amém. Um abraço. Tudo de bom pra você, Fininha, ligada com a gente. A Neiva Queiroz.
8: Oi, Thaís e Rafa. Bom dia, Neiva Queiroz. Thaís, toca aquela música pra mim aí. Os Olhos Negros. Aqueles Olhos Negros. Vai pro Antônio Aparecida Rocha. O Ridico. Vai pra todas as meninas.
2: Tá bom.
8: Que participam do seu programa. Vai pra todo mundo lá de Gatirama também. Um abraço. Fica com Deus, Thaís.
3: Valeu. Vocês também fica com Deus. Pessoal lá na oficina do Pezão.
2: Aê,
3: abraço. Bom dia pra vocês. Lucimara Dias.
2: Eita, tem mais aniversário? Muito bem. A Patrícia Dias. Ah, não. Isso foi de ontem. Desculpe.
3: Foi de ontem.
2: Ah, muito bem. Só um bom dia aqui pra você, Lucimara. Muito bem. Um abraço pra
3: quem
2: você.
3: Quem mais?
2: Quem mais tá com a gente aqui? Deixa eu ver. Sidney da Água da Areia. Um abraço pra você também, Santista. Dizendo que não perde o nosso programa. Nenhuma novidade, Sidney? Faz tempo que você não fala nada aí?
3: Pois
2: acho que
3: é.
2: Ele tá namorando, tempo, hein? Eu acho que ele tá namorando.
3: Você acha?
2: Ah, não sei. Tô...
3: Pra não estar participando,
2: É, eu acho que ele tá namorando, sim.
3: Rafa, Thaís, tudo bem? Sou a Josilane de Conselheiro Marim, que hoje fazendo 14 anos
2: de casados. Muito bem.
5: Parabéns pra você.
3: Zé das bodas, 14 anos se comemora?
2: É pra já. 14 anos comemorando aí bodas de marfim. É força, é resistência, maturidade. É um valor, né? Simboliza um amor raro, precioso e construído com o quê? Paciência.
3: Paciência. Oi, Eva, bom dia.
9: Oi, Thaís. Oi, Rafa, bom dia. Thaís, coloca eu de carona numa música da programação e ofereço pra todos que gostarem do programa. Tchau, Deus abençoe.
3: Amém.
2: Tô bem.
3: Beijão, Aline Rosa também pedindo música com Luan Santana pros filhos.
2: Muito bem, José William, o Antônio Emanuel para todos os ouvintes também. Aline, um abraço para você.
3: Bom dia, Thaís, Rafa, sou a Patrícia e a Ana Lívia também estão ligadinhas com a gente lá no Bela Manhã.
2: Muito bem, e ela já apareceu também, hoje é aniversário da Daiane Proença, né, Fátima? É isso? Então tá bom, pra Daiane

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11: Bom, e agora são 9h40. 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
11: 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E agora são 9h41. 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
1: As últimas previsões do horóscopo. Atenção você libriano, atenção você libriana, um ótimo dia. Investimentos poderão mudar. Reveja gastos e o que poderá assumir por alguém querido. Uma mudança de planos no amor ou nos projetos vai ajudar a definir prioridades. Nas amizades, esclareça sua disponibilidade e evite promessas por empolgação. O fim do dia vai favorecer uma iniciativa profissional e a valorização do seu trabalho. E conquistas vêm aí pela frente.
0: Oi, escorpião, bom dia. Previsão hoje, Vênus em seu signo, intenção com Plutão. Então, pedirá mudanças nas relações e nos padrões emocionais. Transforme o visual e jogue a autoestima para cima. Uma viagem com amigos ou um curso despertará entusiasmo e dê atenção ao que deseja conquistar e aposte em maior participação social. Novos negócios no radar e o poder de atração está em alta. Sagitário.
1: Agora é com você, Sagitariano. Agora é com você, Sagitariana. Um ótimo dia. Um assunto antigo pedirá silêncio para ser compreendido. Evite responder no calor da emoção. Uma conversa delicada poderá mudar sua percepção sobre alguém próximo. Dê crédito aos sonhos e reserve tempo para se fortalecer interiormente. À noite, o diálogo na vida íntima vai incluir decisões financeiras que darão mais estabilidade e segurança. Aproveite, siga a sua intuição.
0: Oi, Capricórnio, bom dia pra você. A previsão hoje, segundo os astros, ó, amizades e atividades de grupo passarão por mudanças. Antes de aceitar uma proposta, avalie o tempo de dedicação e o investimento financeiro. Uma diferença de valores ajudará a escolher com quem deseja somar forças. À noite, conversas com o par ou com parceiros de trabalho vão trazer apoio para novos planos. Alianças poderão ganhar força e abrir novos caminhos.
1: Agora é com você, aquariano. Agora é com você, aquariana. Um ótimo dia. Olha, a carreira pedirá um novo posicionamento. Uma proposta ou mudança nas relações profissionais vai ajudar a definir a imagem que deseja transmitir. Escute parceiros e ajuste expectativas antes de assumir novas responsabilidades. O fim do dia vai trazer soluções no trabalho e cuidados com o corpo. Rotina organizada dará sustentação aos planos de expansão.
0: Aproveite, atenção você. Oi, peixes! Para finalizar as previsões, os astros dizem que uma viagem, um curso ou novas referências poderão mudar sua maneira de pensar. O dia pedirá abertura para rever crenças e deixar um assunto antigo no passado. Cuide dos compromissos de trabalho sem ocupar o tempo todo com obrigações. À noite, filhos, projetos autorais vão animar o clima. Solte a criatividade e alargue. Largue os seus horizontes. São as previsões, o horóscopo de hoje, muito mais pra você.
1: Amanhã quartou, amanhã tem mais.
0: Agora são 9h47, né? Já que era...
1: Isso.
0: 9h47.
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0: Ao vivo, direto da nossa 102.3. Você acompanhando aí as nossas previsões, o horóscopo do dia. 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
0: E agora são 9:49. Temos mais ouvinte interagindo com a gente para fazer esta programação acontecer. Aquele alô para ela, a Odete e o Louro, que estão acompanhando aonde?
1: Fazenda Curitiba, em Jacarezinho.
2: Vamos.
1: Não quer. Ele vai quebrar o celular, cuidado, hein?
2: Aí. Oi, bom dia, Thaís, bom dia, Rafa, bom dia, Alexandre, bom dia, turminha toda aí, as amigas participantes, os ouvintes. Bom dia pra minha turminha toda, bom dia pra meus irmãos com o seu marido, sobrinha, cunhada, bom dia pra turminha, pra Luzia, bom dia pra Cinira, bom dia pra Cina, a família dela, bom dia pra turma do Ser Calçado, pro João, bom dia pra todos vocês aí, uma abençoada terça-feira e até amanhã, se Deus
1: quiser. Amanhã, se Deus quiser, Odete. Tchau.
0: Já voou, já foi.
2: Ô, Loura, tchau, vem.
0: Tá lá.
1: Pronto.
0: Olha,
1: já foi.
0: Oh, meu Deus. Bom dia, Ofélia Teixeira, lá na linda cidade de Cambará.
3: Bom dia, Thaís. Bom dia, Rafa. Também estou ouvindo vocês com muito carinho. Deus abençoe.
1: Ofélia.
3: Bom dia, meus amores.
1: Um abraço pra você,
0: bom
1: Ofélia.
0: Dia.
1: Tudo de bom. Quem mais?
4: Bom dia, Thaís.
1: Ah, só tem ela aqui. Ah, tá.
4: Eu vou sair. Pra você, pra me ouvir. Se você tocar, eu vou te agradecer.
1: Não vai tocar muito, também. Só se ela quiser.
4: Pra mim e pra todos que gostarem da música. Com Fátima Leão,
1: não tem.
4: Pecado de Amor.
1: Tem.
4: Se você conseguir ela.
1: É, Maria, é?
4: Vou ficar muito feliz, tá
1: então
4: bom?
1: Tá bom, Thaís. Toca aí, Thaís, pra ela.
4: Pra vocês, pra tudo que gostarem da música.
1: Olha.
4: Muito obrigado.
1: Ah, viu?
4: Aqui da Aparecidinha 2.
1: Ah, é? Então tá bom.
4: Rua 1008.
0: Valeu, Maria. Tá bom, Maria. Beijão pra você,
1: fala,
0: viu?
1: Fala só com a Thaís, então. Ah, deixa.
0: Ela vai mandar áudio pra você.
1: Não vai nada. Também não vou ouvir. Quem mais?
0: A Rosa tá mandando parabéns pra quem?
1: Ai, a Rosa tá deixando os parabéns pra irmã Helena, que está fazendo aniversário. E ela mora na Vila Rica. Helena.
0: Parabéns.
5: Parabéns. Parabéns. Parabéns pra você.
0: Muitas
1: tudo
0: felicidades.
1: De bom.
0: Ó. A Suzy, a sua fubica.
1: É, Suzy, um abraço pra você.
0: Abraço, bom dia, mulher do galo aí agora, viu?
1: Ah, é, tem,

0: Sandro Camargo. Um abraço aí, tá divulgando a música de trabalho dele, né? Que Deus abençoe hoje e sempre. Bom dia, Thaís e Rafa, tudo bem? A família está na escuta, as irmãs.
1: As irmãs M, Margarete, Marilda, Maria Helena, opa, tudo bem? A Maria Isabel também, a Marlene, acho que eu não esqueci nenhuma.
0: A família Venceslau, um abraço às meninas galão. Ligadas com a gente, né? Ó.
1: Oi, também do galão.
0: Olha o galo da Suzy agora.
2: Canta pra Ana. Canta, Neymar.
0: Neymar.
1: Neymar.
0: É que ele cai.
2: Canta ali pra Ana.
1: Cai, eles mancam.
0: Ah, olha lá.
1: Ai, ele é rebelde.
0: É rebelde.
1: Não, não obedece, né? É o Neymar.
0: Ó, o Sidney tá falando. Thaís e Rafa, vocês vão ser meus padrinhos. Meu irmão aí, ó, casou pela Rádio Vale do Sol.
1: Olha.
0: Tô tentando, se Deus quiser, com a ajuda de vocês. Estamos aí nesta torcida, viu, Sidney?
1: Será que é a rádio? Mas anuncia lá também.
0: Vai pro lado lá pra ver se consegue esse casamento.
1: Meu irmão foi pela Vale.
0: Tá difícil.
1: Oh, meu Deus do céu.
0: Bom dia, acontece. Uma ótima terça-feira pra vocês. Quem está mandando?
1: Apareceu a Aparecida de Siqueira. Um abraço pra você.
2: Corinthians inteiro, vermelho, preto e branco, já que meu Inter tá no, lá no rabo do, do cavalo, vamos pôr
1: sol.
2: Um mascote aí pra dar sorte pra vocês. O que tu acha?
1: Não, obrigado.
0: Rafa, fica com o galo da Suzy.
1: Não, que galo nada.
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0: família!
1: Bom dia, Nete! Olha, deu tempo, hein?
0: Nete.
1: Deu tempo de trazer aqui hoje... Celebrando o dia de Nossa Senhora das Dores e o aniversário hoje também da nossa querida Paulinha, esposa do Nelson.
0: Mãe da Isabelle, da Letícia e Camila, avó da Manuela e também do Samuel. Então, transmitindo aí as felicitações para que ela possa celebrar neste dia muita saúde, paz, alegria, anos de vida. Felicidade aí, recebendo, né, de todos os familiares e entes queridos. Parabéns também da Nete e do Joel Halber.
1: Felicidades, Paulinha.
0: Tudo de bom, Paulinha.
1: Beijo, querida. A mulher que também tá à frente aí, junto com a Nete, né? Da peregrinação do glorioso São José.
0: Sim. Boa,
1: abraço.
0: Paulinha.
1: A Rita
0: tudo
1: tá falando, hoje tem São Paulo e Boca.
2: Vão tomar na
1: 21h30, viu?
2: Vão se lascar.
1: Rita.
2: Vão se lascar.
1: Ó, o Sidney tá falando aqui.
0: O quê?
1: Eu não vou desistir de vocês, não. Eu vou casar pela Difusora FM. Vou continuar mandando mensagem aí todos os dias até que apareça um amor
0: muito
1: na vida dele.
0: Bem, tá? Sidney. E nós estaremos aqui, se Deus quiser.
1: E conquistando?
0: O impossível.
1: Sucesso com?
0: Ah, no, com Luan Santana.
1: E com isso. Essa música?
0: Vamos embora, não é galo, é garnizé. Obrigado pelo esclarecimento, Suzy. Tá chegando o padre Reginaldo Manzotti com o programa Experiência de Deus. Meio dia e meia tarde é toda nossa. 19h, Arena Esportiva Difusor FM. Tchau.
1: Tchau, gente.
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1: Louvado seja nosso Senhor Jesus Cristo, para sempre seja louvado. Queridos filhos e filhas, eu desejo que realmente a paz esteja com você e que o Senhor Jesus das santas chagas possa acolhê-los em suas chagas dolorosas e gloriosas. Hoje, terça-feira, ofereço esse programa a todos os líderes mensageiros das capelinhas de Jesus das Santas Chagas. Ofereço a todas as famílias que recebem as capelinhas e todos os que rezam o terço das Santas Chagas comigo. Hoje, a graça de Deus nos faz celebrar também Nossa Senhora das Dores, um dia depois da exaltação da Santa Cruz. Você já pode mais ou menos entender o porquê. Depois de exaltar a Santa Cruz do Senhor, lembramos de Maria ao pé da cruz de Jesus, Nossa Senhora das Dores. E nós estamos nessa poderosa

novena de São Pio de Pietreutina, pedindo ao nosso grande intercessor da obra, ao grande intercessor na minha vida, São Pio de Pietreutina,

0: Vamos juntos. Saúdo a todos a partir da Rádio Evangelizar, de onde tudo começa. As rádios irmãs, cujos nomes cito neste momento.
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0: Sinal digital em todo o país. Em várias cidades, canal aberto. Pelo YouTube, Padre Manzotti Oficial, há pouco fizemos. A Quaresma de São Miguel Arcanjo, há pouco. Saúdo também pelo aplicativo da Associação Evangelizar é Preciso e todas as plataformas digitais. Vou lhes dizer e lembrar motivos para você chamar alguém, mandar um WhatsApp, convidar alguém. Hoje, São Pio de Pietreutina, segundo dia. Hoje, Jesus das Santas Chagas. Hoje, Nossa Senhora das Dores. Então, juntos, irmãos e irmãs, em nome do Pai, do Filho e do Espírito Santo. Amém. Naquele tempo, perto da cruz de Jesus, estavam de pé a sua mãe, a irmã de sua mãe, Maria de Cléofas, e Maria Madalena. Jesus, ao ver a sua mãe ao lado dela, o discípulo que ele amava, disse à mãe: mulher, este é teu filho. Depois disse ao discípulo: esta é tua mãe. Daquela hora em diante, o discípulo a acolheu consigo. Ao pé da cruz de Jesus, e nós exaltamos a Santa Cruz Bendita, nossa salvação e redenção, até a morte, morte de cruz. Estava de pé sua mãe, sua irmã, mãe, a irmã de sua mãe, Maria de Cléofas e Maria Madalena. Maria estava de pé na cruz de Jesus. Maria está de pé nas nossas cruzes, no nosso Calvário. E naquele momento, já entregando a sua vida por nós, nos deu um grande testamento. Olhando com amor, Jesus disse à sua mãe: mulher, este é teu filho. A maternidade de Maria é estendida a todos nós. A maternidade de Maria é estendida não só a João, mas ela se torna mãe da igreja, mãe de todos os discípulos de nosso Senhor Jesus Cristo. Disse ao filho: eis aí tua mãe. E ele assumiu, porque daquele momento em diante, ele acolheu consigo. Dois pontos são tão importantes hoje. A maternidade de Maria para com todos nós. E o segundo ponto que me toca muito: ele a tomou consigo. Eu e você somos chamados a tomar Maria conosco, a tomar Maria em nossa vida, a tomar Maria nas nossas labutas. Nossa Senhora, nós queremos ser discípulos de Jesus, nós somos os Joões de hoje. Toma-nos, mãe, como mãe. Querida mãe, na sua maternal bondade, acolha aqueles que estão hoje vivendo uma cruz, a cruz de uma doença incurável.

uma doença crônica que tem que lidar com isso. Você se encontra neste quadro? Uma doença crônica, uma diabetes que não estabiliza, um problema no rim que está por fazer hemodiálise. Nossa Senhora, nós te colocamos, Mãe, as nossas cruzes, as nossas dificuldades. Colocamos o Brasil, Mãe, uma expectativa imensa de paz, de harmonia, de confiança em todas as instâncias de nossa sociedade. Nós precisamos, Mãe, o Brasil precisa. Nossa Senhora, nós colocamos pessoas que estão entregues ao álcool. São teus filhos e as mães que estão chorando neste momento pelos filhos que se perderam nas drogas, no crack, estão perambulando pelas ruas, perderam um emprego. Nós queremos rezar, Mãe, pelos idosos que se sentem sozinhos. Mãe, Nossa Senhora, a vossa proteção recorremos, Santa Mãe de Deus. Não desprezeis as nossas súplicas em nossas necessidades, mas livrai-nos sempre de todos os perigos. Ó Virgem gloriosa e bendita, Nossa Senhora das Dores, rogai por nós. Nós só começamos e voltamos já. Volte comigo, há muitas razões de você chamar mais uma pessoa. Voltamos já.

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0: passar pelos sacerdotes. Por isso, eu gostaria muito se você fez, ok? Mas se não fez, depois deste programa, faça hoje. Claro que nós temos a nossa intenção geral. Eu também tenho a minha, nessa quaresma de São Miguel. Tenho as minhas causas, minhas lutas. Uma delas, você sabe, é poder começar as obras na terra prometida. Mas hoje eu senti a necessidade de colocar pelos sacerdotes, pelo padre da sua paróquia e pelos padres que também enfrentam lutas. Aqui e acolá nós escutamos a grande maioria dos padres muito fiéis, mas também padres que têm lutas pessoais, padres que infelizmente tiraram a vida e assim por diante. Isso não é novidade. Rezar pelos padres que têm suas lutas. Reze pelo padre da sua paróquia e pros padres de modo em geral. A quaresma de São Miguel, faça depois deste programa emendado. Vamos juntos acreditar. São Miguel, príncipe, guardião e guerreiro, defendei os nossos sacerdotes, os sacerdotes de teu filho Jesus. Filhos queridos, daqui a pouco eu presto uma homenagem às mensageiras das capelinhas de Jesus das Santas Chagas e vou lançar um desafio. Mas primeiro, filha de Deus, que a paz de Jesus esteja com você. Alô? Filha de Deus, seja bem-vinda. De onde você fala?
1: Obrigada. Eu sou de São Paulo.
0: Seja bem-vinda de São Paulo, capital. Como é que você me acompanha?
1: Eu acompanho pelo YouTube.
0: Certo. Temos também a 9 de julho que nos transmite. Filho, o que está acontecendo? Você pediu anonimato. Fale bem alto, por favor.
1: Eu tenho enfrentado por uma depressão desde os meus 19 anos. E eu me perdi de mim mesma. Eu estava num relacionamento há 5 anos, onde, por escolhas erradas e conscientes, eu traí o meu parceiro. E assim que ele descobriu, ele ficou com muita raiva. Terminou o nosso relacionamento. E nisso eu tentei tirar minha própria vida, 2 dias depois. Quando eu fiquei na UTI, foi o momento, inclusive, em que eu encontrei o canal do padre. E desde então eu tenho rezado todas as noites pedindo para que Deus possa me perdoar pelo que eu fiz, para que eu possa melhorar, para que eu possa ser uma mulher digna. E eu ainda tenho esperanças de conseguir o perdão do meu namorado e reconstruir nosso relacionamento. Sim. Após tudo isso, passaram-se alguns dias ainda em muita oração, fazendo a quaresma, participando da quaresma de São Miguel Arcanjo. Na sexta-feira, eu sofri um acidente de carro muito feio. E, graças a Deus, eu não sofri um arranhão.
0: Certo. Filha, o que você partilhou são muitos pontos difíceis, mas não impossíveis de uma mudança. Primeiro, você fala que enfrenta uma depressão há 19 anos. E eu pergunto, como você tem enfrentado essa depressão? E procurou ajuda?
1: Tem sido desde que eu tinha 19 anos.
0: Certo.
1: Eu tenho 22 agora.
0: Tá.
1: Eu tenho buscado ajuda médica e agora eu tenho me reaproximado de Deus em busca de ajuda espiritual também.

0: perfeito. Esse é o caminho. Não abandonar os recursos da medicina, que são um braço estendido de Deus, e se aproximar de Deus. Depois, você se arrepende, você se arrepende da traição?
1: Profundamente.
0: Então, o caminho para a cura é uma boa confissão, você procurar o sacerdote da sua paróquia e fazer uma confissão. É muito importante, filha. Nós, às vezes, não sabemos medir o poder, a eficácia, o valor de uma confissão bem feita. Mas é de grande importância. Então, lhe dou um conselho. Procure um padre, faça a sua confissão, cumpra a sua penitência e a vida vai ter que seguir. Neste a vida vai ter que seguir, você tem que se perguntar. Você que disse, eu quero retornar o relacionamento. Você falou isso?
1: Sim.
0: É o que você deseja. Mas a pergunta é, o que não estava bom que te fez, você falou, em consciência, trair? O que não estava bom no relacionamento?
1: Eu sentia falta da presença dele em alguns momentos em que eu precisava pedir por essa presença. E ao invés de comunicar, ao invés de me expressar, como todos os casais devem fazer, eu escolhi me fechar até que outra pessoa apareceu e preencheu um espaço em mim que teria ter sido preenchido pelo meu namorado. E eu, nesse momento eu tomei uma ação consciente.
0: Sim, só que a pergunta continua, eu faço, reformulo. Voltar a este relacionamento, voltar, por quê? Se ele deixava um vazio no seu interior.
1: Eu acredito que se eu tivesse comunicado, poderíamos ter encontrado juntos uma solução. Porque apesar disso, foram 5 anos muito felizes da minha vida, 5 anos de muito companheirismo, e essa ausência dele, se nós dois tentássemos, se fosse da vontade dele também, eu acredito que poderíamos ter enfrentado juntos.
0: Eu digo isso porque às vezes você só vê como única alternativa retornar. Na verdade, por que você não começa a pedir a Deus, Senhor, eu quero formar uma família? Mesmo porque vocês estavam 5 anos se relacionando e nunca pensaram em casamento. Nunca pensaram em colocar um sacramento tão importante para constituir uma família. Então tinha algo errado. Já começou errado. Depois você fala que existe um vazio. Então, talvez hoje a opção mais fácil é voltar ao aquilo que te fazia estar segura. Mas aquilo que fazia estar segura não te preenchia. E não caminhou para uma maturidade afetiva, porque é normal, e você que quer levar uma vida em Deus e está buscando uma vida de espiritualidade, é não viver junto, não morar junto, mas é ter um relacionamento que leve a um processo de namoro, noivado, casamento. Você entendeu, filho de Deus?
1: Entendi.
0: Então comece a pedir a Deus, será que esta pessoa, Senhor, me mostre? Será que eu não estou agora vivendo só uma carência, querendo voltar atrás em algo que não me preencheu? Peça a Deus, de fato, eu quero constituir uma família, se for ele que seja, mas que seja de verdade. Que Deus te fortaleça. Espero ter ajudado você a refletir, mas procure um sacerdote para uma boa confissão. Parabéns por se voltar para Deus. E antes do sacristão nos tirar do ar, prometa que nunca mais vai atentar contra a tua vida. Prometa.
1: Prometo, nunca mais.

0: Satanás atentar contra a minha vida.
1: Amém. Eu volto. Amém. Já.
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atendi e convido que rezemos por esta filha de Deus de São Paulo, no anonimato. Sua grande batalha, filha, é pela vida. Você prometeu nunca tentar contra ela. E se você entrou nessa quaresma de São Miguel, pedir que Deus te leve à realização de um sonho, à família, e começar certo. Pode ter, ser até ele, mas que seja um caminho para constituir uma família. Filha de Deus de São Paulo, acompanha pelo YouTube e também nos transmite a Rádio 9 de Julho, Cardeal Arcebispo Dom Odilo Pedro Scherer, da Arquidiocese de São Paulo. Eu vou para a leitura orante, nós estamos na leitura dos profetas e onde começamos Samuel. Mas antes, eu quero lançar um desafio. A pessoa que ligar aqui, nós estamos hoje celebrando as dores de Nossa Senhora das Dores, e falar as sete dores de Maria, eu quero presentear com dedicatória e enviar um livro inabalável. Com fé, a tempestade vai passar. Portanto, fique

0: que atenta, telefonista, a pessoa que ligar e souber para falar as sete dores de Maria, Nossa Senhora das Dores, vai ganhar de presente um livro hoje inabalável. Com fé, a tempestade vai passar. Mas dado que sinto necessidade de explicar um pouco mais o contexto de Samuel, nós vamos direto. Bíblia aberta, cartilha de oração.
1: Dá-me a palavra certa na hora.
0: E hoje, 1 Samuel, capítulo 3, versículo 1, seguintes. 1 Samuel, capítulo 3, versículo 1, seguintes. Ouçamos, preste atenção, pegue a tua Bíblia. 1 Samuel, capítulo 3, versículo 1. Aprenda sobre a palavra de Deus, é mês da Bíblia. Samuel ainda era menino e ajudava Eli na adoração a Deus, o Senhor. Naqueles dias, preste atenção nesta frase. Poucas mensagens vinham do Senhor e as visões também eram muito raras. Naqueles dias, repito pela importância, poucas mensagens vinham do Senhor e as visões eram muito raras. Certa noite, Elias, já quase cego, estava dormindo no seu quarto. Samuel dormia na tenda sagrada onde ficava a Arca da Aliança. E a lâmpada de Deus estava acesa. Então, o Senhor Deus chamou Samuel. Samuel, estou aqui, respondeu Samuel. Então, correu para onde Eli estava e disse, o Senhor me chamou, estou aqui. Mas Eli respondeu, eu não te chamei você. Volte para a cama. E Samuel voltou. Então o Senhor Deus tornou a chamar Samuel. O menino se levantou, foi onde estava Eli e disse, o Senhor me chamou, estou aqui. Mas Eli tornou a responder, eu não chamei você, filho, volte para a cama. Samuel não conhecia o Senhor, pois o Senhor ainda não havia falado com ele. Versículo 7. Samuel não conhecia o Senhor, pois o Senhor ainda não havia falado com ele. Aí, o Senhor chamou Samuel pela terceira vez. Ele se levantou, foi aonde ele estava e disse, o Senhor me chamou, estou aqui. Então Eli compreendeu que era o Senhor quem estava chamando o menino e o ordenou, volte para a cama. E se ele chamar outra vez, diga, fala, Senhor, pois o teu servo está escutando. E Samuel voltou para a cama. Então o Senhor veio e ficou ali. E havia feito como antes, disse, Samuel, Samuel. Então Samuel respondeu, fala, pois o teu servo está escutando. Esta é a palavra do Senhor da vocação de Samuel. Mas eu sinto necessidade de explicar um pouco mais o contexto de Samuel. O livro de Samuel começa num período muito importante na história de Israel. O povo ainda não tinha reis. Era um período dos juízes, em que diferentes líderes surgiram para conduzir o povo no momento de crise. Lembre de Sansão. Lembre de outros juízes. Mas o livro apresenta uma situação espiritual preocupante. O povo estava vivendo uma espécie de silêncio de Deus. Você escutou aquele texto? Naqueles dias, poucas mensagens vinham do Senhor e visões também eram muito raras. E Israel

não estava somente enfrentando um problema político. Havia uma crise da escuta da palavra de Deus. Quem é Samuel? Ouvimos ontem. Samuel é filho de Ana, que era estéril, você lembra? Havia rezado e Deus tinha lhe dado o filho. Quando Deus atende a oração, ela cumpre a promessa que tinha feita. E ontem nós escutamos que ela levou, depois de ele ter desmamado, Samuel aos cuidados de Eli, para que servisse ao Senhor no templo. Portanto, Samuel está no ambiente do santuário, próximo do sacerdote Eli, dormindo na tenda. E Eli estava velho. Samuel está perto das coisas de Deus, mas o próprio texto diz: ele não conhecia o Senhor. Versículo 7. Pois o Senhor ainda não havia falado com ele. Atualizemos isto. Quantas vezes nós estamos na igreja e não conseguimos identificar a voz de Deus? Quantas vezes nós estamos há anos numa vida de caminhada de igreja, de pastoral, de grupo de oração, escutando o Padre Reginaldo, rezando o terço, mas não ouvimos a voz de Deus? É verdade que existia Eli, mas Eli representa uma geração sacerdotal que está chegando ao fim, porque seus filhos, que eram para ser bons sacerdotes, não eram. Samuel representa uma nova geração que Deus está preparando. Deus chamou Samuel: eis-me aqui. Essa resposta é importante para mim e para você. Eis-me aqui, Senhor. Num primeiro momento, Samuel confunde e acha por três vezes que é Eli que o está chamando. Não conhecia o Senhor. Nós vamos para o intervalo e voltamos refletindo sobre esta vocação de Samuel. Aprenda a catequese, aprenda a Bíblia, povo de Deus. Mês da Bíblia, mês das Santas Chagas. Eu volto já, volte comigo.

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0: três vezes Samuel, escuta Samuel, Samuel, e ele diz prontamente: eis-me aqui, Senhor. Esta é uma atitude que nós devemos ter sempre: eis-me aqui, Senhor, estou aqui. Na terceira vez ele diz: não sou eu, é Deus que está chamando. Então diga: fala, Senhor, que teu servo escuta. De um lado vemos a prontidão de Samuel: se levanta, acorda, eis-me aqui, Senhor. Eu digo para você: acorde, acorde, acorde desse sono, acorde desse torpor, da preguiça, acorde desta omissão e diga: eis-me aqui, Senhor. Mas principalmente, a última parte é importantíssima. Quando Deus fala, Samuel reconhece que é Deus, ele diz: fala, Senhor, que teu servo escuta. Fala, Senhor, teu servo escuta. Senhor, eu tomo esta palavra na minha vida. Fala, Senhor, nos meus problemas, eu te escuto. Fala, Senhor, nas decisões que devo tomar, teu servo escuta. Fala, Senhor, o que queres de mim, o teu servo escuta. Se você vai dizer: Deus está em silêncio, será que ele está em silêncio ou estamos fazendo muito barulho externo? Mas o pior de todos é o barulho interno, dentro de nós, que não escuta, não conseguimos ouvir a voz de Deus. Diga para você mesmo: em meio à tempestade, em meio à noite escura, em meio aos seus problemas, fala, Senhor, o teu servo escuta. Esta foi a leitura orante de hoje. Passe para quem você sabe que está precisando de uma palavra diferenciada. Depois, fica no YouTube. Final da tarde, entra como recorte. Mande, use o link para enviar para os amigos, para as amigas. Há muita gente que não consegue ouvir a voz de Deus, há muita gente perdida, há muita gente que está desiludida, há muitas pessoas que se perderam na caminhada, e a palavra hoje é: fala, Senhor, teu servo escuta. Eu lancei um desafio, que as pessoas, alguém que ligasse pudesse dizer as sete dores de Maria. Hoje é dia de Nossa Senhora das Dores, propositalmente um dia depois da exaltação da Santa Cruz. Eu quero dar de presente o livro Inabalável. Aproveito para dizer que você encontra em todas as livrarias do Brasil. Leia, é uma releitura do livro de Jó, até para entender por que tanto sofrimento, como lidar com o sofrimento. Se a nossa vida às vezes se assemelha de Jó por várias razões, como devemos agir quando os amigos tentam nos tirar do bom caminho, quando as pessoas mais próximas nos viram as costas, como entender o que estamos passando? Bom dia, Stephanie.
1: Bom dia, Padre.
0: Seja bem-vinda, Stephanie. Você fala de

0: onde?
1: Eu falo de Itaguara, Minas Gerais.
0: Itaguara, Minas Gerais, como é que você me acompanha?
1: Aqui eu acompanho pela TV Parabólica Digital.
0: Certo.
1: E acompanho pelo aplicativo também.
0: Tá certo. Você quer partilhar sua vida ou você quer falar as dores de Maria?
1: Eu quero falar sobre as dores de Maria,
0: pai. Ô, filha, tá certo, então vamos lá, diga lá, minha querida.
1: Eu tô um pouco nervosa, mas eu vou ter mais calma.
0: Nós estamos...
1: Primeira vez que eu falo com você, padre, é muita alegria.
0: Que alegria falar com a senhora também. Fica tranquila, vamos lá. A primeira dor de Maria.
1: A profecia de Simeão no templo.
0: Muito bem, foi a primeira espada, a segunda...
1: A fuga da Sagrada Família para o Egito.
0: Louvado seja Deus, certíssimo.
1: A perda do menino Jesus no templo por 3 dias.
0: Quando tinha 12 anos, muito bem. Quarta dor de Maria.
1: O encontro de Maria com Jesus a caminho do Calvário.
0: Um momento muito significativo, tá certo. A quinta dor de Maria.
1: A crucificação e morte de Jesus.
0: Isso, Maria ao pé da cruz de Jesus, o texto de hoje. Muito bem, sexta dor.
1: Maria recebe o corpo de Jesus despedindo da cruz.
0: É verdade, descido da cruz, quando ela contempla as santas chagas. E a sétima dor de Nossa Senhora.
1: O sepultamento de Jesus.
0: Parabéns, toca o sino, sacristão. Tá aí, Stephanie. Sabe certinho, direitinho as dores de Maria. Vou depois fazer uma dedicatória e, por favor, fique na linha para eles pegarem o seu endereço, para que eu possa enviar direto para sua residência, tá bom, Stephanie?
1: Tá bom. O padre.
0: Fala, querida.
1: Eu sei que eu não posso demorar muito na linha, mas eu queria te pedir para deixar minha família em oração.
0: Pois diga os
1: nomes. Eu acompanho o senhor desde pequena, padre. Minha tia ligava o rádio e sempre eu ficava na curiosidade, sabe? As pessoas ligando, contando testemunho. E eu comecei a acompanhar desde nova, desde 15 anos eu te acompanho.
0: Que maravilha.
1: E eu sou doadora, viu, padre?
0: Cê, você é associada da obra Evangelizar?
1: Sim, eu sou associada.
0: Muito obrigado. Então, certamente recebeu aquela flâmula de Jesus das Santas Chagas.
1: Já fiz até meu quadro, já, padre.
0: Ah, já colocou num quadro. Que maravilha. E sempre peça a Jesus das Santas Chagas. Diga os nomes, minha querida.
1: É Geraldo Maia, meu pai.
0: Geraldo, seu pai.
1: Rosinei Pinheiro, minha mãe. Eu queria colocar ela de fome de oração, padre. Porque ela tem depressão, tá?
0: Depressão, tá certo.
1: E eu quero colocar meu irmão também, Wesley. Também, assim.
0: Tá.
1: A minha cunhada Lívia.
0: Pois não.
1: A minha irmã Flávia Cristina.
0: Flávia Cristina.
1: O meu namorado Luiz Fernando.
0: Luiz Fernando. Você escutou o que eu falei pra filha de Deus de São Paulo, né?
1: Sim, padre.
0: Então tem que caminhar certo. São namorados, tem que pensar em caminhar, em constituir uma família. Então, pensar em casamento.
1: A gente já tá até noiva. Aí a gente vai se encasar
0: no beijo,
1: se Deus quiser.
0: Amém. Que bom.
1: Aí, filho. Eu quero colocar também o meu cunhado Reginaldo.
0: Opa, meu xará.
1: Isso. Aí o meu sobrinho Igor Gabriel e Maria Cecília.
0: Tá.
1: A minha sogra que te acompanha também, ela deve estar te escutando, a Maria Cleusa.
0: Tá bom.
1: É, o meu cunhado Luiz Davi.
0: Pois não.
1: E eu quero colocar, o padre, todos os meus outros familiares, meu tio também que está passando por uma situação meio complicada, que está passando muito mal.
0: O nome dele?
1: É José Bernardino.
0: Tá bom. Fique na linha, eles vão puxar, porque eu preciso do seu endereço. Tá aí, a Stephanie participou, falando as dores de Maria. O senhor não vai explicar as dores de Maria? Eu farei o sermão de hoje ao meio-dia, convido todos a acompanharem hoje Jesus das Santas Chagas. Inclusive, quero agora prestigiar àqueles que mandam as suas fotos logo depois do intervalo. Hoje a missa

Ao meio-dia, não esqueça, acompanhe pela TV Evangelizar, pelo aplicativo, pelo YouTube Padre Manzotti, a Stephanie de Itaguara, Minas Gerais, aplicativo Parabólica Digital, lá tem a rádio Sagarana FM, Bispo de Oliveira, Dom Miguel Ângelo Freitas Ribeiro. Filhos queridos, torne-se um associado agora nesse intervalo, torne-se agora, ligue e diga: olha, eu gostaria de ser um mensageiro da Capelinha de Jesus das Santas Chagas, 0800-410-6060, 41-3221-6060, eu volto já.

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0: partido, já está o livro ali com a dedicação para Stephanie, será enviado, com certeza. Adquira este livro inabalável. Queridos irmãos e irmãs, hoje é aniversário da Rádio Aliança FM, Jaguariaíva, Paraná, Cafelândia FM de Cafelândia, Paraná, Flor do Vale FM, Taquaruçu, Mato Grosso do Sul, Livre FM de Milagres, Ceará, Sairé FM, Sairé, Pernambuco. E quero prestigiar os grupos das Capelinhas de Jesus das Santas Chagas. Lembrando que de hoje a 8, terça-feira que vem, na Semana das Santas Chagas, às 19 horas, nós teremos um encontro com todas as capelinhas presencial e também através da TV e dos meios de comunicação. Terça-feira que vem, às 19 horas, encontro das capelinhas. Mas eu quero hoje, aqueles que mandaram fotos, a Célia Maria Holanda Cavalcante Rossi, de Brasília, Distrito Federal, meu grande abraço. Regina de Lourdes Moreira Silva, de Caetanópolis, Minas Gerais, Maria José da Costa, Gurinhém, Paraíba, Vanderlei Aparecida dos Santos, Timbó, Santa Catarina, você percebe, nos vários estados, quase todos os estados, Maria da Conceição Oliveira, Fortaleza, Ceará, Talita de Oliveira, Ortolani, Vila Velha, Espírito Santo, Maria Lúcia Cardoso, Cristianine, Dourados, Mato Grosso do Sul, Vanilda Mâncio da Silva, Cacoal, Rondônia, Maristela Vieira Carrelhos, Belo Horizonte, Minas Gerais, TV 16.1, Rosália Teixeira do Nascimento, Brejo, Maranhão. Torne-se o mensageiro da Capelinha de Jesus das Santas Chagas. Faltam 6 dias para a festa das Santas Chagas. Quero lembrar, semana que vem, gente, tire para estar conosco. A programação, você fique sabendo toda a programação no evangelizareprecisos.com.br. Nós teremos show com o Padre Dalpozo. Eu também farei um show quarta-feira, segunda-feira abertura, terça-feira encontro das capelinhas à noite, quarta-feira São Pio de Pietrelcina, quinta começa a... nós temos o Rede Vida com público, depois temos também na quinta início do tríduo, sexta, sábado a procissão luminosa, venha com velas pelas ruas de Curitiba, é um momento de graças e bênçãos, e domingo as chagas gloriosas. Quero lembrar também que dia 3 de outubro celebrarei a missa do terceiro dia do tríduo de São Francisco de Assis, no Santuário São Francisco de Assis, lá no Xaxim. A convite do Padre Cleire estarei celebrando. E também tenho Evangelizar é Preciso, Fortaleza Inabalável, dia 31 de outubro. Tudo isso, gente, peço orações, porque é com as vossas orações que nós conseguimos levar adiante esta grande missão. E agora, povo de Deus querido, pegue o seu Jornal do Evangelizador e vamos a essa novena que eu digo, é forte. Pede grande, porque estamos pedindo a São Pio de Pietrelcina, segundo dia.
1: Padre Pio, Santo Pio,
0: ó Jesus, fonte de amor e misericórdia, nós vos agradecemos por nos terdes dado São Pio de Pietrelcina como sinal vivo de vossa paixão, morte e ressurreição. A ele destes as vossas próprias chagas, que São Pio carregou com serenidade e força, comunicando ao mundo a vossa compaixão. Por isso, por intercessão deste grande santo, São Pio de Pietrelcina, dai-nos a graça que tanto necessitamos. Qual é a graça que você quer pedir? Qual é a graça que você quer suplicar?

Jesus, a exemplo de São Pio, dai-nos a graça de nos unir à vossa paixão, nos abrigar em suas santas chagas e desfrutar da sua gloriosa ressurreição. Jesus, por intercessão de São Pio, concedei-nos as graças de que necessitamos para realizar neste mundo a nossa vocação e a nossa missão. São Pio de Pietrelcina, ajudai-nos a viver como cristãos, a buscar o perdão e a cura de nossas feridas. Quais são elas? Lembre o seu pedido. São Pio de Pietrelcina, dai-nos mais amor e Eucaristia. São Pio

de Petreutina. Curai nossas feridas pela confissão. São Pio de Pietreutina, fortalecei os enfermos. São Pio de Pietreutina, animai a nossa vida de oração. São Pio de Pietreutina, rogai por nós. São Pio de Pietreutina, rogai por nós. Amém. O Senhor esteja convosco. Ele está no meio de nós. Abençoai, Senhor, a água, os remédios, as fotos, as roupas dos enfermos, por intercessão de Nossa Senhora de Guadalupe, Nossa Senhora de Guadalupe, Nossa Senhora do Carmo, São Pio de Pietreutina, nos méritos das Santas Chagas, Pai, Filho e Espírito Santo. Amém. Se você não fez a quaresma de São Miguel, faça agora, rezando pelos sacerdotes. Eu me despeço com o terço das Santas Chagas. Evangelizar é preciso.

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11:03, manhã Brasil Regional, chegando até o meio de meia. A temperatura está, meu Deus, hein, falando sério, aqui dentro, tranquilo, gostoso, confortável.

no nosso ar-condicionado, você não joga muito alto, porque daí atrapalha a memória dos nossos computadores. Tem que trabalhar com a memória fresca. Então, temperatura mais amena. Aqui dentro tá 21, mas aí fora, coisa de 15 graus para 16 no máximo, hein? Tá aí a tendência de esfriar um pouco mais. Depois dessa chuva que deu, não torrencial, mas uma chuva garoa, chuva fina, que acabou vindo para refrescar mais.

O Wilson está por aqui, o José Augusto também. Hoje é 15 de setembro de 2026. Vamos nessa, chamando você para ficar com a gente no Manhã Regional. Hoje é dia que o Brasil, ou ele passado a limpo, ou sei lá, a coisa continua caminhando meio trôpega ainda. Vamos ver. É hoje. Nunca na história, pelo menos nas últimas décadas, que eu particularmente tenho conhecimento, de que um ministro do Supremo Tribunal Federal, pode até desencadear para mais. E está sendo apreciado aí, está sendo aquilatado pelo seu trabalho, pelo seu desempenho. Nunca isso havia acontecido nas últimas décadas. Eu não tenho conhecimento. Você tem conhecimento disso? Você que está me ouvindo aí, acho que não, né? Isso é muito sério. Isso é muito sério. Uma Corte Suprema e o ministro sendo questionado não é brincadeira, não. O negócio é absolutamente sério, profundamente sério. Vamos ver o que vai acontecer. Na verdade, se precisar coisas mudarem nesse Brasil, que elas mudem para melhor. E que independente do lado político que você esteja, nós somos um povo só. Nós somos um povo só. Quer queiramos, quer não, ainda que alimentemos ódio um do outro, que tenhamos divergência de pensamento e misturemos isso e coloquemos isso na nossa mesa como sendo rivais um do outro, inimigo um do outro, e não é bem assim? Somos todos filhos do mesmo Deus. E eu acho que o que você quer de bem para você, nós desejamos para nós também. E temos que ter um comum acordo aí, todos nós. Porque, afinal de contas, ministros da corte, governos, presidentes, políticos em modo geral, são funcionários nossos. Vocês sabiam disso? Todos esses cargos públicos aí são funcionários nossos. Da nossa garra, do nosso ganha-pão, da nossa luta diária, no nosso rendimento lá no campo, desde o serviço mais simples, honrado, ao serviço de um cargo mais elevado na escala dos trabalhos desse Brasil e de profissionais, desde liberais até outros mais, todos nós somos, junta todo o nosso esforço, vira imposto o que é arrecadado. E esse imposto transforma em benesses para que nós então mantenhamos com o nosso desempenho, com a nossa desenvoltura na nossa sequência de trabalho, o suficiente em dinheiro, transforma em dinheiro para ir lá para o governo federal. E centrado nele, esse dinheiro ele é fragmentado e vai para um setor, vai para o outro e para o outro. E dentro dos setores, vai para o Supremo, vai para toda a corte jurídica desse Brasil, a atinente a trabalho federal, tá? Os estados também arrecadam os impostos e também para esses que trabalham nos estados. Então, gente, nós precisamos ter consciência de um modo geral, de uma maneira só, de um jeito só. O bem comum da humanidade precisa, independente de A ou B, de esquerda ou direita ou de centro, que nós nos envolvamos com a legalidade, com a honestidade, com a decência. O nosso Brasil precisa. Nosso Brasil está com a nossa credibilidade e muito abalada. O mundo está falando muito mal de nós. Não está brincadeira, não. Conviver com isso é muito ruim. Porque daí os investidores começam a... Por isso que você vê a oscilação de bolsa de valores, oscilação do dólar, para cima, para baixo, dependendo do que fala, sobe, dependendo do que fala, desce. Vocês estão entendendo? Tem muito peso a língua. Porque o que... tá assim, o nosso coração tá cheio daquilo que a gente fala. Então, o que sai da boca dos políticos, isso é medido lá fora. Isso tem peso. Peso financeiro, tem peso econômico, tem peso que pode causar uma destruição, uma descredibilidade profunda ou um resgate de credibilidade. Tem tudo isso. Então vamos, primeiro de tudo, fazer como está lá no livro de Crônicas da Bíblia Sagrada, segundo Crônicas 7:14. Joelho no chão, todos nós, joelho no chão, brasileiro, joelho no chão, meu povo, deixando a intriga política de lado. É bom que tenhamos situação e oposição, muito importante, mas dentro de uma linha decente, decente, decente. O nosso povo trabalha na sua maioria absoluta de forma decente e banca todo mundo, nós bancamos todo mundo, o A, o B, e nós somos patrões dos políticos. Eu não tenho medo, não tenho receio nenhum de falar isso, isso é mentira.
E do jeito que eu tô falando aqui, não tem

0: problema nenhum. Concorda comigo?
1: Então, assim, nós pedimos a Deus, sobretudo, primeiro, aquele que comanda todas as nações, aquele que sabe de todas as coisas, que criou todas as criaturas, que era muitos nesse mundo espalhado por aí, queiram ou não, você também é um filho de Deus. Ninguém está aqui por acaso, ninguém nasceu da sementinha de brincadeira. Ninguém veio da lâmpada do Aladim, não. A gente veio de uma concepção de um pai e de uma mãe. Isso tudo pela força de Deus, da natureza, que virou a natureza humana de geração. Por isso fomos gerados. E somos únicos. Nossas impressões digitais, por que para detectar alguma coisa errada por aí nesse mundo afora, um crime, para desvendar um crime e tudo mais, vão ser na impressão digital? É comum que somos em bilhões, trilhões de pessoas no mundo, fora aqueles que já se foram, os que estão aí, os que estão por vir, os que estão indo embora, né, desse mundo, partindo, cumprindo suas metas de um jeito ou de outro. Tudo pode ser detectável, definido por uma impressão digital. A tua impressão digital, você que está me ouvindo aí, é única. A minha é única. Eu sou único perante o meu Deus. A composição da minha genética, Deus me fez único. Você é único. Pensa nisso. E nós somos herdeiros do trono de Deus. Todos. Então, que coloquemos o joelho no chão e peçamos a Deus, quando o seu povo ora, chega até o Deus Todo-Poderoso e clama o seu nome e se arrepende dos seus pecados, eu sararei a sua terra. Então, que Deus seja louvado nas nossas vidas. Passamos por um momento hoje, lá no Supremo Tribunal, esse julgamento está acontecendo, de um dos ministros, e que saiamos todos ganhando, o Brasil inteiro possa ganhar, e tenhamos a credibilidade de volta nesse país que tanto precisa de todos nós. De todos nós. Desde o mais pequenininho, mais simples na sua atividade, que recolhe imposto para o governo transformar em benesse para todo mundo, inclusive para os nossos empregados, que são políticos e cargos federais, e todos aqueles de instituições de Estado e município, até dentre nós mesmo. Nós precisamos tirar proveito disso, de mais lealdade, mais amor, mais sentimento de caridade, de espiritualidade, de igualdade nesse país. Só assim Deus provê, só assim Ele transforma a terra e sara a nossa terra. 11 horas e 12, vem pra cá. Vem pra cá porque o programa tá no ar. 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Fique atento aí que hoje nós vamos fazer intercalado, tá? Daqui a pouco vai ter, inclusive, a primeira parte. 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Bom dia, bom dia.

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Muito bem, 11 horas e 18 minutos, 11 e 18, lá no bairro do Colorado, foram roubadas 3 cadeiras de área. Fazia tempo que isso não ocorria, hein? Lá na casa da querida dona Maria. Então, de olho nos vagabundos aí, e mão leve já apareceu pra aprontar aí. Na casa da dona Maria, lá do seu saudoso seu Miguel da Copel, roubaram 3 cadeiras de área, daquelas cadeiras trabalhadas, artesanais, aquelas cadeiras não são baratinhas. Então, levaram 3. Não foi uma, levaram 3, tá? Tem que ficar atento aí, ó. Vocês não têm uma câmera? Procure descobrir na câmera quem é. E atenção, pessoal que está com câmera no Colorado aí. Vamos, quem está com a câmera desligada, ligue. Vamos de novo entrar no circuito com a Polícia Militar, com o pessoal da P2, o pessoal especialmente da Polícia, que é a nossa polícia, a primeira polícia do trombamento, de choque, que é a Polícia Preventiva, que se ela puder chegar antes e tirar de circulação, ela tira. Né? Alô Coutinho, que é da polícia, também da nossa polícia, da nossa Rotan, tá legal? Pessoal da Rotan, fica esperto com a gente aí pra gente ficar naquela comunicação com vocês, interligado.

todos aí, tá bom? Pessoal das câmeras do Colorado, do bairro, fica ligado, puxa no Zoom, congela a imagem do vagabundo, congela a imagem dele, mostra pra polícia, e aí a polícia faz o trabalho dela. Quer dizer, ainda que nesse Brasil nós tenhamos poucas leis, quer dizer, tem muita lei, recordista de lei, mas uma fragilidade que dá dó, né? Uma coisa horrorosa. Mas ainda assim dá para fazer justiça. Tem como fazer justiça. É ficar em cima, apertar o cerco para cima dos malandros e incomodar eles também. Já que eles vêm infernizar a vida da coletividade, vamos infernizar a vida dos bandidos também, dos desocupados também. Dá para infernizar, né? 11 horas e 20. E inferno para lá e para cá. Nesse sentido aí tá tudo bem. Importante a gente incomodar os caras. Não deixar botar a mão nas coisas alheias. É só isso. Vai trabalhar, vai levantar com o próprio recurso, com a própria dignidade, com o seu caráter, mas não vai fuçar nas coisas dos outros, não. Ou vai mexer em outro lugar. São 11 horas e 20 minutos, onde o pessoal dá mole, dá trégua para vocês, aí pode ir. São 11 horas e 20, é 102.3 a mais ouvida. A comunicação não para. 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São 11h22. 11h22, anote aí. 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E também Multimarcas, informando a hora certa, 11h23. 102.3. Quem tá ligado, tá na 102.3, a mais ouvida. E o Estadão de São Paulo não pode estar, pelo que eu saiba, ao vivo lá em Brasília, né? Lá em Brasília, parece que só a TV Justiça é que está transmitindo ao vivo em tempo. Se não me falha a memória, pelo menos foi isso que eu captei ontem. Sobre esse embate lá do Moraes e as suas justificativas diante do que está sendo mostrado para a população, por enquanto, em nível de TV Justiça. Depois, os melhores momentos serão, de repente, cheios de cortes, serão apresentados aí nos canais, eu penso, abertos, né? Serão captadas imagens da TV Justiça, imagino. Mas vamos lá, Gazeta do Povo do Paraná diz o seguinte, ó.

STF faz sessão histórica para tentar investigar Moraes, sob forte oposição de aliados. Fachin inicia julgamento de Moraes citando 8 de janeiro e elogiando ministros. Moraes alega vingança em investigação de Mendonça e diz que tentativa de golpe não se encerrou. Moraes aponta relatório da Polícia Federal como parte da interferência estrangeira nas eleições 2026. Empresário ligado a Vorcaro pede suspeição de Mendonça antes do julgamento de Moraes. E esses são os principais destaques no momento da Gazeta do Povo. E o Estadão também traz as dele. Um período difícil da história, diz Fachin ao iniciar a sessão. Ministros da corte decidem se abre investigação após relatório da Polícia Federal mostrar diálogos, conversas entre magistrado e Vorcaro. Como ministros devem votar em sessão que define futuro de Moraes? Protesto tem montanha de dinheiro e desenho de Moraes preso. Pois é, está aqui muitas informações que chegam também através do Estadão. E ainda, legalmente existente, diz Moraes sobre contrato de 131 milhões da mulher com Vorcaro. E o Moraes nega mensagens com Vorcaro e cita vingança de Bolsonaro. Mas as mensagens estão sendo expostas e vamos ver o que vai virar. Muito bom, são 11 horas e 26 minutos, é a 102.3. Também aqui dentro, acompanhando, com certeza, de forma mais assim, não em detalhes, requinte de detalhes, esse período difícil da nossa história. Segundo o Fachin, que está presidindo aí, portanto, essa dos ministros votarem nessa sessão ou não para investigação do ministro Moraes. Pois é, 11h26, 102.3 da Gazeta do Povo e do Estadão para você. Bom dia. 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Oi, daqui um pouco tem tá no site, também tem recado especial do NP Diário, os jornais que cobrem diariamente a nossa região. Obrigado vocês, os jornalistas, que também, de repente, ficam aí ligados com a gente, tá bom? 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No tudo que eu tenho pra você que participa conosco. Bom dia pro Luciano, bom dia Luciano, ele tá ligado comigo, mandou um recado aqui, mandou um bom dia. Bom dia pro seu José Oxará lá em Ourinhos, ele quer um Gilberto e Gilmar, tá ruim, mas tá bom. Daí ele quer oferecer pros amigos de Santo Antônio da Platina, do Jardim Itamaraty, lá na cidade de Ourinhos, e se a gente atender ele fica agradecido. Então estamos atendendo, tá bem, meu amigo? Um grande abraço pra você. Bom dia, José Augusto, tudo bem? Aqui tá frio, hein? Começa uma garoa aqui em Jacarezinho. A gente tá mais no setor da Fazenda Curitiba, né? Município de Santo Antônio da Platina, de Jacarezinho aí, Jacarezinho, é? Tá gostoso aí, querida? Diz que tá bom? Então tá bom, tá bom, tá bom. Agora eu fiquei aí eu não sei não, Wilson. Se ali a Fazenda Curitiba, município de Santo Antônio da Jacarezinho. E aí, Wilson, diga. O Wilson também não sabe. Né? Eu acho que é município de. A Fazenda Curitiba, ela fica lá com quem vai para Jacaré. Então eu acho que é município de Jacarezinho. Né? E aí a gente manda um recado especial para o Guapé, lá pro Cezinha do Guapé. Obrigado. A Inês na cidade de Ourinhos. A Inês que tá acompanhando. Tá acompanhando na TV Senado? Parece que eles tinham apenas fazer direto pela TV Justiça? Você tá vendo na TV Senado, é? Ela diz, tô vendo aqui na TV Senado. Senado mesmo, Inês? Será? Ela diz, tô vendo aqui, ó. Quando o Fachin tava lendo lá e mostrando em detalhes na sua leitura, quando tava na

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bom, vamos nessa, 11 horas e 39 minutos. Os classificados do José Augusto. 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

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O povo participa e a gente toca no Tudo Que Eu Tenho de Bom. A participação popular chegando. Meu abraço para a Suelen, meu abraço também para o Hugo. Grande abraço, Hugo, um grande abraço. E para Leonice, Sueli, Hugo e Leonice, estão ligados com a gente na cidade de Cambará, lá no centro. Obrigado pela audiência. Trabalhei na terra de vocês, viu? Toca uma música pra gente, José Augusto. Também curtindo a gente, o Marcelo. Ele tá ligado, Marcelo, curtindo a gente lá de Sapopema. Marcelo Sapopema. Olha, gente, foram roubadas 3 cadeiras diárias lá no Jardim Colorado. Sabe aquela que é trançada, né? Aquelas cadeiras diárias. Lá na casa da Dona Maria. Se você souber do paradeiro delas, pode ser que algum mão leve pegou e tá por aí tentando vender pra trocar por bucha de droga, porcaria, que é só pra essa finalidade que essa gente faz essas maldades. Normalmente é assim. É só pra sacanear, tá? Não tem um dinheiro, vai roubar dos outros. Não tem o que roubar mais na casa da mãe, certo? Na casa dos pais, é o desgosto que já levou pra lá. Já depenou a casa, vai tentar... Vai roubar a casa dos outros, como chegou lá na casa da Dona Maria. 3 cadeiras diárias daquela marrom, trançada assim, parece aquelas fitas, né? Não é daquela é aquelas de fita, parece palha. Sabe como é que é? Artesanais. 3 daquela lá, não são baratas aquelas cadeiras. Dona Maria é uma pessoa tão boa, ajuda na nossa igreja, ela é uma pessoa querida, ajuda em tudo, faz o que pode, ajuda com cesta básica. Nossa comunidade ajuda. E ainda assim aparece dentre essas pessoas os mãos leves, perturbando, enchendo o saco, desocupado, sacaneando. Bom, vamos ajudar a reencontrar, isso que é mais importante. 11:47, olho na tela, sucesso que o rádio tem. Bom dia.

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9: Muito bem, brasileiros, são 11:57, 11:57, 102.3 para você que está ligado. E atenção, o recado chegando aqui no nosso programa é o seguinte, hein? Pai de 75 anos morre e filha fica ferida após carro bater violentamente contra a mureta no Paraná. Um jovem foi encontrado em estado de choque após acidente, é uma jovem, socorrida por uma equipe que passava pelo local. Ferimentos dela foram considerados moderados. Uma tragédia, praticamente há algumas horas atrás aí. E tem que ver detalhes no site. Cadeirante de 61 anos é morto a golpes de enxadas dentro da casa durante um roubo. É mole, cara. Por isso que eu falo pra vocês. Um país que nem o nosso, por isso que tem que meter lei seca pra cima da bandidagem mesmo. Como é que pode? Coitado do senhor cadeirante. 61 anos, quer dizer, já apresentava limitação. Foi morto de forma brutal dentro da própria casa. Sabe onde foi? Duque de Caxias, no Rio de Janeiro. Aquela cidade que está tomada pela criminalidade, pelo tráfico de drogas. Um horror. É, por isso que eu digo, nós precisamos de novos tempos nesse país. Porque, pelo amor de Deus, o que aguenta, gente, isso aí mais? Não dá mais, que judiação é que o senhor... E pelo semblante dele, por aqui, e porque o Rio de Janeiro, assim como São Paulo, é cheio de pessoas lá da região do Nordeste. Me parece uma pessoa que não me parece, assim, aparentemente ser do Rio de Janeiro. Mas, enfim, independente sendo de lá ou não, que pecado, que crueldade. Como é que o ser humano está desse jeito? Como é que o bandido tem coragem de atacar uma pessoa normal já é ruim. Imagina uma pessoa cadeirante, limitada, 61 anos, um idoso. E o cara vai bater no homem de enxada. Um cara desse tem que pegar 200 anos de cadeia. E eu falo a verdade pra vocês. Eu sou uma pessoa que eu tenho compaixão das pessoas. Eu confesso de coração. Mas pessoas maldosas assim, cruéis, nossa, se eu sou um cara da lei, pega 200 anos comigo. Não sai da cadeia. Não tem? Como é que você vai arrumar um advogado de defesa pro cidadão nessa situação? Vocês estão entendendo, gente? A dimensão da coisa? Não dá pra defender um trem desse. Um abraço pro Ricardo Laranjo, o menino que é um grande

é artista plástico aqui de Santo Antônio da Platina, está no NP Diário. Nós estamos aguardando o horário político. O José Augusto, nessa primeira parte, agradece a Samp Fiat, Samp Multimarcas, Posto Caetê, Beira Rio Auto Center Automecânica, Silva Gás e ainda o pesqueiro Vô João. Obrigado você e que vocês que estiveram com a gente, tá bom? Curtam os políticos, vai, fiquem atentos aí nas mensagens de cada qual. Estamos prestes a entrar com horário político. Estamos pertinho das eleições de 4 de outubro. Vamos pensar, vamos pedir a luz do Espírito Santo. Tem jeito, se Deus estiver na frente dos nossos, das nossas opiniões, das nossas decisões, tem jeito, tem como. Tchau, gente, até amanhã, se Deus quiser.

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0: já cheguei por aqui. Até as quatro.
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Muito boa tarde, meu Brasil brasileiro. Está no ar na 102.3 do seu rádio. A partir de agora à tarde é toda nossa. Seja muito bem-vindo, muito bem-vinda a 102.3. E é claro, você também que já deu play aí no nosso aplicativo, você que já baixou aí na sua Play Store, beleza? Você que está pelo difusora.radio.br, que é o nosso site, no qual, na parte superior, você tem aquele playerzinho maravilhoso. Clicou? Aí, independentemente da sua plataforma, você curte a nossa programação. Tá tudo bem? Tá tudo certo? Tá tudo tranquilo por aí? Terça-feira, meiuca do mês. Tá passando, hein? Hoje, dia 15 de setembro de 2026. Vamos juntos, vamos nessa até as 4 da tarde pra esquentar. Mas vou falar, tem que esquentar mesmo, hein? Mas tem que esquentar mesmo, que é isso? Meu Deus! Gelado demais! Mas aqui a gente esquenta, aqui não é lugar gelado não, você esquenta a nossa programação mandando aquele sucesso, mandando aquele beijo, aquele abraço. Você aniversariante, tá ficando mais experiente neste 15 de setembro? 43996484765 para você compartilhar com a gente esta data tão especial. 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Meio-dia mais 38 minutos, enquanto a galera vai chegando, vai enchendo este WhatsApp de mensagens. Eu acho lindo demais. Vamos curtir os primeiros sucessos. Vamos com ele, Leonardo. Amanhã, meio-dia mais 39 minutos. E a tarde, é sim, é toda nossa.

0: deixa comigo. Opa, tamo aqui pra isso. Ô, louco, hein? Que eu sou, calma.
1: Cerveja no isopor.
0: Ô, cara da rádio. Esse cara da rádio, vou falar um negócio, hein? Agora meio-dia e 48, entre as primeiras deste programa, você curtiu também Ponto Fraco, João Bosco e Vinícius. Amanhã, Leonardo. Agora meio-dia, mais 48 minutos. Sem perda de tempo, eu vou direto e reto para o nosso WhatsApp 439-9648-4765. Será que é pra nós já? Deixa eu ver essa daqui. Será que já é? Se não for, vou cortar, hein? Não é, só gravou ouvir na rádio, muito bem. Ô, Celina de Quatiguá, um abraço pra você.
2: Brasil.
0: Fala comigo, ela vai falar sim, é comigo, é com a gente aqui no A Tarde é Nossa, quer ver? Fala, flamenguista, boa tarde.
3: Boa tarde, Rafa.
0: Isso.
3: Tudo bom, meu
0: Tudo
3: querido?
0: Bem, você?
3: Gostaria de pedir a música Igrejinha da Serra, com Duduca e Dalva. Essa eu ofereço às amigas Claudete, Fatinha e a Cida. E a vocês. E a todos que gostarem da música. Desejando uma ótima semana para todos vocês. Fiquem sempre com Deus.
0: Amém, Celina. Amém.
3: E a tarde é toda nossa.
0: E é isso aí, Celina. Um abraço para você. Obrigado pela participação, obrigado pela mensagem. Clóvis Viana, indique uma música.
4: Rafael, meu amigão, que é o Clóvis, sou Viana da Chácara França. Muito boa tarde. Indique uma música.
0: Indique a.
4: Cantar para Jesus, para você, para minhas famílias, para todo o Brasil, para Ivone, para o Nenê, para Beatriz, para a Mãe, para Nicole, para o Federico, para a Nina, para a Nina, para o Céu, para o Brilhado, e vai, Corinthians, não sei para onde.
0: Mas vamos.
4: Detalhe, é toda nossa.
0: É, mas vai dar tudo certo no final, o Clóvis.

0: Vamos ao casal para fechar aqui essa primeira rodada. Hoje, primeiro ela fala, Rosa.
1: Boa tarde, Rafael. Rosa da Nossa Senhora Perpétua Socorro. Você viu a música Linha do Tempo? Fez meu esposo Ed, meu sogro, minha sogra, Rio do Sul, para toda a minha família lá. Para minhas amigas, a Wanda, a Renata, a Imaculada, a Semia, a Dona Clarice, para Simone, para vocês aí da rádio, para quem gostar da música. Se você me entendeu, muito obrigado, Rafa Red, a tarde toda nossa.
0: Muito bem, Rosa, um abração para você e o maridão Edson. Fala também.
2: Boa tarde, Rafa Red.
0: Boa tarde, aqui Edson.
2: O Ed tá fazendo a nossa hora.
0: Muito bem, garoto.
2: Eu ouvi a música Assino com X, oferece minha esposa Rosa, para os pais em Rio do Sul, para o Condela em Jundiaí, para o meu irmão em Jundiaí, para todos que estão na sintonia, para vocês aí da rádio, se nos atenderem. Tchau, obrigado, a tarde toda nossa.
0: Muito bem, garoto, um abraço para você, Edson, um abraço para você, Rosa, o casal que curte o nosso programa. E vai curtir a próxima sequência, começando com...
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0: 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Igrejinha da Serra é Dudu que dá o van. Agora meio-dia e 51 e a tarde.

0: na linha do tempo, Vitor e Léo, você curtiu nesta última sequência com um de Lucas e Lucião, um jantar para Jesus e com Duduca e Dalvan, Igrejinha da Serra. Essa sequência, já começamos com a sequência do ouvinte. Então bora lá, 43996484765. Exatamente uma hora mais 3 minutos. Quantos graus neste momento na nossa Santo Antônio da Platina? 18 graus, eu volto já.
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0: toda nossa. É, e você? Você tá com a gente? Então vamos lá, vamos lá. É com a gente mesmo, com essa galera que faz acontecer este programa. 102.3 Norte, pioneiro do Paraná, sudoeste do estado de São Paulo, qualquer canto do Brasil, do planeta, pelo nosso aplicativo. Deixa eu fazer aquele convite, vai. Isso, pra você curtir, seguir, espalhar por aí, compartilhar as nossas redes sociais. facebook.com/difusora102, @difusorafm102.3. No YouTube, o nosso canal Difusora Platinense. Você se inscreve, clica no sininho e boa sorte. Boa sorte, porque você vai passar horas e horas com os nossos conteúdos. Eu tenho certeza. Eu tenho certeza. Você interage por lá também quando entrarmos ao vivo. Aproveite, viu? Aproveite, porque hoje tem o Arena Esportiva Difusora FM. A partir das 19 horas, você tem eu, Rafa Regis, Tobias de Almeida, o seu Cláudio também, o Jairo não, porque o Jairo tá de férias. Então é o seguinte, nós vamos bater um papo sobre Campeonato Brasileiro, Série A, os paranaenses, né, nas demais divisões do Brasileirão também, o nosso esporte regional, a Platinense Serrizense Futsal, que vem se reforçando para as oitavas de final. Tá só de camarote esperando aí, entre São Miguel e Castro, quem vai ser aí o adversário, e por aí vai. Então, a partir das 19 horas, muito bem, eu quero a sua companhia no nosso Arena Esportiva Difusora FM.
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0: exatamente a 1h11. Você, minha companhia sempre tão especial, bora lá pro nosso WhatsApp 43996484765. E o Sidney da Guadaria já tá na área? Já está? Então, um abraço pra você, Dali Peixe. Ele tá dizendo que não perde o nosso programa e está pedindo Zezé de Camargo e Luciano pra mudar minha vida. Muito bem. A Fátima tá lá em Coatiguá e solta a voz, né, Fátima? Fala, boa tarde.
1: Boa tarde, Rafa. Sou a Fátima de Coatiguá.
0: Muito bem.
1: O Rafa, manda pra mim a música do Jean e Giovanni, Mensagem Apagada. Eu ofereço pra todos da Farmácia Santa Inês. Vai pra minha mãe Valdelice, pra Claudete, pra Celina, pra Cidinha, pra Deusana, pra Fioca, pra Vanderli, pra Neiva Queiroz. E vai pra Eva Reginato de Guapirama, pra Eva Marli e pra Rosa da Fazenda Nossa Senhora Perpétuo Socorro. E para todos da Van, de Carlopes, do Daniel, e para todos que estiver ouvindo a difusora,
0: muito
1: Rafa.
0: Muito bem, Fátima,
1: você.
0: Obrigado.
1: Se você me atender, meu muito obrigado. Beijo, Rafa. Fica com Deus, querido. E a tarde é toda nossa.
0: Com certeza, Fátima. O meu abraço a toda essa galera. E o meu abraço a você aí em Coatiguá, tá bom? Obrigado. Quero mandar um abraço também aqui. Quem está soltando a voz é a Wanda. A Wanda já soltou a voz, então fala, Wanda. Boa tarde.
2: Boa tarde, Rafa. Aqui é a Wanda de Jundiaí do Sul. Gostaria de ouvir a música Chapeludo. E ofereço para minha mãe Rosa, para meu filho Admilson, para Laís, para Paty, para Valdívia, para Letícia, para Marilda, para Maria Eduarda, para Renata, para Eva, para Dorvalina, para Ceni, para Verônica, para o Cauã. E pro Pedro, e pra Rosa da Fazenda Nossa Senhora do Perpétuo Socorro.
0: Tá mandado, Wanda. Isso mesmo, muito bem. Fechando esta rodada em Guapirama com a Eva Marli. Fala comigo, Eva, boa tarde.
3: Oi, Rafa, boa tarde, tudo bem?
0: Tudo certo?
3: Rafa, toca pra nós hoje a música Eu Seguirei. Eu ofereço pra Claudete, pra Fátima, pra toda a família dela. Ofereço pra Eva Reginato, pra Luzia Reginato. Eu ofereço para todos lá do JP. Se você me atender, meu muito obrigado. E a tarde é toda nossa.
0: Muito bem, Eva Marli. Um abração para você aí em Guapirama. E eu assino. Assino com X. Gilberto e Gilmar com Zé Neto e Cristiano. Agora 1h13.

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12: Agora 1h19, tá chegando o Zezé de Camargo e Luciano pra mudar minha vida. Sidney da Guadalinha pediu e a gente curte aqui no A Tarde é Nossa.

0: sucessos de ontem, de hoje, Zezé de Camargo e Luciano pra Mudar Minha Vida. Teve também Gilberto e Gilmar Assino com X. Participação, né, de Zé Neto e Cristiano. E assim também tem você, é, intercalando entre os sucessos, a sua participação aqui no nosso WhatsApp 43 996484765. É, Inês, passando aqui só pra confirmar a audiência, né, Inês? Chovendo aí, aqui, ah, sei lá, aqui, ó. O tempo de ir lá pegar uma água e voltar já muda tudo o tempo, né? Já nem sei mais. Um abraço pra você, Inês, aí em Ourinhos, viu? Um abraço de Ourinhos lá pra Carlópolis, a belíssima Carlópolis, porque quem fala com a gente é a Adriana lá de Carlópolis, né, Adriana? Boa tarde!
1: Oi, Rafa, tudo bem, Rafa?
0: Tudo ótimo.
1: Ô, Rafa, gostaria de ouvir a música do Ataíde Alexandre, Rosas e Verso. Fez pra minha irmã Valdirene, sobrinho Nico e Nicole, minha mãe Valdéia, minha tia Conceição, meu filho Charles Samuel, pro meu esposo Maurício, minha prima Fátima, meu primo José. Um abraço, Rafa, tenha uma boa tarde.
0: Pra
1: tchau,
0: você também.
1: Fica com Deus.
0: Você também, Adriana, obrigado pela participação. De Carlópolis, direto para o bairro Dourado. E eu vou mandar aquela. Aquela dos olhos negros pra você, viu, Angélica? Pra mamãe Dona Carmen, pra Isabel Falasca, pra Celina, pra todos que gostarem da música, pra todos, pra todas, todo mundo que tá curtindo o nosso programa lá no bairro Dourado, certo? Angélica, então tá bom. Rápido e rasteiro, quem fala? 10 segundos, 10, 9.
2: Oi, Rafa Reis, boa tarde. Manda uma música pra mim do Raí, qualquer uma dela, só pra me ouvir, pra me curtir, tá
0: pois
2: bom?
0: Pois não.
2: Se você me mandar, muito obrigada.
0: Eu vou mandar sim pra você, que não falou o nome, mas eu já vi que é a Terezinha. Um abraço pra você, Terezinha. E mais uma, que dá tempo de registrar. A Aparecida de Siqueira. Qual carona que você pegou aqui? É, bom, não sei, mas você foi, né? Tá indo na carona aqui do nosso, da nossa programação. Um abraço pra você, Aparecida. Obrigado! Jean Giovanni, mensagem errada. Agora 1h25. Alô, Fátima. Alô, Quatiguá.

0: Ney, Padre Marcelo Rossi com Luan Pereira. Você curtiu aqui no A Tarde é Nossa. 1h33.
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2: Estamos de volta, muito obrigado por essa companhia sempre tão especial nas ondas da 102.3 ou pelo aplicativo. Valeu, valeu demais! Vai ter muito mais. Opa, tem mais participações por aqui, a galera não para de chegar. Quero agradecer a carona também. Você que tá aí no tapetão preto, motoristas das boleias dos caminhões, galera das entregas. É, você também, motorista da área da saúde. Ah, do transporte escolar também, hein? Muito obrigado, galera levando aí a criançada. Pra cima e pra baixo com toda a segurança, é claro, né? Valeu e valeu demais. 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
2: 1h40, voltando aqui para o nosso WhatsApp, tem mais algumas participações da galera por aqui. Quem solta a voz, quem fala comigo, boa tarde.
4: Boa, velho, boa tarde. Farrev, manda para nós aí, fazendo um favor, o Zenete Cristiano, filho, mandar pro Pezinho, Pezão, Bigorna e pro alto padrão lá, é o PP, pro Chico e Linha. Valeu, tamo junto.
2: Valeu demais esses apelidos maravilhosos. Um abraço para vocês aí. Quem mais? Vamos lá.
5: Boa tarde, Rafa Regis.
2: Boa tarde, tudo ótimo.
5: Ivone de Japira. Gostaria de ouvir a música Além da Vida. Preço para todos que estiver ouvindo e gostar da música. Um abraço, fica com Deus.
2: Muito obrigado, fique com Deus também, Ivone. Um abração para você, obrigado pela participação. Mando já já. Deixa eu ver quem mais está chegando. Opa, ele está na área, tá feliz da vida. Ele está falando aí para quem quiser ouvir. Vai Flamengo, e ele tem todo o direito, é claro. Segue o líder, principalmente, né? Fala, Juruna, boa tarde pra você, meu amigo.
6: Ô, oh, Rafa, ei, Juruna. Boa tarde, faz tempo que eu não apareço, hein?
2: Isso é uma verdade.
6: Pra falar. É melhor deixar o Flamengo ser líder do que deixar o Palmeiras ser líder.
2: Mas, né? Eu concordo plenamente.
6: Que com o

0: Corinthians, o Palmeiras, não combina de jeito nenhum, já com o Flamengo já combina, né? Ô, Rafa, toca castelhano pra nós ouvir. Tamo de escuta aqui, tamo indo trabalhar com o Ricardson, lá no Luz de Lua, opa, montar painel de LED. E tamo na escuta aqui, no carro.
1: Aí sim.
0: Manda umas castelhanas pra nós aí. Mando. Nós estamos de antena ligada aqui. Deus show abençoe.
1: Juro, não, um abraço, mas aproveite. Ô, Ricardinho, um abraço pra você também. Ricardson. É, sempre mandando ver aí nos eventos. Ricardinho, um abraço pra você. Juro, não, meu abraço também. É que não tem jeito, Juro, não. Eu mando um abraço pra você. Mando também pra toda a galera, toda a equipe lá do Pesqueiro, vô João. Minha amiga Yolanda, e aí, Jurana, pra não dar problema, você sabe que o que eu tenho que fazer, né? Pra você, é aqui. Pra Yolanda, é aqui. Certo? Um abraço pra toda a equipe. Valeu demais e bom trabalho aí pra vocês. Maria França também fala e eu dou play nos próximos sucessos. Bora, Maria?
2: Boa tarde, Rafa.
1: Boa tarde.
2: Tudo bem com você?
1: Ótimo.
2: Toca pra mim, Folha Seca. Crescer pra você, todos arrasados, todos ouvindo, meus clientes, minha vizinha Elisa Sandra, Marta Cesar, minha filha Vilma André, meu filho Bruno Moreno. Se você me atender, agradeço. Rafa, ótima tarde pra você. Que Deus abençoe você e tua família, Rafa, toda a nossa família.
1: Muito obrigado, Maria. Daqui a pouquinho eu mando essa pra você, porque agora tem uma Thaíde Alexandre, Rosas e Versos. 1h42 e a tarde é assim. Tá bom demais. Ela é toda nossa.

0: Zé Neto e Cristiano, o homem da casa, foi uma das que você curtiu por aqui, porque foram várias, não é? Nesta última sequência, você, Raí, foi pra você, Terezinha, um abração, viu? Curtiu aí? Então, beleza. Rosas e Versos, Ataíde e Alexandre, exatamente a 1h52, eu tenho mais participações da galera aqui do nosso WhatsApp, mas antes, vamos dar uma passeada, porque eu sei que você quer economia, né? 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
0: 1h54, galera está com a gente? Vai aí mandando recado, vai soltando a voz. Vai mandando mensagem de texto, fique à vontade. Deixa eu mandar um abraço aqui pra ela, que está com a gente, SS, na área. Suelen Sabino, um abração pra você. Obrigado aí pela participação. E por favor, vem com a gente, vem com a gente. Um abração pra você, viu? Eu vou ver se eu tenho essa que você pediu, Suelen. Se eu não tiver, eu mando outra pra você. Você vai indo na carona aí da nossa programação. Uma pronta e maravilhosa recuperação aí pra você, tá bom, Suelen? Tudo de bom. Muito obrigado. E vamos em frente, porque o Roberto também fala com a gente, né, Roberto? Boa tarde.
3: Boa tarde, Rafa.
0: Fala, São Regis. Paulino.
3: Tudo bem? Tudo certo?
0: Tudo tranquilo? Na paz, tudo na paz.
3: Muita chuva aí, parou um pouquinho. Ai, ai. Graças a Deus, deu uma paradinha um pouquinho.
0: Mas tá difícil, hein?
3: Pra não poder trabalhar também,
0: Rafa. E as roupas tá no difícil, varal?
3: E o Rafa, manda o meu desatino aí pra nós ouvir, pra quem gostar da música. E a tarde é nossa. E vai São Paulo hoje, hein?
0: É,
3: hoje,
0: meu amigo.
3: Tem que passar, hein? E amanhã eu sou o Corinthians, hein, Rafa?
0: Ah, não lembra.
3: Tá, obrigado. Deus abençoe essa tarde aí, Rafa.
0: Ai, Roberto, não me lembra porque eu não estou preparado. Coraçãozinho tem sofrido nas últimas rodadas.

0: Mas vamos pra cima, é. Hoje tem o teu tricolor aí contra o Boca Juniors, né? É parada duríssima. Mais tarde tem o nosso momento informativo, destacando também a rodada do dia. E não esquece, viu, Roberto, dá uma cornetada aí com a gente à noite. É o Arena Esportiva Difusora FM. Ao vivasco, coladinho ao Antônio Jacó, ao Sertanejo Classe A. Quem está com a gente também é ela, Maria de Fátima dos Santos. Alô, Aparecidinho 3, um abração, tá pedindo uma do de Paulo e Paulino. Nada mudou. Um abração pra você, viu, Maria? Obrigado pela mensagem. E o Valdinei Osório, tá com a gente ou não tá? Fala, Valdinei, boa tarde. Ah,
1: boa tarde, aqui é o Valdinei de
0: Sapopema. Diga, palmeirense.
1: E o Palmeiras vai ser campeão em cima do Flamengo. E manda um... Uma do Teodoro Sampaio pra nós aí,
0: Pitoco. Mano, Pitoco? Se
1: me atender, valeu, obrigado.
0: Eu vou soltar o Pitoco aqui, mas eu não sei não, hein? Será Palmeiras em campeão em cima do Flamengo? Ah, será?
2: Vai não! Ele não vai não!
0: É, também tô achando que não, hein? Palmeirense, um abraço pra você. Obrigado pela participação. Alô, Juruna! Alô, Ricardinho! Aumenta o som aí da van. Rui Biriva, vamos matar a saudade. Castelhana, 1h57.

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0: Estamos de volta exatamente às 2:08. Boa noite de Brasília. É, nesta terça-feira, neste dia 15 de setembro de 2026. Você tá chegando agora? É, não tem problema. Seja sempre muito bem-vindo, muito bem-vinda à nossa programação. É, vai participando aí, 43996484765. Eu tô sempre reforçando para você baixar o nosso aplicativo. Sabe o que é legal também no aplicativo? Você baixando ele, abriu ali, né? Deixou ele bonitão aí na sua tela principal, é assim que eu gosto. Na tela principal do teu celular, aí você já vai ver, você que tem um Android como plataforma, você já vai ver os ícones aí das nossas redes sociais e do nosso WhatsApp. Você clicando, pronto. Já abre aí a nossa janela de conversas. É só você digitar o seu texto, soltar a voz, mandar a sua mensagem e aproveitar e apresentar comigo. Boa tarde, é nossa. 2:09, aqui também falando num oferecimento de Ouricar Chevrolet. 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
1: Eu só não tô entendendo por que que o corneteiro tá aí, né, apagando mensagem. O senhor não vai aparecer só à noite não, viu, senhor Branco, hein? Corneta à tarde também, um abraço pra você. Deve estar aí no tapetão preto, né, Branco? Galera do Guapé já está com a gente, representada.

aqui pelo Cezinha, sempre acenando, né, confirmando a audiência. E o Nelson Viana Filho também, ligadaço, tá pedindo a música Planeta Azul, e eu mando já pra você. Olha, classicão, hein, Roberto, você caprichou. Ronaldo Viola e Praiano, Desatino, 12 e 12.

0: esse Pitoco. Esse Pitoco não é fácil, não. Teodoro Sampaio e o Pitoco você curtiu aqui numa tarde nossa. De Paulo e Paulino, nada mudou. E Desatino, classicão com Ronaldo Viola e Praiano. Eu falo que vocês capricham demais. Você capricha demais aqui na nossa programação, participando, mandando o seu recado. 43 996 484765. Cadê os aniversariantes? Cadê os aniversariantes? A vinheta que eu ainda não soltei? Estou agoniado. Cadê você que está ficando mais experiente neste 15 de setembro? Enquanto isso... 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
0: Muito bem, agora 2:27. 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
0: E bora também pro nosso WhatsApp, galera que tá com a gente curtindo, mandando recado. Eu falei de você, né? O Nelson, falei, então tá bom. Eu vou mandar já na sequência Planeta Azul, tá? Com Chitãozinho e Chororó. Vamos em frente, quem solta a voz por aqui? Ninguém. Deixa eu mandar um abraço. Deixa eu avisar que às vezes as pessoas não sabem. Márcio Silva, repete a tua mensagem aí, tá bom? O áudio aqui não saiu absolutamente nada. Deixa eu ver quem mais tá chegando. Pedindo a música Bala Alojada. É o Mocotó. Ô, Mocotó, é você. Quanto tempo também não te vejo por aqui. Martelinho de ouro. Um abraço para todos os amigos e clientes. Valeu, grande. RR também. Renato Ribeiro, nosso querido Mocotó. Sempre ligadaço com a gente. Valeu demais. Bora lá, Planeta Azul, Chitãozinho e Chororó. 2:28.

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10: Exatamente às 2:37, nós estamos de volta com a Tarde é Nossa, sempre feliz da vida. Com a sua participação, você sempre compartilhando aí as tardes com a gente. Compartilhando, eu sei, eu falo as tardes assim, puxando, lógico, né, a sardinha pro meu lado, mas eu sei que esse radinho, esse aplicativo, você já dá o play, você já liga esse radinho desde o Canta Brasil, de manhãzinha com o nosso querido fera do rádio, o Santista Juninho Queiroz. 2:37, recado chegando para você diretamente de Paraná Assessoria, Paraná Banco, soluções financeiras e de segurança 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Bom, o assunto agora é com você, viu? 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

0: Falei de você sim, Inês. Falei, falo na cara, Inês. Falei bem, tá, Inês? Agradeci a sua companhia mais uma vez. Um abraço pra você aí em Ourinhos. Foi assim que eu falei. Rápido e rasteiro, que nem sua mensagem, viu? Tá de volta? Então tá bom, fique com a gente. Um abraço pra você. Tem parmeirense na área. Eu não sei não, essa música que você pediu tem muito a ver com o que você tá sentindo aí do seu time, hein? Elinho, fala!
1: Fábio Herr, é o Elinho da Água Branca.
0: Fábio Herr.
1: Toca pra nós, Rick Rene, nós trupica, mas não cai. Vai, Palmeiras.
0: Olha lá, aí ó, tá vendo? Mandou ainda um vai, Palmeiras, na sequência. Nós trupica, mas não cai, é? Palmeiras! Caiu de primeiro pra segundo já, hein, Elinho?
2: É brincadeira, hein?
0: Abraço pra você, Elinho. É brincadeira, viu, Elinho? Carmelina, fala.
3: Oi, Rafa. Boa tarde, tudo Rafa, bem? Tudo bem, Rafa?
0: Na paz de Deus.
3: O Rafa mandou uma música pra mim. Boi Carreiro. Eu ofereço pro Nestor Bueno, que tá fazendo aniversário hoje. Meu filho mais velho.
0: Opa!
3: Eu ofereço pra minha afilhada, Eloísa, do Pinheirinho, Joaquim Tava. E para toda a minha família Joaquim Tava, para toda a minha família em Curiúva. Tchau, Rafa, fica com Deus. Um abraço, Rafa.
0: Abraço para você, obrigado pela participação, obrigado pela mensagem, viu, Carmelina? Valeu demais. E para o Nestor, para todos os aniversariantes.
4: Parabéns para você.
0: Felicidade, saúde, muita paz, que Deus o abençoe hoje e sempre. Tudo de bom e muito obrigado, viu, Carmelina, por você compartilhar com a gente esta data especial. Ufa, agora sim, tô mais feliz agora, né? Mandei aqui a vinhetinha dos parabéns para o Nestor. Um abração aí pro Nestor. Bala alojada. O embaixador Gustavo Lima passando por aqui, viu? Ô, Mocotó, um abraço pra você. Agora 2h44.

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6: Simbora, 2h49, Elinho. Rick Renner, nós trupica, mas não cai, né? Ei, Elinho, a

0: esse pupurri maravilhoso aqui no A Tarde é Nossa. Nova York e esperando na janela. Vai participando, vai mandando aí o seu recado. Porque é o seguinte, tô recebendo visitas aqui no nosso estúdio da 102.3. Aliás, bate-papo, eu já vou até me antecipar, vai ficar nas nossas redes sociais. Tenho o maior prazer em receber aqui no nosso estúdio o Laranjo, Ricardo Laranjo, esse artista aqui da nossa, do nosso Paranazão. É pé vermelho, né, Ricardo?
1: Sim, eu sou.
0: Pé vermelho?
1: Sou de Santo Antônio da Patinha.
0: Ah, é verdade. Aí que maravilha. É, então, tá tudo em casa. É que eu sou de coração, você sabe, né? Então, já quem bebe da água de Santo Antônio não tem jeito, né? Isso. Não larga mais. Deixa eu dar uma boa tarde também aqui pro Marcos Almeida, boa também tarde, com a gente. Rafa. Tudo bem, Marcos? Tudo bom. Sempre divulgando também a cultura aqui da, sim, nossa sempre, cidade e região, né? Gente, é o seguinte, por que eles estão aqui no nosso estúdio? Aliás, a gente estava batendo um papo aqui nos bastidores, tem uma exposição que vai começar hoje, claro que o Laranjo vai dar mais destaques aqui pra gente, mais detalhes, mas ele vai falar um pouquinho dela. E eu já fiquei fascinado só dele contar o que é, né? Quadros maravilhosos. E o nome é, já gostei do nome também, super sonoro, Paris, Platina, Londres e Londrina, Laranjo. Conta pra gente.
1: Sim, eu fiz essas pinturas ao longo de 20 anos e eu descobri recentemente, coisa de uns 3, 4 anos, que em Paris tinha uma linha de ferrovia desativada. E 20 anos atrás, eu fiz uma série das ferrovias aqui da Platina.
0: Né? Ah, certo.
1: E esses quadros, eles ficaram guardados. Uhum. E aí, quando eu descobri, né, essa
0: semelhança,
1: eu falei assim, ah, não, preciso aproveitar e fazer umas pinturas lá.
0: Com certeza.
1: E lá eu fiz em aquarela, porque a aquarela é mais fácil de você transportar o material, sim, né? Uhum. Aqui são pinturas feitas em óleo, de 60 por 80... e de 40 por 50, e as pinturas de lá que eu fiz foram aquarelas de, assim, de tamanho A4, né?
0: Ah, certo,
1: que um pouco é mais menos, fácil.
0: Sim, sim.
1: É.
0: Até para transportar e para outros lugares também, essa exposição, rodar aí, né?
1: Isso.
0: Por que não?
1: Também,
0: eu fiz, uma intenção essa.
1: Isso, daí eu fiz Londrina, né? Porque tinha que ter o nome das quatro cidades, uhum, por conta disso que você falou, da sonoridade, né? Do nome. E aí eu fiz uma aquarela de Londrina, na verdade foi uma pintura em guache que eu fiz.
0: Olha só.
1: Que é um pontilhão que tem lá. A ferrovia lá de Londrina, ela é ativada.
0: Uhum.
1: Passa trem lá.
0: Até hoje, né?
1: Transporte,
0: tá ativo.
1: Tá ativa. E a de Londres está ativa também. Aqui aparece que tem uma pintura só também, que é uma ponte sobre um rio, que inclusive é o nome de uma música da Adele, chama River Lee.
0: Ah, olha só, também é homenagem a essa...
1: É.
0: A essa, então, acreditamos também que seja uma semelhança, né, com essa música.
1: Eu não sei se é o mesmo.
0: Se foi proposital.
1: Rio. Eu não sei se tem vários rios com esse nome lá, mas aí de Londres e Londrina só tem uma pintura de cada. Agora, da França e da Platina, aí tem 20 pinturas da Platina. E de lá da França tem umas 14, 12 mais ou menos. E aí, como eu estava com todas elas, por que não fazer uma exposição, né?
0: Claro, sem dúvida.
1: E aí eu fiz aqui na biblioteca de Londrina, a biblioteca central.
0: Uhum.
1: E aqui na biblioteca municipal, inclusive eu queria agradecer a Denise por ela ter cedido o espaço. Eu conversei com ela muito gentilmente, muito prestativa, e nos recebeu para a gente organizar lá e montar, né? E a biblioteca aqui tá muito legal, um espaço muito bonito.
0: Com certeza.
1: Muito bonito, né?
0: Sim.
1: Reformado. Ela é fresca no verão e quente no inverno. Então é um lugar super confortável.
0: Qualquer momento do ano, né? Qualquer, sim, época do ano, né? E
2: uma coisa que não podemos esquecer, ela leva o nome da matriarca da rádio.
0: Exatamente, Dona Doroteia Guimarães. Exatamente.
2: Marcos, né? Ela leva o nome dela, né?
0: Exato, é uma justa homenagem, sim, inclusive, né? Legal, bacana demais.
2: E agradecer ao Alexandrinho por ceder o espaço também pra gente. Tá sempre tendo espaço pra cultura do município aqui. Isso é bacana.
0: Não, sem dúvida, Marcos. Aqui eu falo, né? Esporte, cultura, turismo. A gente estava mais uma vez falando aqui fora do ar do potencial, né? Não só da nossa Santo Antônio, da nossa região, do nosso estado.

0: Paraná, e a gente faz isso com o maior prazer do mundo. Então, só agora vamos abrir a agenda? Como é que é? Abrir a agenda hoje em dia tá até meio tá ultrapassado. Põe aí no teu celular, a partir de que horas, Laranjô?
1: A partir das 7h30, né? A vernissagem lá.
0: Uhum. Abertura e... oficial aí, isso, né? Dessa exposição.
1: É. E aí a gente vai estar lá conversando com os convidados, recebendo e mostrando sobre a exposição, que ela tem uma coisa

0: por exemplo, tem o vídeo de pintando a paisagem.
1: Que show! É. O momento ali que você estava fazendo
0: Exato.
1: A confecção da
0: assim,
1: obra.
0: É, porque são todas obras feitas em loco, né? Que é a plein air, que chama, que é a técnica que os impressionistas começaram e popularizaram, né? Que é você ir no local e pintar a partir da paisagem real. É bem diferente, porque daí você está exposto ao sol, à chuva.
1: Sim,
0: é,
1: os fatores climáticos aí que tudo influencia também, né, Laranja?
0: Sim, é porque
1: daí, não tem a dúvida.
0: Exato, aí você tem que pintar mais rápido, dependendo da situação, uhum, né? E, por exemplo, quando você está viajando, você não pode ficar enrolando, porque o dinheiro ali está correndo das estadias e tal, né?
1: Com certeza. Laranjo, quero agradecer demais aí por você ter vindo até aqui no nosso Tarde é Nossa, nosso programa. E bora lá, né? Reforçar esse convite para a galera, 7:30 da noite, Biblioteca Doroteia Guimarães, com essa exposição linda, Paris, Platina, Londres e Londrina. Certo, Laranjo? Certo. Obrigado mais uma vez. Estaremos lá, viu?
0: Eu agradeço.
1: Estaremos lá também.
0: Novamente, Alexandre, a oportunidade vai ficar até 15 de outubro.
1: Ah, ótimo. Ah, então tem um tempinho.
0: As escolas podem visitar. Tem conteúdo para professor de geografia, de biologia, de história. Tem conteúdo para bastante aula de todas as disciplinas.
1: Artes nem se fala, né, Laranjo? Bacana demais. Marcos, obrigado também pela tua presença. Você sabe que aqui sempre portas abertas para divulgações aí da nossa cidade e região, tá bom?
2: Muito obrigado mais uma vez.
1: Valeu demais. Obrigado, Laranjo. Opa, valeu e parabéns pela iniciativa mais uma vez.
2: Obrigado.
1: Valeu demais. Bom, agora 3:08 e eu volto já.
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exatamente às 3 horas mais 12 minutos. Daqui a pouquinho, nosso momento informativo. Rápidos destaques para você na tarde desta terça-feira, dia 15 de setembro, também passeando, claro, na agenda do futebol, na agenda do esporte, só que o esporte eu já faço e reforço, né, o convite para você acompanhar a partir das 7 da noite. Arena Esportiva Difusora FM, eu, seu Cláudio e Tobias de Almeida, batendo um papo bacana demais aí. Você, fica à vontade, pode cornetar. E é hora de cornetar mesmo, viu? Sem medo de ser feliz. Não, é aqui, ó. Isso, agora sim. Bom, e por aqui, agora 3h13, eu tenho mais um recado. 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

0: Jesus.
1: Agora sim, Márcio Silva, um abraço pra você, solte agora, soltou a voz.
2: Boa tarde, Rafael.
1: Boa tarde.
2: Márcio Silva na escuta, manda uma moda desse Camargo Santana aí, oferecendo pro Reinaldo, Donizete Corsino, José Adão da Rocha, Bambu tá gemendo, hein?
1: Eita, não.

0: Nós. Esse é pra Dinda.
1: Tá só de tocaia?
0: Na chácara da Dinda.
1: Maravilha. Aí sim, já mando na sequência uma pra você aí, viu, Márcio? Obrigado pela participação, obrigado pela mensagem. Senida, eu falei de você, né, Senida? Toquei aqui Flor do Meu Jardim, muito bem, só pra não me perder. Quem mais?
2: Oi, Rafa, boa tarde.
1: Boa tarde.
2: Sou Heitor do Curuva. Eu queria oferecer a música pra minha mãe, ofereço a música em Igrejinha Azul. Eu ofereço pro meu pai, pra minha família e pro meu avô, minha avó, Rafa. E eu ofereço pra minha família lá de Joque Távora.
1: Oh, maravilha.
2: Ofereço pra Carmelinha e pro Dionísio. Tchau, Rafa. Fico com Deus. Um abraço.
1: Abração pra você também. Obrigado pela participação. Já eu mando. Igrejinha Azul já vai fazer parte da próxima sequência, tá bom, Heitor? Um abraço. Obrigado pela participação. E vai fazer parte também o Ofélia Teixeira, Gilberto Gilmar. Eu sempre vou lembrar de você. Obrigado pela participação. Bora curtir? Ó, a clássica dos clássicos. Essa tem que aumentar um pouquinho. Aumenta um pouquinho o volume. Zezé de Camargo e Luciano, Menina Veneno. Agora 3:18.

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2: Fidume Jack, Mato Grosso e Matias.

essa saudade, hein? Ofélia Teixeira, um abração pra você. Caprichou demais, como sempre. Gilberto e Gilmar, eu sempre vou lembrar de você. Exatamente às 3 horas, mais 29 minutos. Lembrando que daqui a pouquinho, hein, tem o nosso momento informativo. Rápidos destaques pra você na tarde desta terça-feira. 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

Agora 3:35, nós estamos de volta com rápidos destaques para você na tarde desta terça-feira. Neste momento aqui em Santo Antônio da Platina, 18 graus, máxima prevista para esta terça, mínima de 13. Até então, de acordo com o site da Climatempo, não temos previsão para pancadas de chuva. Resto da tarde e também à noite. Amanhã, quarta-feira, dia 16, a máxima vai chegar a 23 graus, mínima de 12. De acordo com o site da Climatempo, dia de sol com algumas nuvens e névoa ao amanhecer, noite com poucas nuvens, também para amanhã, sem previsão de chuva. Uma operação da Polícia Civil resultou na prisão em flagrante de 3 homens, suspeitos de envolvimento com o crime de tráfico de drogas e associação para o tráfico em Siqueira Campos. A ação também levou à apreensão de mais de 24 quilos de maconha, porções de cocaína, dinheiro em espécie e materiais utilizados na preparação e comercialização de entorpecentes. As diligências tiveram início nas primeiras horas da manhã desta última segunda-feira, após informações repassadas à polícia apontarem que um imóvel localizado no bairro Saltinho estaria sendo utilizado para atividades ligadas ao tráfico de drogas. Com base nas denúncias, equipes da Polícia Civil iniciaram investigações e passaram a monitorar o local. Durante a apuração, os policiais identificaram que o imóvel não possuía móveis nem aparentava ser habitado. Segundo a corporação, as características

0: observadas indicavam que o espaço era utilizado como ponto de apoio para armazenamento, fracionamento e distribuição das drogas. As investigações também levaram à localização de outros dois homens apontados como integrantes do grupo, que teriam participação no repasse de valores na locação do imóvel utilizado aí para armazenar os entorpecentes. Os três suspeitos foram encaminhados à delegacia e permanecem à disposição da justiça. Informações do portal Tá no Site e também da Folha Extra. Mais um destaque aqui do nosso estado do Paraná, agência Rádio Web. Temporais atingem 71 municípios e deixam 21 mil afetados. Mais informações, agência Rádio Web, William Sopá.
1: Um posto de comando em Cerro Azul, no Vale do Ribeira, concentra as ações de resposta aos temporais que atingiram a região. Entre as prioridades estão o atendimento às comunidades isoladas, a recuperação de acessos e o restabelecimento de serviços essenciais, principalmente em Cerro Azul e Adrianópolis. No caso de Adrianópolis, especificamente, a BR-476 continua interditada após o desmoronamento de um trecho da rodovia. O município tem atualmente apenas acesso terrestre pelo estado de São Paulo. Uma equipe do Exército fará o reconhecimento do local para avaliar as cabeceiras que permaneceram e a possibilidade de instalação de uma ponte móvel. O governador Ratinho Júnior falou sobre a situação que afeta milhares de paranaenses.
2: A situação mais crítica é a região de Cerro Azul e Adrianópolis. Estamos com a equipe lá de motoniveladora, equipamentos pesados para fazer um trabalho emergencial, mas Adrianópolis é uma situação mais crítica, porque nós estamos realmente ali com um problema de queda de barreiras que deixou o fluxo interrompido na sua totalidade. Então, neste momento, nós estamos com a equipe do DR, com o DENIT também do governo federal, juntamente inclusive com empresas da região que possam ajudar inclusive nesse momento para restabelecer esse fluxo e, de alguma maneira, amenizar o problema desse volume de chuvas que tem atrapalhado bastante as pessoas aqui que moram no Vale do Ribeiro.
1: A Copel mantém mais de 50 equipes mobilizadas e estima cerca de 200 postes danificados. Drones ajudam a localizar os pontos de rompimento da rede. A Sanepar também enviou caminhão-pipa e geradores para Adrianópolis. Na saúde, uma aeronave com capacidade para 9 pessoas será usada para transportar a Curitiba pacientes de Adrianópolis que fazem hemodiálise. A Polícia Militar mantém 3 aeronaves mobilizadas para apoio às ações de transporte e atendimento aeronáutico. Médico. Bombeiros também seguem nas buscas por 3 pessoas desaparecidas. Em Cerro Azul, 60 pessoas estão desabrigadas e outras 108 desalojadas. Em todo o Paraná, 71 municípios foram atingidos, com 76 ocorrências. São 21.207 pessoas afetadas, 2.128 desalojadas, 395 desabrigadas e 2.867 residências danificadas. Agência Rádio Web de Curitiba, William Sopa.
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0: 27ª rodada do Campeonato Brasileiro, que teve ontem o seu encerramento com a vitória do Bahia por 2-1 diante do Remo. E o Bahia se mantendo aí no G4 da competição. Hoje tem Taça Libertadores da América, nós vamos conhecer o primeiro semifinalista e tem tudo para ser o Fluminense. Será? Jogará na Argentina a partir das 19 horas diante do Platense. Já pela Copa Sul-Americana, Vasco e Santa Fé, às 19 horas, a primeira partida na Colômbia, empate sem gols. Partida toda em aberto. São Paulo e Boca Juniors se enfrentam às 21h30 da noite no Morumbi. Na primeira partida em La Bombonera, nós tivemos a vitória do Boca por 1-0. Joga agora pelo empate. São Paulo vai pra cima. Série B do Campeonato Brasileiro, aí eu já estou falando da 28ª. Rodada que hoje conta com 3 partidas, 2 envolvendo paranaenses. O Londrina, às 19h30 da noite, enfrenta a já virtualmente rebaixada Ponte Preta. Enquanto às 19h30 da noite também, só que no Recife, no Estádio dos Aflitos, Náutico e Operário de Ponta Grossa. Às 21h da noite, em Maceió, tem CRB e Sport Recife.
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0: Falando em Série B, ontem nós tivemos fora de casa o Goiás vencendo o Botafogo de Ribeirão Preto por 3-1. O América Mineiro também já

0: virtualmente rebaixado, perdeu para o São Bernardo por 2 a 0 em Minas Gerais. Avaí e Vila Nova ficaram no empate em 1 a 1.
1: São os minutos finais, vai ter desconto. Mas numa jogada genial, aproveitando lateral, cruzamento que veio de trás. Foi quando
0: a... Notícias, destaques, você ficou sabendo aqui. Agora tem clássico.
2: Boa tarde, Rafa. Aqui é o Miquelinho aqui da Parceria.
0: Fala, Miquelinho.
2: Só com um amor pra mim, Igrejinha da Serra. Agradecer a todos meus amigos aqui da Aparecidinha. Se você me atender, meu, muito obrigado.
0: Bora curtir com Duduca e Dalvan.

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Estamos de volta aos minutinhos finais deste programa. Eu vou aqui com algumas mensagens. Vou agradecer, claro, a sua participação, mas muita calma nessa hora. Daqui a pouquinho tem Antônio Jacó, mas eu volto. Só que aí eu volto acompanhado do seu Cláudio, do Tobias de Almeida, pra gente bater um papo. Fazer um resumão também, olha, um show de resultados do nosso esporte regional, hein? Santo Antônio da Platina aí, em várias categorias, né? Em várias categorias do esporte, mandando ver. Inclusive, quero mandar um abraço pro meu amigo Gilberto, mestre Giba, Gilberto Taekwondo, que eu vou falar um negócio, Taekwondo, o Jiu-Jitsu, o basquete, o vôlei, ei, Santo Antônio da Platina, dando um banho também de ótimos resultados aqui na nossa região. E tudo isso e muito mais você tem mais tarde, às 19 horas, no nosso Arena Esportiva Difusora FM, certo? 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
1: Ô, academia, não vai dar tempo de atender. Eu já tô com a saideira aqui, mas fala, academia.
2: Rafa Reis, você não viu emoção agora.
1: O que, que você se emocionou? O que, que aconteceu?
2: O sol saiu.
1: Você...
2: Bateu aonde eu tô fazendo serviço aqui? Ai, que maravilha.
1: Que beleza.
2: Eu tô com a saudade desse cara, mano, do sol. Aí tem uma música do Carmago, Luciano, que tem...

0: Tem o sol, cara. Eu esqueci.
1: Ai,
0: Sol
1: ai,
0: chegou,
1: ai.
0: Uma coisa assim. Você pode tocar pra gente? Deseja a todo mundo. Que ele tava fazendo falta pra nós.
1: Isso é uma verdade.
0: Deus abençoe, um beijo no coração.
1: As roupas lavadas também agradecem, né? Nós agradecemos. Abraço, academia. Fala, japonês, rapidinho.
2: Boa tarde, Rafa Regi, sou eu,
1: vai.
2: Japonês Três Corações. Se você
1: me participar,
2: mandar uma latinha, fez pra você, Rafa Regi, também fez pra você, fez pro Genivaldo, também fez o Pinga do Bar, pro Lago Denis, do Bar, também fez o...
1: Vai pra quem? É o quê?
2: O meu colega, pô,
1: Vai.
2: Eu também fiz o meu colega, pô, ele chama Vomir. Vomir toma uma cervejinha no Bar Polaco.
1: Muito bem. Também pra todos os pingada lá, como você bem diz, né? Um abraço pra você, japonês. Eu sei que você está aí. Ainda bem que você está por aí, Maria José, aí no Juca Batista, e deu tempo de registrar aqui a sua participação. É isso por hoje, não por agora, é só, né? Tá chegando Antônio Jacó com o Sertanejo Classe A e depois eu volto com a Arena Esportiva Difusora FM. Eu quero você também participando aí no nosso WhatsApp e também nas nossas redes sociais, no nosso canal do YouTube Difusora Platinense. Por hora, eu, Rafa Regis, eu fui!
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4: 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Terça-feira boa, meu filho. De repente vem uns pingos, uma chuvinha aqui, outra ali, o sol quer aparecer meio que timidamente, mas aí, meu filho, o tempo continua meio nublado, meio brusco, viu? Tá bom? Vamos seguindo então aí. E aqui agora você faz aquela seleção especial, porque a Caiporada, a partir de agora, manda no pedaço. Áudio já sabe, máximo 25 segundos. E dois pedidos vão pra tela, seus filiados. Legal, vamos lá no meio do meu povo, sempre ligado aqui na nossa programação sertaneja também. Pessoal que está sintonizado com a gente aí na nossa programação sertaneja, aí grande abraço para os caiporas de plantão sintonizados aí com a gente, tá? Vamos lá então, já cheguei, tô chegando aqui na nossa programação e já tem caipora chegando aqui, tá? É, quem é que vem chegando aqui? O pessoal ali da Juliano Som, né? Fala Manso, um abraço, manda qualquer um de João Paulo e Daniel pra nós aqui, Jacona, Juliano Som e Acessórios, estamos aqui te ouvindo. Opa, é coisa boa, viu? É, João Paulo e Daniel é coisa boa demais na nossa programação pra começar a bagaça, quem sabe, né? Alguém já faz uma gracinha lá. O... Quem mais aqui, ó, chegando aqui na nossa programação sertaneja? Aí, o Jaime. Fala, Jaime. Como é que tá as coisas aí, Cornélio Procopio, Jaime?
5: Boa tarde, Jacó. Jaime Santos chegando, Jacó. Estamos chegando junto com você aí, os caipora. Dá um alô pro nosso amigo lá no Bairro Unido, Jardim Figueiredo, Valdir Bernardino, Paulo Bichaco, Maurício Sapateiro, Xixe Lento, o Sidão Bigaiada, Serginho Brasil Bigaiada também, o Nato Jacozinho, os nossos amigos caipora lá no Bairro do Zorê, né, Jacó? Zé Trovão fazendo mágica por lá, Zé Peidinho, né, Vila Ribeiro. Ah. O nosso amigo Geraldo Lobo lá no hospital, Jacó, e a minha amiga Nilda Aparecida aí no Parecidinha, Jacó.
4: Valeu, Jaime, um abraço aos procopenses. Bom, quem vem chegando aqui, o Batata, aí ó, João Paulo e Daniel, o Batata tá pedindo. Ô Jacó, vamos fazer uma inversão pra gente ficar com saudade da poeira? Bota a poeira da estrada aí, meu filho. Porque do jeito que tá tudo molhado, uma poeirinha até que seria bom, verdade, viu? Um abraço aí, obrigado pela audiência. O pessoal tá ligado com a nossa programação sertaneja, viu? O meu amigo Zuza tá ligado com a gente, né, Zuza? Lá no mercado Murakami, ali no bairro Murakami, tá comunicando aqui, eu já anunciei, Jacó, é, que apareceu aqui uma calopsita aqui no mercado, viu? Ó, se desapareceu da sua região aí, da sua residência, uma calopsita, tá com o nosso amigo Zuza ali no mercado Murakami, viu? É isso mesmo, atrás da Bordignoli, tá? Apareceu, tá aqui a calopsita, viu? O proprietário queira retirar o bichinho que tá lá, viu? O Zuza tá cuidando dela, tá bom?

0: Zuza, tá dado o recado, meu amigo. Obrigado pela audiência. Quem mais vem chegando aqui na nossa programação? Caiporada, tá bom demais. O seu Clóvis já tá bebendo seu café Teodoro Sampaio, né, seu Clóvis? Já tá aqui com a gente. Aí, ó.
1: Alô,

0: Marcó, toca a música pra nós aí, Fogão de Lenha, com Chitãozinho e Chororó.
1: Opa!
0: Beleza, Caipora?
1: Boa moda. Podemos
0: atender aí, muito obrigado, um abraço.
1: Boa moda, Rodolfo Siqueira, obrigado pela audiência, tá sintonizado. Também o Valdir, o Janderley, sintonizados aqui, ó, de carona com essa Desatina, essa moda é boa, viu? Valdir e Janderley, pessoal ali da Inovar, material aí para construção. Pertinho ali do prédio dos Lombas, na 7 de setembro, tá ouvindo a gente? Então levanta o volume aí, que essa moda que o senhor Clóvis pediu é boa demais, viu, rapaziada? Eu vou mandar para vocês também um Desatino já, já. É coisa boa aqui na nossa programação sertaneja, viu? Vamos começar a bagaça com João Paulo e Daniel.

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0: Isso é, meu filho, o pessoal tá ligado. Ó, de carona aqui com o fogão de lenha também, Anitta, o Dedo, o Salvador, o Reginaldo, a Vanessa, o pessoal ali na Casa de Tinta Santos. Fogão de lenha, música boa, hein? Um abraço pra vocês e obrigado pela audiência, viu? E quem pediu da turma lá foi a Anitta, né, Anitta? Tá sintonizada aqui na nossa programação também, viu? Tá certo, mais uma que já vai lá pra tela, mais uma que já tem dois pedidos por aqui na nossa programação. E aqui quem é?
1: Boa tarde, Antônio Jacó, é o Elinho da Água Branca.
0: Fala, Elinho.
1: Põe de carona em qualquer uma aí, por favor. Vai pro Nildo da Água Branca.
0: Tá bom, ó, estão pedindo uma moda boa aqui, viu? Feitiço Espanhol, que faz tempo que eu não toco, tá? Aí quem tá pedindo essa é o Zé Humberto Nespoli, lá de Ourinhos, bebendo aquele cafezinho Teodoro Sampaio que pegou lá no mercado Paiva, né? Um abraço aí, viu, pessoal do Jardim Itamaraty, em Ourinhos City, essa moda é boa. Faz um positivo então aí ali, pra ele faz, a moda boa, faz tempo que eu não toco essa Feitiço Espanhol aí. É a música da minha personagem do livro Pinta Roxa, da Sarviana. Fala, Furquim!
2: Alô, Jacó, boa tarde. É o Furquim.
0: Aí.
2: Toca pra nós aí as águas do São Francisco.
0: É, rapaz do céu.
2: Não sei se é César Paulinho que canta.
0: Gino e Geno.
2: Vem pra nós aí.
0: Gino e Geno, tá?
2: Essa moda é boa.
0: Aham.
2: As águas do São Francisco.
0: É, Gino e Geno, viu? Tá bom.
2: Tá chovendo aí? Aqui tá acabando tudo em água.
0: Rapaz, imagino, viu? Eu imagino. Tá acabando tudo em água aí. Vou te falar uma coisa pra você. O negócio aí tá muita chuva, viu? Pessoal que tá ligado aí na nossa programação sertaneja. Como é que é? O Zé Honesto tá falando aqui. Claro, Jacó, aqui que o Judas perdeu a bota. Grande abraço aí, Zé Honesto. Vamos com o Zizatinho, moda boa.

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3: Show de bola, de carona com Feitiço Espanhol aqui na nossa programação sertaneja. Sabe quem? Ricardo Rezende, Marcelão, pessoal que tá ligado. Manda pra galera do Espetinho, do Marquinhos Jacó. Pro Marquinhos, pro Ito, pro Carlinho do Osso do Porco, pra toda a caiporada lá. Vou mandar sim, viu? Cambará, ligado com a gente. Manda um Chico Amado e Xodó Jacó, que é o De Brito, aqui de Cambará. Manda pra dona Rita de Brito, aí de Santo Antônio da Platina, viu? Aí, ô Ritinha, tá mandando pra você lá o Valdecir. Um abraço, Valdecir De Brito. Obrigado pela audiência, tá sempre sintonizado com a gente. Primeiro, vamos lá com fogão de lenha aqui na nossa programação sertaneja. É moda boa.

0: Show de bola, essa moda boa foi pra Alba, a mana do Pedrão da churrascaria, né, Alba? Pra você, pro Pedrão, pra dona Ana, linda essa canção, né?
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1: 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Show de bola, com o pessoal ligado aqui na nossa programação sertaneja. Quem vem lá? Por aqui, por aqui, por aqui, por aqui, por aqui. Vamos ver.
2: Ah, o Antônio Jacó. É o Chico do Alto Padrão. Opa. É, eu peço a música aí do Leandro Leonardo, Horizonte Azul. Fresco pra todos aqui da firma.
1: É Lucas e Luan, viu?
2: Eu estive ouvindo aí, uma boa tarde.
1: Ô, Toyo, tira um sarro nele aí. É Lucas e Luan que canta, viu, Toyo?
2: Forte abraço, Deus na frente, nada dá errado. Especialmente pro meu filho Noe e pra minha esposa Mariane.
1: Ô, que beleza, João Gabriel. Um abraço, querido. Um abraço pra família, pros amigos aí, ó. O Paulinho, o Barnabé, pessoal que tá ligado, o João Barnabé, pessoal aí, Toyo, galera aí da Alto Padrão, Funilaria e Pintura, sintonizado com o Jacozão. Vamos de Feitiço Espanhol.

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0: 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Pessoal, tá ligado com a nossa programação. Bom, estão querendo o telefone no ar aqui, né, Rosa? Rosa da Colina Verde tá de carona com o Debrito, lá da cidade de Cambará, que pediu essa. E tem gente querendo também aqui o Horizonte Azul. Horizonte Azul tem Caipora que tá querendo essa moda boa aqui na nossa programação. Malvina, lá de Procópio City, de Cornélio Procópio, né, Malvina? Obrigado pela audiência. E tão pedido também aqui o Amigo da Onça, é o Chumbrega Sem Prega que tá querendo o Amigo da Onça, pra mandar pros seus Amigos da Onça, hein? Daqui a pouco ele vai falar a lista lá, tá? Tá sintonizado aqui na nossa programação também, viu? Tem mais Caipora que vem chegando, aqui não foi atendido. Pra cá, aqui. É, Maria da Penha, Bessa, foi de carona com o João Paulo e Daniel, né, Maria da Penha? Costureira, tá sempre ligada aqui na nossa programação sertaneja também. Grande abraço. Não para não, não pode parar não, Caiporado, viu? E aqui, Zé Trovão tá aí, ó.
1: Um modão, aí manda pro nosso amigo aí que mandou pra mim agora há pouco aí, lá de o Jaime
0: de Cornélio. Jaime de
1: Cornélio, né?
0: Valeu, isso.
1: Cornélio, você acabou de falar aí.
0: É,
1: beleza?
0: É ele mesmo.
1: Manda um abração pra ele. Fala que nós estamos fazendo mágica nos orelhas.
0: Tá aí?
1: Sem dedo mesmo, mas estão fazendo.
0: Sem dedo. Absoluto. Fazendo mágica sem dedo. Imagina se tivesse dedo, hein? É, meu filho. Eu tenho medo de cara que falta um dedo, que Deus o livre, guarde, hein? Não sei onde que ele escondeu, né? Onde que você enfiou esse dedo aí? É eu, hein? Sai de mim, lobisomem. Principalmente lá daquele um que faz o exame da próstata. Por isso que eu falo pra você. Telefone. Eu, hein? Moda boa aqui.

0: Moda boa, né, Rosa? Rolou pra você também aí da Colina Verde, essa moda boa aqui do Chico Amado e Xodó. 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
2: 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É show de bola. O pessoal que tá ligado aqui, Jacó, manda pra nós aí, Chitãozinho e Chororó, pago dobrado. Quem é que tá pedindo essa? Edna, né, Edna? Obrigado pela audiência, moda boa, viu? Tá sintonizado aqui na nossa programação sertaneja também. Quem mais aqui sintonizado? Jacó, se o Gilmar... Ah, manda Mulher Maravilha pra nós aí, Jacó. Gabriel tá pedindo essa, né, Gabriel? Obrigado pela audiência, tá ligado com a gente também aí. Quem gosta dessa Mulher Maravilha aí, ó... Pessoal que tá ligado na nossa programação sertaneja lá é o Super-Homem, gosta da Mulher Maravilha. Tá bom? Vamos de Horizonte Azul, moda apaixonada que tá rolando aí, pros casais apaixonados. Cidinha mandando pro Zé Viana, Simone da Levaic pro Fernandão lá de Japira e pra gatinha dela, é claro.

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2: Opa, o Arquimedes está chegando por aqui, né, Arquimedes? Obrigado pela audiência. Manda Teodoro e Sampaio, amigo da onça, para nós aí, Jacó. Estamos te ouvindo. Beleza, Arquimedes. Pessoal, tem mais gente ligado. Ó, tem gente querendo pago dobrado também aqui de carona. Marilu, né, Marilu? Um abraço, querida. Mais uma que já vai lá pra tela, que já tem dois pedidos. Dois pedidos? Vão pra tela, seus pedidos.

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4: 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Grande abraço para esses caiporas sintonizados com a gente também.
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0: 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Show de bola, pago dobrado, já tá aqui no jeito, é a próxima da nossa programação sertaneja. Aqui quem é? Quem vem chegando aqui? Jumar?
1: Ô, Jacó Mocotó.
0: Fala, Jumelo.
1: Manda pra nós aí, Mulher Maravilha.
0: Aí, dois pedidos da Mulher Maravilha. O Gabriel, agora o Mocotó aí.
1: Vai lá pro João Toco Pernudo, Zé do Meio, Paulinho de Sindicato, Bodão Gabriel. Tchau, obrigado.
0: Show de bola. O Zé do Meio não pode ver uma mulher bonita que ele chega o meio, na pamonha, fazendo pamonha, né? Lógico.
2: Ô, Jacó, boa tarde, tudo bem?
0: Tudo.
2: Ô, Jacó, manda uma música pra nós aí, tudo com Congonhinha. Sebastião, manda Canarinho Prisioneiro aí pra nós, fazendo favor.
0: Um abraço pros congonhenses ligados aqui com a gente. Canarinho Prisioneiro é moda boa, viu, Tião? Obrigado, Tião. Pago dobrado.

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0: Show de bola, de carona com o canarinho prisioneiro aqui, o caminhoneiro que tá lá em Rio Verde, Goiás, o Daniel Cebolinha Caminhoneiro. Manda pros meninos aí da Zetcar Bombas Diesel, Jacó, pra Ana, pra Andressa e pro Donizete. Vou mandar assim, moda boa, viu? Bom retorno pra Sap City, viu, irmão? Obrigado pela audiência. Tem mais gente que tá ligado, mais uma que já vai lá pra tela. O Jair da Gabiroba também gosta do Dudu e do Alvan. Mulher maravilha, né, Jair? Vai pra você essa também, tá bom, irmão? Obrigado pela audiência. Quem mais aqui pra baixo? Jacó, manda pra nós aí, João Paulo e Daniel. Beija-flor. Ah, de Paulo e Paulino, beija-flor. Ah, tem, é. Essa tem mesmo, viu? Lembrei agora, viu, Maria de Fátima dos Santos, aí do Juca Batista. É moda boa. Daqui a pouco as meninas que gostam de Paulo e Paulino lá de da cidade de Abatiá, vem de carona com essa também. Pode ter certeza, viu? Mas é linda essa beija-flor aí do de Paulo e Paulino, tá?
2: Fala, meu amigo Antônio Jacó, já estou na área. Toca pra nós aí, Teodoro Sampaio. Paixão Proibida, fez minha esposa Maria, fica Zé Antônio, rapaziada de Baiti, Piraguaí, do Guapé, do Novo Jardim, com o Sr. Marink, pra você da Rádio, pra gostar da música. Muito obrigado, abraço, meu amigo.
0: Valeu, fui. Abraço, e o pai chegou. Fala, Robertão.
3: Boa tarde, Tom Jacó. Aqui é o Roberto, Três Coração. Gostaria de ouvir uma música com Dino, Franco e Moraes aí, Caboclo na Cidade. Eu ofereço pro Carlinho Aranha lá no fundão do Irmão do Meio, pro João Tripo, Zé Cabelo, pro Gracílio Cunha, pro Delcir da Águia da Mundo, pro seu Procópio Santo Antônio da Pratina, pro Andinho do Farol, pro Claudio, pro Croft, pro Maurício Matias da Serra Pelada, pro Polaco do Bar, pro Toninho Carreiro de Santo Antônio da Pratina aí, pro Adevils da Pastelaria Adevils, pro Adriana, pro Vitinho, pro Ronaldo. Se você... E pra minha esposa Rosa, a minha filha Valéria, a minha filha Josiele. Pra todo mundo que estiver ouvindo, pra você da rádio, você me atender, meu, muito obrigado. Tchau, Tom Jacó, fica com Deus, filho.
0: Tá bom. Um abraço. Ó, Maria José, pronto aí, ó. Já tá aqui que eu falei pra você, viu? Maria José do Juca Batista, já tá aqui, viu? Vou de carona com a Maria de Fátima Jacó, porque acho que de Paulo e Paulino é a dupla das Marias, verdade, viu? Um abraço também pra Miener aí de Abatiá, a Sara Jacó, minha prima que tá aí no bar. É, no bar do Racha Pombo, escutando nossa programação sertaneja também, viu? Ah, como é que é o negócio? Não, eu não falei que você é do Juca Batista, não, viu, Maria de Fátima dos Santos. Eu falei que a Maria José é do Juca Batista, tá? Eu não sou do Juca, eu sei que você não é do Juca Batista. Falei que a Maria José é do Juca Batista, e você é tanta Maria que eu fiquei

Perdido, se eu errei, me perdoa, tá bom, Caipora? Beleza, tá ligado aqui na nossa programação. Então, mais uma que já vai lá pra tela, viu? Bom, Mulher Maravilha, Canarinho Prisioneiro, Beija-Flor.

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0: Ó, o Anderson Juliano, Fala Mansa, pessoal da Juliano Som, tá mandando aí o Caboclo na Cidade, aí pro Caboclo da Cidade, que é o Marquinho do Espetinho, que faz o melhor espetinho da cidade. Vixe Maria, que rolo, hein? Mas eu entendi, tá bom? Um abraço pra vocês aí, já sai essa moda, viu? Aí pra galera que tá ligada também com a gente aí. Quem mais vem chegando por aqui? Quem?
2: Jacó, manda um botão pra aí. Mim aqui na Gabriola, fala Jair de Moraes.
0: Acabou de sair. Costa.
2: Chapelão.
0: Ué, hoje você mudou? Só porque eu mandei a moda pra você hoje, você pediu um chapelão ou um chapeludo? Eu pedi aí do Duque da Alvão, mas tá bom, é boa também o chapelão, viu? Beleza pura. Tá bom, Jair? Pessoal de que tá ali. Ah, o Dinho Love Show tá por aqui, né, Dinho? Diga lá. Fala, Dinho.
3: Ave Maria, Padre Japão. Estamos online aqui com o seu Cid lá, com o senhor Zacarias.
0: Opa.
3: Ah, pô, manda um abraço pro senhor lá, seu Cid. Ô,

0: Opa, um abraço aí pra todos aí.
1: Falou, Cidão.
0: Beleza da carinha, gente.
1: É o Cidão.
0: Ô, povão bom.
1: É o Cidão.
2: Vai de carona, seu filho?
0: É de carona.
2: Aí,
0: é
2: ó.
0: De carona.
2: O Cid aí, com o senhor Zacarias, Padre Juliano, um grande abraço aí, vamos lá, Padre Jacó.
1: Valeu, Dinho Love Show, um grande abraço pra vocês aí ligados com a nossa programação e na Tampinha Metais também, tá? Beleza, Luiz Montanheiro tá lá em Zacarias, não tá? Faz tempo que eu não vejo ele, caiporada lá, mais um punhado de amigo que eu tenho lá, vixe, uns trocentos, viu? Canarim, prisioneiro.

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0: 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Show de bola com o pessoal que tá ligado aqui na nossa programação. É, o Jesus lá de Ribeirão do Pinhal tá ligado com a gente. Ô Jacó, aí manda modeuso aí pra todos os aniversariantes e também pra todas as... Como é que é, Jesus? Pra todas as perebentas? Só porque o cara fala das perebas da mulher lá, o ginigeno? Pra todas as perebentas? Então tá bom, viu? Ó, pessoal que foi de carona aqui com o Caboclo na cidade também, o Vandinho, Toninho Caiporinha, o João Corsini, o Danilão, rapaziada da Corsini Tratores. 25 anos ao lado do homem do agro, rapaziada tá lá ouvindo a gente também, viu? O Pedro de Abatiá tá ligado com a gente, né, Pedrão? Aí embarca nós aí, Jacó. Aí nessa beija-flor aí pras meninas aqui de Abatiá, que elas gostam de Paulo e Paulina, é claro. Vou embarcar, tá bom, Pedro de Abatiá? Tá ligado com a gente. E aqui, quem é aqui? É a Carminha? Essa mulher é brava, essa mulher bate em todo mundo, viu?
5: Oi, quem fora?
0: Oi?
5: Aqui é a Carminha, que é Abatiá.
0: Carma.

0: Então, eu quero pedir pra você o telefone mudo de Teodoro Sampaio.
1: Não, o telefone mudo é do...
0: Vamos tocar hoje.
1: O telefone mudo é do trio Parada Dura, viu? É o trio Parada Dura.
0: Pra ontem.
1: Tá?
0: Tá.
1: Aham.
0: Uhum. Mas...
1: Mas
0: desculpa aí. Mas desculpa, eu quero ouvir essa música.
1: Tá bom, mas é trio Parada Dura que canta, telefone mudo. O Teodoro Sampaio vai gravar a versão dela, que é o telefone surdo. Vou fazer a letra pra ele, viu? Pode deixar. Mal de beija-flor aí.

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12: Show de bola! 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
12: 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Ó, o pessoal que tá querendo, bom, Caboclo na Cidade já tá ali, né? Tem gente de carona aí também com a música Modeuso, é o Tico do Polaco Móveis Usados, né, Tico? Manda pro Polaco, pro Alemão, pro Januário, pra todo mundo e pras Perebentas também. Vocês estão mandando, eu só tô lendo aqui, viu? Só estou lendo, viu? A hora que elas enveredar e começar a xingar vocês aí, eu vou achar é pouco, viu? Quem mais?
14: Jacó, só Lenilda aqui da Chácara Santa Maria. Ô, eu vou de carona. Na música Horizonte Azul, quero oferecer a minha tia que tá fazendo aniversário, a tia Diva.
12: Ô, Diva!
14: E pro meu primo Anísio, ela é mãe do Anísio. Parabéns. E também para o meu tio Valdemar. E todos estão ouvindo você, Jacó. Tchau, tchau. Horizonte Azul!
12: Já tocou, parabéns, Diva! Ó, quem foi de carona com a Cabocla na Cidade aqui é a Fabiana Aparecida, né, Fabiana? Cabocla na Cidade. Não foi, não, vai, né? Que vai tocar agora aqui. Vai de carona também. Então tá bom, Fabiana, beijo pra você, abraço na família querida, obrigado pela audiência. Quem mais aqui? Ferveu, Caiporada.
15: Fala, meu amigo Caiporada.
12: Adilson.
15: Manda pra nós aquela bandida e perigosa.
12: Ô, Roberta Miranda e Federosa.
15: O lagarto aqui de

0: Guapirama.
1: E Fedegosa e Cheirosa.
0: Estamos trabalhando na construção, mas tá difícil, tá tudo molhado. Manda aqui pra nós.
1: Papai, tá bom, um abraço, obrigado pela audiência. Caboclo na cidade. O Robertão pediu e teve quatro caronas.

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0: 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Fala, Isabel.
1: Boa tarde, Antônio Jacó. Aqui é Isabel, Jundiaí do Sul. Antônio Jacó, toca a música aí para mim do Duca Dalvão, Espinheira Danada. Ofereço para a turma Jundiaí, pro Betinho, nosso prefeito, para minhas amigas e para vocês da rádio, tudo que estiver ouvindo. Tchau, com Deus.
0: Show de bola. Show de bola. Esse Betinho é show de bola. Meu grande amigo Betinho, prefeitaço aí, viu? Deixa um abraço. Só foi de carona com o canarinho prisioneiro aqui, o Rosinei, do bairro Pinheirinho, município de Jaboti, a nossa linda Jaboti, a capital nacional do melhor morango do Brasil é Jaboti City. Eita, que delícia, hein? Um abraço pra todos aí, ligados aqui na nossa programação sertaneja também, viu? Quem mais vem chegando aqui? O Sidney Cunha da Água da Areia, tá querendo aqui Paixão Proibida, com Teodoro Sampaio, alguém pediu ela, de carona. O Pedro André, de Salto Grande, manda essa modeus aí, Jacó, aqui pro pessoal aqui do bar do Palmola, aqui em Salto Grande, e não esquece de mandar também aí pro meu sobrinho aí do Pesqueiro Santo André, o Edivaldo, manda pra ele também, viu? Essa aí, vou mandar então essa do, aqui do Gino e Gênio na nossa programação. Então, a sequência tá assim, ó, Modeuso, o Divino, meu primo tá querendo o telefone mudo, de carona aí com a Carminha, tá? Carminha lá de Santa Amélia, e a Paixão Proibida, são as mais pedidas por enquanto. A Ritinha tá por aqui, né, Ritinha? É pra tu que o De Brito lá mandou, ou é outra, hein?
2: Oi, Antônio Jacó, boa noite, boa tarde. Ah. Jacó, manda uma moda aí pro Valdecir.
0: Ah, ele mesmo.
2: Valdecir de Brito, ele tá ligado no seu programa.
0: Não, ele pediu já e mandou pra tu, já até toquei a moda, viu?
2: Meu sobrinho.
0: Teu sobrinho?
2: Tá bom?
0: Ah, lá de Cambará.
2: Caminhoneiro da Dacalda. Fica com Deus, beijo, Antônio Jacó.
0: Puxador.
2: Um abraço pra sério.
0: Puxador de palito doce. Eu também já puxei muito palito doce, né, da mesa. Vou falar uma coisa, puxei muita cana. Hoje eu bebo muita cana destilada, junto com o Pedrão da churrascaria. E o Jurandir Loyola, e o Chumbrega, e o Paulo Bervin, e a Caiporada, viste? Modeuso. O melô da pereba.

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1: Excomungou tudo. 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
2: 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Caiporara, tá ligado com a nossa programação sertaneja. Bom, Telefone Mudo e Paixão Proibida são as da sequência aqui na nossa programação. É, a Ofélia tá ligada com a gente, né, Ofélia? Tá ligado, né, Ofélia? Um abraço, só pra lembrar que ela tá ligada. Mandou um áudiozinho aqui na nossa programação, viu? Ofélia Teixeira, só moda boa, Caiporada tá pedindo hoje, né, Ofélia? Você tá vendo a seleção hoje, tá? Supimpa. Quem mais aqui, que tá de carona aqui?

0: Deixa eu ver aqui pra cima. Jacó, manda uma moda boa pra nós aqui em Indaiatuba. Sueli e também o Natalício, Indaiatuba, São Paulo, mais um casal apaixonado aí. Com certeza, logo após as 18 horas, vai sair mais moda apaixonada aqui, que o Luiz Henrique vai mandar para dona Michele e automaticamente já vai para vocês, viu, Natalício? Viu, Sueli? Obrigado pela audiência, viu? Sintonizado sempre com a gente também. Tem mais gente chegando aqui, mais áudios de mais caiporas chegando aqui na nossa programação. Vamos ver?
1: Ô, Dejacó, Eliette. Oi. Tá vendo aí, ó, o Dejair também bebendo telecoteco aí, ó. Ah, o Dejair. Eu falo que é só o Tito que bebe, ó.
0: Ave Maria.
1: Olha aí a carona dele.
0: Nossa senhora, viu?
1: Ó. Tem boa tarde, manda um abraço pro Tito.
0: Tá bom, querido. Ó, o pessoal tá fazendo uma campanha aqui pra gente fazer esses meninos aí parar de tomar tanto desse jeito, viu? Senão, meu filho, não quer notícia ruim dos caipora, não. Quer que os caipora fica vivo, viu? Mas não enchendo o rabo aí até morrer. Toma cuidado, viu, Tito? Toma cuidado, viu, Dejair? Vamos fazer uma campanha que você vai ver quanta gente que vai aí fazer essa interatividade para que vocês aí diminuam a cachaça aí, ó. É, meu filho, não é só Deus que mata, não, viu? Telefone mudo.

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0: Professor João, reza para nós e para nossa nação. Boa tarde.
9: Boa tarde, Antônio Jacó. Boa tarde, ouvintes. Louvado seja nosso Senhor Jesus Cristo, para sempre seja louvado. Em nome do Pai, do Filho, do Espírito Santo. Amém. Elevemos o nosso pensamento ao alto e, num gesto de gratidão a Deus pelas graças que recebemos a todo instante, vamos rezarmos juntos a prece da Ave Maria, rezando pelas necessidades de todo o povo de Deus. Cada um sabe das suas necessidades. Rezemos, portanto, nesta intenção. Rezemos com fé. O anjo do Senhor anunciou a Maria e ela concebeu do Espírito Santo. Ave Maria, cheia de graça, o Senhor é convosco. Bendita sois vós entre as mulheres e bendito é o fruto do vosso ventre, Jesus. Santa Maria, Mãe de Deus, rogai por nós, pecadores, agora e na hora de nossa morte. Amém. Eis aqui a serva do Senhor, faça-se em mim segundo a vossa palavra. Ave Maria, cheia de graça, o Senhor é convosco. Bendita sois vós entre as mulheres, e bendito é o fruto do vosso ventre, Jesus. Santa Maria, Mãe de Deus, rogai por nós, pecadores, agora e na hora de nossa morte. Amém. E o Verbo Divino se fez carne e habitou entre nós. Ave Maria, cheia de graça, o Senhor é convosco. Bendita sois vós entre as mulheres, e bendito é o fruto do vosso ventre, Jesus.

0: Santa Maria, Mãe de Deus, rogai por nós, pecadores, agora e na hora de nossa morte. Amém. Rogai por nós, Santa Mãe de Deus, para que sejamos dignos das promessas de Cristo. Oremos, derramai, ó Deus, a vossa graça em nossos corações, para que, conhecendo pela mensagem do anjo a encarnação do vosso Filho, cheguemos por sua paixão e cruz à glória da ressurreição. Por Cristo nosso Senhor. Amém. Vamos também nos consagrarmos à nossa mãe querida. Reze comigo no fundo do seu coração. Ó Senhora minha, ó minha mãe, eu me ofereço toda a vós e em prova da minha devoção para convosco, eu vos consagro nesta tarde, começo de noite, os meus olhos, os meus ouvidos, a minha boca, o meu coração, e inteiramente todo o meu ser. E como assim sou vosso, ó incomparável mãe, guardai-me e defendei-me como coisa e propriedade vossa. Amém. Nossa Senhora da Conceição Aparecida, rogai por nós que recorremos a vós. Passamos agora aos avisos da nossa comunidade. Como acontece todo mês de outubro, nós teremos a festividade de Nossa Senhora Aparecida. E, portanto, estão à venda a cartela do show de prêmios em prol do Lar Jesus Adolescente. Você pode adquirir a cartela lá no escritório paroquial ou com os membros dos movimentos ou pastorais. O valor de R$ 25,00. Estão às vendas também, ali no escritório paroquial, o livrinho da novena de Nossa Senhora Aparecida, no valor de R$ 4,00. Terço no comércio, durante esta semana, nós teremos na quarta-feira, dia 16, lá no ateliê de podologia e estética, na rua Rio Branco, número 715, próximo ao centro e próximo a Nadarte. E no sábado, terço, será no Salão Linda Estilo, rua Campos Salles, 491, em frente ao posto Caetê, ali próximo a 24 de maio. Missas nas capelas durante essa semana, nós teremos nesta terça-feira no Lajeadinho, às 19h30. Teremos dia 17, na quinta-feira, na Capela Santa Verônica. No sábado, as missas serão no Jardim do Sol e na Água da Areia. Missas de domingo na Vila Rica, 9 horas, na Capela Santa Cruz, às 19h30. Na Matriz, missas como nos seus horários de costumes. Eram esses os avisos, agradecemos a todos pela atenção. Convidamos para amanhã, neste mesmo horário, rezarmos juntos a prece da Ave Maria. Que todos tenham uma boa noite e louvado seja nosso Senhor Jesus Cristo, para sempre seja louvado.
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1: Pois é, está rolando a segunda e terça-feira verde no F2 e na Fripam Panificadora. Olha, do futebol por todos os lados, a equipe do Juventude da Água Branca recebe a equipe de Nova Brasília. Folgando aqui para domingo a balsa dos Corsines do Bar dos Oreia, mesmo porque, né, o rio está intrafegável, tá bom? Ninguém passa para lá na balsa nem para cá. Muito cheio o rio. E o Grêmio da Marmoraria Romano folgando também, tá? Aí para esse domingo vindouro. Ó, o Sidney Cunha da Água da Areia vai de carona com a Roberta Miranda, que pediram aqui a perigosa, linda, gostosa, fedegosa e cheirosa, espalhafatosa, né? Tá bom, Caipora. Um abraço aí, viu, Sidney Cunha. Obrigado pela audiência. A Eva Reginato chegou por aqui, ó. Fala, Evinha. Como é que tá? Evinho, o Jacó gosta de Evinho. Um vinho seco importado, eu adoro, hein?
2: Ô, Antônio Jacó Caiporão, toca uma música aí pra mim aí. Faz amor comigo, faz amor comigo.
1: Mentira,
2: tira eu dessa solidão.
1: É Roberta Miranda, viu?
2: Essa música eu ofereço para todos os ouvintes da Arada, minhas amigas todas, para Claudete, para Fátima de Quatiguá e para todo que estiver ouvindo a tua Arada.
1: Valeu, um abraço. É mais uma da Roberta Miranda, essa aí também, que tem o primeiro pedido por enquanto, né? Quem mais vem chegando aqui na nossa programação sertaneja também, viu? É, boa tarde, Jacó. Manda pra nós aí o Chapeludo. Opa, aí ó, mais uma que vai pra tela, viu? Alguém pediu o Chapeludo aí, logo ali atrás. Manda pra Zilda, pro Zé, lá na Santa Maria de Congonhas. É o Cajé, né, Cajé? Então tá assim, ó, Paixão Proibida pra Abrir a Noite, Perigosa, Linda e Gostosa e o Chapeludo. Chapeludo que aí levou um pé na bunda da Eva, né, Chapeludo?

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0: Show de bola, o Maurício da Serra Pelada, ó, vai de carona com a careta de terra, porque a careta de terra tá querendo engatar hoje, viu? É na Scania. Querendo engatar na Scania, viu? Bem entendido. Então tá bom, ou então lá no... na Brejeira. Quem tá ligado aqui na nossa programação também, sintonizado com a gente? É, pessoal que tá ali, Jacó, manda pra nós, Ed Brito, Samuel aí, tá? É, qualquer uma deles é boa mesmo, viu? E manda um abraço, Jacó. Avisa aí que nessa quinta-feira tem início a festa da padroeira de Jabuti, a Nossa Senhora das Dores. Olha que legal, viu? Quinta-feira com Edson e Hudson, olha, rapaz. Sexta-feira tem Paula Fernandes, sábado tem o Rio Negro e Solimões. E domingo, durante o almoço, aí show com Paulinho Mussolini. Opa, deixa com a gente, viu? Grande abraço pra vocês aí da festa da padroeira, rolando aí na cidade de Jabuti, a capital nacional do morango. Edson e Hudson, quinta-feira, sexta-feira, Paula Fernandes, sábado, Rio Negro e Solimões, domingo, show com Paulinho Mussolini, acho que é Mussolini mesmo, né? Então tá bom, abraço pra vocês aí, festão, hein? É um festão, viu? Pessoal que tá ligado com a gente, o Nana de Souza, só tá esperando alguém pedir Amado Batista aí pra ele de carona, né, Nonato? Um abraço. Cabeludo sumiu, rapaz, cabeludo aí, deitou o cabelo da rádio. Quem mais aqui? O João Piccoli tá ligado com a gente, o Cláudio Piccoli, o Odair Piccoli, família Piccoli sintonizados com a gente, também de carona com o Chapeludo aqui, ó. Vixe Maria, perigosa, linda, fedegosa e gostosa, né, Alexandra? Pra você também, viu?

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0: 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O pessoal tá ligado com a nossa programação sertaneja no Jardim Santa Cruz. Manda um abraço pro meu amor Jacó, Luiz Carlos, meus filhos, minha mãe Luzia. Quem é que tá mandando aqui? Cadê o nome da caipora que não tem? Tá mandando pro Luiz Carlos aí, ó. Não tem o teu nome no perfil, escreve o nome pra gente saber quem é aí, ó. O Sossego também tá por aqui, né, Sossego? O Chapeludo, você também tá querendo Chapeludo? Aí, ó. O pessoal tá querendo Chapeludo também aqui, viu? Então, quem mais vem chegando aqui? Vamos ver aqui? Quem vai chegando?
1: Boa tarde, Jacó. Qual que era a música do Lucas Samuel? Cara de Bobo? Eu mando para todo que estiver ouvindo. Valeu. Tchau, e para vocês da rádio.
0: Valeu, Maria José Strabeck. Obrigado pela audiência. Tá ligado aqui na nossa programação. O Paulinho do sindicato também tá querendo o Chapeludo. Vou contar uma história para você, viu, Paulinho? Depois você passa essa lá pro Zé Simeone do sindicato aí, tá? E passa também pro Batista aí, seu cunhado. Negócio é o seguinte, a música do Chapeludo, aí do Rio Negro Solimões, enquanto o Rio Negro canta, o Solimões fica aí apresentando o Chapeludo dele pra galera, viu? É o primo dele, Chapeludo, é.

Eu sou Limões chacoalhando o chapeludo lá pra plateia, viu? Chacoalhando o Armandeiro, porque tava meio bêbado, meio dormindo. Acorda, rapaz, você tem que ajudar aqui no palco. É o assistente de palco deles, tá? O pessoal tá ligado

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0: Caiporada, cadê os caipora? Finalzinho do programa. Quem vem lá? Ai, ai, ai, ai, ai, ai. O que será que ele vai mandar pra mim hoje, o Schumbreg? Vamos ver.
7: Boa tarde, boa tarde. Aqui é o Haroldo de Joaquim Távora. Toca para mim uma música do Leandro Leonardo. Obrigado.
0: Você é no Paraguai, viu? Esse Haroldo é no Paraguai, viu, Schumbrega? Alguém pediu o Leandro Leonardo já hoje mesmo, viu? É, Cezinha do Guapé, tá ligado com a gente aí? Manda uma música de cachaceiro pros pinguços aí, Jacó. Vou mandar, viu? Luiz Henrique Cardoso tá pedindo Amor Selvagem, Amor no Meio do Mato. Ah, com esse tempo não dá não, viu? Aí, dona Michelle, não dá não, tá molhado demais, viu? Só tem barro lá aí. Vai ficar atolado as botas no barro daí. Arildo Prudêncio, fala, Arildo.
8: Alô, seu Caipora, bom? Como é que tá?
0: Tá sumido, filho.
8: Os Caipora, toca um modo pra nós ir, Teodoro Sampaio, Paixão Proibida.
0: Tocou já, abri a noite com
8: ela. Eu tô meio sumido do WhatsApp, mas eu participo direto, viu?
0: Beleza.
8: O radinho meu quer 24 horas na difusora.
0: Ô, que bom, Arildo.
8: Todo dia eu tô na escuta aí.
0: Abraço pra todos aí de Baidinho.
8: Beleza, né? se não der tempo, amanhã eu mando o atuário mais cedo.
0: Não, já abri, abri o programa à noite, aliás, abri à noite. Já terminou a Ave Maria, abri com essa aí que já tinha 3 pedidos, tá bom, Arildo? Obrigado, acho que você não ouviu ela, mas já saiu, tá? Carmelina, diga, Carmelinda.
9: Ô, Antônio Jacó, boa tarde, tudo bem, Antônio? Ô, Antônio, eu vou de carona, muito senhor tocar aí, ofereço pro meu filho, Nestor Bueno, fazendo aniversário hoje.
0: É mesmo, Nestor?
9: Pra tua esposa, Valera.
0: Parabéns,
9: pra
0: Nestor.
9: Pra tua filha, Amanda. E pra Heloísa aí, do Pinheirinho, que eu pintava, minha filhada, tá fazendo aniversário.
0: Parabéns.
9: Eu ofereço pra turma do Liseu Bueno, lá em Curiúba, pra minha família Joaquim Tava, pra nós em Água Verde. Tchau, Antônio Jacó, fica com Deus, um abraço.
0: Tchau, 2 aniversariantes da família, né, querido? Um abraço aí, o Zé Aparecido da Vila Rural de Guapirama, o Ayrton, a família toda, tá de carona com a Roberta Miranda. Eita, moda boa. E aqui, CM Cacite, tá chegando aqui.
10: Boa noite, Jacobs. Ô, Jacobs, o povo tá pedindo Leandro e Leonardo, então toca pra nós o Cheiro da Maçã.
0: Aí, ó, pronto.
10: Deus te abençoe, brigadão.
0: Fechou.
10: Eu ofereço aí pra todos que gostarem da música, pra dona Ana e pro seu Jorge Ribeiro, lá no bairro Macária.
0: Valeu, Cheiro da Maçã. Pronto, já tá aí, já tá no jeito. Não tinha alternativa, já tem. Já vai lá pra tela daqui a pouco, tá bom? Qualquer coisa eu fecho com essa. Sou muito comprido, mas eu fecho com ela daí. Quem mais aqui na nossa programação? A Maria Aparecida Soares, né, Maria Aparecida? Pessoal do JP, a Caipora da Sinira, a Caipora da Silva, tá ligado? Aí, o cheiro da maçã também pro Natalício e a Dona Sueli, tá querendo também, vixe, Maria? Olha a Roberta Miranda, pros casais apaixonados. Faz amor comigo, faz amor comigo.

0: do meu coração.
1: Acho que a Roberta Miranda, quando gravou essa música, tava carente, viu? Que ela repetiu aí, faz amor comigo. Vixe Maria, será que ela aguenta tanto assim? Ai, acho que já foi, hein? Hoje não tá com essa bola toda, né, Dejair? Ô, Dejair, o que aconteceu aí com o Tita, hein? Hein? Derrapou a roda da bicicleta aí, é?
2: Boa noite, Antônio. Jacó Caipora. Aqui é o Caiporão do outro lado. Ligando, pedi uma música com o João Mineiro Marciano, Chuva de Maio.
1: Chuva de
2: oferecendo
1: maio.
2: Pra minha irmã Carminha, minha irmã Eliette lá em Andirá e o Tita Belda. Aí ele saiu de bicicleta pra rua, caiu no meio do barro, chegou na casa, tudo lambuzado de barro. A irmã minha passou a mão no, lá de um pau, fez ele lavar toda a roupa depois. Aí lavou a dela e a dela também.
1: Se fudeu. Tá vendo aí, ó? Ô Carminha, você tá vendo o que tá acontecendo aí? Aí com o cunhado do seu irmão lá, Carminha, aí, ó.
3: Então, se não der tempo pra você tocar hoje, toca amanhã. Os 10 mandamentos do cachaceiro. Bebendo querendo morrer.
1: Como é que é o negócio?
3: Essa cambada aí que tá bebendo querendo morrer. Manda pra eles amanhã.
1: Tá bom.
3: Aí se eu lembrar, eu mando de novo, tá?
1: Os 10 cachaceiros, Carminha. Eu não tenho os 10 cachaceiros. Vixe Maria. Tem os 10 mandamentos do cachaceiro. Deve ter alguma coisa parecida com esse troço aí na nossa programação sertaneja, viu? Ave Maria. Fala lá, Amado Antônio, como é que é os 10 cachaceiros, os 10 mandamentos do cachaceiro, como é que é? Hã?

0: É, e para você que bebe demais, o 11º mandamento: abra a tampa do caixão e entra dentro, é?
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0: Show de bola! Como é que é o negócio aí, Simone? Eu gostei dos 10 mandamentos da cachaça aí com o amado Antônio Jacó. Só que a Tassi não escutou o que você falou no final, que foi o que completou a música. Foi o mais legal ainda, viu? É o seguinte, viu, Tassi? É o seguinte, é o 11º mandamento. Se o cara bebe mais, abre a tampa do caixão e entra dentro. Pronto, deu até rima. Um abraço pra vocês aí. Vamos lá pra Bahia, compadre Tião da Bahia. Como é que tá as coisas na Bahia? Tião, compadre.
10: Boa noite, meu compadre Antônio Jacó. Meu compadre, toca hoje pra mim, por favor. A música de Jacó, Jacózinho.
0: Acabou
10: a
0: de
10: capa
0: sair.
10: Do viajante.
0: Essa não tem. Essa não tem. A capa do viajante não tem porque a assombração levou lá pro cemitério. Mas toquei o amado Antônio agora aí, tá?
10: Para, compadre. Jorginho e família. Para o Juninho Queiroz. O senhor, meu compadre, Antônio Jacó e sua família. Para com a Célima e família. E para minha esposa aqui no Cilé, minha filha Talé, minha filha Larissa, logo tô pensando.
0: Tá ventando muito aí, meu compadre. Não deu pra escutar direito, não, mas tá bom, viu? Só que essa não tem, não. Mas já mandei uma da moda Antônio da Pinga Era, tá?
11: Talé, manda uma música pra nós.
0: Ó, Luciano.
11: Pitoco.
0: Ó, Luciano.
11: Ofereço pra todo mundo que estiver ouvindo.
0: Ó, Luciano aí. Luciano que é o Pitoco.
11: Aqui no Pingo d'Água aqui, ofereço pras meninas.
0: Vixe,

0: Ali não é pingo d'água, não é uma cachoeira que se achuvarado, não é nem pingo d'água mais, viu? Virou aí uma sete queda. Tá bom, Caipora, um abraço e obrigado pela audiência. Mudou a música, irmão?
1: Teodoro Sampaio, a rabada da cunhada.
0: Essa da cunhada tem, viu? Vixe Maria, a rabada dela é boa demais. É muito bom em fazer rabada. O cheiro da maçã, moda boa e apaixonado, pros apaixonados.

0: Show de bola. E a Deusana vai de carona com o que, Deusana?
1: Quebra essa chuva de maio.
0: Ah.
1: Pra lavar meu dente de aio.
0: Credo. Tá aí, então.

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2: Como é que é o negócio aí? Os 10 mandamentos do amor, Tereza? Pra calopsita, é mesmo aí? Vamos ver.
3: Aí. Eu quero café de Xandar Sampaio.
2: Aí.
3: Já conta lá no rádio, né? Acordou agora?
2: Show de bola. Pessoal que tá ligado com a gente, o Giovanni, galera da Silkins Confecções. Vou fechar então com os 10 mandamentos do amor aqui na nossa programação. A Deusana chegou no finalzinho.
4: Você que tá da alegria, quer ouvir a música bem bonita aí? Espuma do cerveja. Espuma do cerveja, quase me deixa louca. É, quero mandar pro Marco.
2: Espuma da cerveja, quase te deixa louca. Você vai subir na serra pelada, mas vai subir de roupa. Deu rima, viu?
4: Márcio Docinho, da alegria, quer ouvir a música bem bonita aí? Espuma do cerveja, quase me deixa louca.
2: Aí, vai subir a serra pelada, mas vai subir de roupa. Deu rima, né, Rafa?
4: É, quero mandar pro Márcio Do Silva.
2: Do Silva.
4: Mora lá no daquelas glotas no cinza, pra esposa dele também, pra Adriana, que mora também, a mãe da Carol do Dins.
2: É do pai dele, Do
4: Silva. Vai pro Dito, vai pra esposa dele, a Regina também, que mora lá também no cinza, lá dentro do cinza também. Vai pra você, Padre Madeira Celina, Deia Fábio, Padre Jacob, vai pra todo.
2: Ah, tá bom, tchau. Vou embora porque o pessoal do esporte tá chegando aqui com a Arena Esportiva, meu filho. E aí eu vou vazar embora. Vou deixar aqui os 10 mandamentos. É aquela velha história, os 10 mandamentos. Se não tem paixão, manda pinga pra Deus.

0: Cara, paciência, muito, mas muito boa noite, meu Brasil brasileiro. Estamos no ar na 102.3 do seu rádio. É, minha gente, terçou, né, que passou rápido pra caramba. Cá estamos mais uma vez com mais uma edição do nosso Arena Esportiva Difusora FM. E bora, já vou só fazer um convite antes. A mesa hoje tá cheia de lugar vazio, né, cara?
1: Só abandonou nós hoje aqui.
0: Rapaz do céu!
1: O Jairo pra 25ª férias.
0: Férias de 2026, né? Aí é engraçado que vira o ano, ele fala assim: não, esse aqui que sobrou do ano passado. Ele fala: mas que jeito, cara?
1: Tá sócio da rádio já, Alexandrinho, que se cuide.
0: E que isso, tá um negócio incrível. Enfim, só pra convidar a galera, 43996484765, vai mandando já o seu recado, facebook.com/difusora102, já vai mandando ver também aí no nosso Face, estamos ao vivo em tudo, e você vai participando, mandando aí o seu recado. No YouTube, Difusora Platinense, não tem erro, certo? Bem nostálgico mesmo.
1: Platinense,
0: ah, tem a vinhetinha, boa, eu falei, é muito mouse, é muito botão aqui, hoje o negócio eu vou falar pra você, mas tá valendo, e é o seguinte... São as nossas redes sociais para você aproveitar. Seu Cláudio, boa noite. Pronto, agora sim.
1: Boa noite, Rafa Reis. Tudo certo?
0: Tudo na paz, tudo tranquilo.
1: O Jairo na sua 25ª férias do ano.
0: É, exatamente.
1: Né? Não sei que tanta férias, como é que tá a situação, rapaz, aqui na rádio. Você se virando igual bolacha em boca de velha, sem dente.
0: Exatamente.
1: E o Jairo velho de férias.
0: É isso.
1: Fotinho de vinho.
0: Você viu? Tá só... achando. Ah, eu vou bloquear, não tô nem aí. Para com essa palhaçada.
1: É um influencer,
0: aí.
1: Né?
0: Cara? É, o total. Ele é. Ele é um negócio impressionante.
1: O Tubias tá muito ocupado. Tubias tem uma função muito importante na nossa cidade, né, cara? E daí, épocas políticas também, ele se envolve muito. E aí, como ele não pode trabalhar, né, nessa parte no horário comercial, porque ele trabalha hoje numa das funções mais importantes, uma secretaria importantíssima da cidade. Aí, depois do trabalho, ele tem que se virar também, igual bolacha em boca de velho.
0: É isso.
1: E aí, tá aí o Tubias. Mas ele tava numa última reunião. E eu acredito, estava com ele numas também.
0: É.
1: E acredito que ele ainda consiga vir na segunda parte do programa.
0: É. Ah, estamos aqui, está no aguardo. Portas abertas, literalmente. Aí. Aliás, é o seguinte, viu, seu Cláudio? Aproveitando aí que você falou a respeito. E claro, não só nessa época, esse ano eleitoral que nós estamos vivendo, mas assim. É uma secretaria de meio ambiente. Então você imagina nessa época que nós estamos vivendo de chuvas,
1: sim.
0: Vendavais, de tudo que você imaginar. E eu queria até parabenizá-lo, porque é um cara que você vê, independente do horário, que dá algum problema aqui na nossa cidade, o cara tá lá, o cara dá a cara tapa, gente. Não sou advogado Tobias, o seu Cláudio tá aqui do meu lado, é super parceiro dele também, mas é impressionante, cara, a gente vê isso e é coisa rara, viu? E é coisa rara, né?
1: O Tobias tá num momento importante, assim, da vida dele, né, cara? Sim, e ele se dedica demais, eu acho que o trabalho que ele tá fazendo na Secretaria da Agricultura é muito bom mesmo.
0: Opa!
1: Muito bom e tá sendo diferente, a cidade tá vendo, né?
0: É, exatamente.
1: Então, a gente fica feliz também por ele, né, porque é um lutador, um cara que sempre quis estar nessa função. É. Tá aí exercendo com qualidade, né, cara?
0: Verdade. E é o seguinte, isso também demonstra, pra você ver, ele é incansável na secretaria, é incansável também na nossa Platinense, né, seu Cláudio?
1: É.
0: Essas entradas, pensar nisso, pensar aí em cada detalhe pra deixar o espetáculo completo, também ele tem uma parte fundamental, sim, né, Cláudio?
1: Fundamental. Aí... Essa parte muito aí das entradas, da festa inicial ali, isso, a música, né? O petróleo que tá lá, ele nunca paga o petróleo, coitado do petróleo. Vai cantar de graça e o Tobias promete não vai nada. E o Tobias é um grande responsável, junto com o Vinícius Jacob ali, cara.
0: Verdade, Vini também.
1: Eles são os caras que se preocupam com essa parte, assim, né? Eu falo assim, o Mateusão, então essa parte... Todo assim de pré-jogo ali é deles, né, cara? E ele, essa frescura é tudo dele. É cara tocando, indo no violão, não sei o quê.
0: Nossa, é o pessoal.

0: tiro de guerra lá
1: com bandeira. Mas isso aí deixa bonito o espetáculo, né, cara?
0: Não deixa.
1: E valoriza, deixa também, né? Valoriza.
0: Mas não tenha dúvida nenhuma disso. A gente brinca bastante. Cornetar faz parte.
1: Faz parte.
0: Que a gente precisa fazer isso com ele. E se não tem graça também, né, esse programa. Mas legal. Tá de parabéns, nosso querido Tobias.
1: Tobias, meu amigo.
0: Aqui, vamos aguardá-lo. Se vier, beleza. Se não vier também, Tobias, não precisa vir mais. Não, brincadeira. Nós vamos trocar muita ideia nesta terça-feira. Terça-feira até que agitada, seu Cláudio, porque é o seguinte, já tem bola rolando na Libertadores.
1: Então, eu tava vendo aqui agora, né, o Vascão. O Vasco que vem num crescimento bacana, cara, né, cara?
0: Vou falar um negócio.
1: O Vascão foi lá. Eu tenho que agradecer ao Vasco.
0: Por quê?
1: Que conseguiu ganhar do Grêmio na Arena.
0: E tirou o Luiz Castro.
1: Não, que nós. Que Portuga bem ruim, cara.
0: Cara, eu assisti Vasco, Grêmio e Vasco sábado.
1: Mas eu vou falar uma coisa pra ti sobre Grêmio e Vasco. Jogo terrível, né?
0: Não, foi.
1: E o Grêmio até não jogou mal a partida, porque dentro do nosso nível, frio, mas é. Aí o cara faz umas mudanças pra baixo, jogador. E eu vou falar uma coisa pra ti. Tu vai ver esse Grêmio jogar domingo contra o Palmeiras. Aí, tu vai ver um outro Grêmio jogando. Renato, o Renato.
0: Já assumiu, né? Já tá certo.
1: O Renato tá certo. Tem uma situação com o Renato que é assim: quando o Grêmio precisa dele.
0: Cara, ele nunca.
1: Não assina contrato. Não tem multa, só não vai. Tem nada. É só, tô indo, vou me pagar isso que eu quero, beleza, vai.
0: Cara, impressionante,
1: e tá lá,
0: também,
1: subiu. Sabe? E tá lá, o Renatão assumiu e o time vai respirar. Vai ser outro, já amanhã contra o Botafogo já vai ser outro time. Já vai estar ele e o Felipão, já vai mudar. Ele já vai lá, a palavra forte. E no domingo, cara, vamos ganhar do Palmeiras.
0: Olha só. E muda mesmo, né?
1: Muda mesmo.
0: Muda.
1: Isso é o Renato.
0: Então, exato. Amanhã tem um jogo atrasado esse aqui, né? Do Botafogo, né?
1: Amanhã já vamos fazer uma guerrinha com o Botafogo ali.
0: O Botafogo
1: porque também. Porque se o Grêmio ganha do Botafogo amanhã, que não é nada impossível. Porque quando muda técnico, sempre o time se motiva,
0: sempre,
1: né?
0: Sempre.
1: Aí, se o Grêmio ganhar do Botafogo amanhã, o Grêmio vai a 31 pontos e o Botafogo tem 32. Puxa o Botafogo pra essa guerra também.
0: Verdade. Ó, com certeza.
1: Entende?
0: Seu Cláudio, fala um negócio pra você, cara. Visualizando aqui a tabela de classificação do brasileiro, que a gente vê. Eu vou colocar o Corinthians, sim, senhor, nessa. Gostem ou não? Mas porque o Corinthians tá com 32 e o Botafogo também tem 32, então, minha gente.
1: E o Corinthians com 27 jogos já, né?
0: Exato, exatamente.
1: Eu acho que quem tá. Eu acho que do Vitória pra baixo ali, do Vitória pra baixo, 33 pontos. O Vitória é sério candidato a cair, tá?
0: Tá mal demais, né?
1: Sério, o time é ruim.
0: Mal demais.
1: Ruim. Ah, Cláudio tá falando isso, o Grêmio foi lá e perdeu, porque também é um time ruim.
0: Também tá no meio.
1: Mas aí a camisa pesa nesse momento, a mudança pro Renato, agora vai ter uma pegada. Mas assim, ó, Vitória é sério candidato a ultrapassar todo mundo ali. O Remo já caiu, o Chapecoense já caiu. Tem duas vagas ali. O Vitória vai ser candidato a uma dessas vagas, se não for o Vitória. E provavelmente o Mirassol seja outro.
0: Eu penso isso também.
1: Entendeu? Acho que os grandes vão tudo se escapar aí.
0: No final.
1: Apesar que o Inter é um time que dói, velho. O Vasco, não vejo nenhuma chance do Vasco cair.
0: O Vasco evoluiu demais,
1: demais. O Vasco mudou muito. É um time que joga bem, assim. É um time que vem crescendo. Eu não vejo chance do Corinthians cair também. Pode estar ali naquela coisa, mas também não. É mais fácil dos grandes aí, cara, é mais fácil o Inter cair do que qualquer um outro aí. Tá falando que tem gremista. Não, tô falando porque é a realidade do futebol. Não vejo o Grêmio também agora com o Renato, não vejo nenhuma chance de cair. O Botafogo pode ser um time perigoso, tá?
0: Botafogo e Vitória
1: vem mal, o Vitória dois... é sério candidato a cair. Sério, pode eu falar isso agora pra ti. E o Botafogo vai ficar na beira do furacão ali.
0: Eu acho que é por aí o cenário das últimas rodadas também. Depois dessa vão faltar aí 11, né? Pra igualar todo mundo aqui. 11 jogos pra terminar esse Brasileirão. É que você tá falando do Vitória. Vitória empatou com o Mirassol 2x2. Muralha. Aí você não se ajuda também, né, Muralha? Pelo amor de Deus, ele conseguiu fazer lambança nos dois gols do a favor aí do Vitória. Ele que é goleiro do Mirassol. Pelo amor de Deus, gente, que coisa medonha, Muralha. Se ajuda, cara, se ajuda, porque tá difícil desse jeito. Bom, tá aproveitando, vou só repassar aqui então os resultados. Detalhe, eu sabia que eu tava... O Jairo não tá aqui, mas na sexta-feira nós tivemos... E a sexta-feira, o que eu fiz? Bom, dia de Coritiba Atlético lá no Couto Pereira, né?
1: Que jogão, hein, cara?
0: Então, e eu acompanhando, fui até...
1: Pena que o gramado, né?
0: Pois é, justamente isso. Eu fiquei ouvindo lá, até falo a rádio, a TMC lá, que eles já estavam lá, né? Então, eu fiquei acompanhando o pós-jogo e todo mundo falando, olha, eu não sei nem se vai rolar esse jogo. Pode ser que ele seja paralisado, porque realmente a chuva era torrencial em Coritiba e não parava, né? Não dava nem aquela trégua pra dar uma aliviada no gramado. Bom, os dois foram pra campo. Que jogo foi esse, cara?
1: Cara, é incrível assim que eu fico vendo. Foi um talvez o grande jogo do Campeonato Brasileiro até agora.
0: Não é

0: exagero isso não.
1: E o Coxa se superou, né, cara? Eu falei que sexta-feira, deixar o Coxa jogar na sexta-feira é terrível, acostumado a jogar na segunda, na sexta-feira. Mas brincadeiras à parte, eu faço isso, eu gosto do Coxa pra caramba, cara. E eu vou falar assim, ó. Foi um clássico de alto nível, o Atlético jogando aquele futebol que sabe jogar. Sim. Claro que o campo favoreceu o Coxa.
0: É, claro.
1: Porque daí virou um jogo muito mais de força e o time do Atlético é um time mais técnico, favoreceu o Coxa. Mas agora a dedicação dos jogadores do Coxa merecia o mesmo empate.
0: Até o tal do Rodrigo Moledo lá que fez dois gols.
1: O Moledo, né? Colorado, coitado, perdedor, nato. Isso aí, jogador de segundona, esse infeliz.
0: Tá acostumado?
1: É. Mas ele jogou um partidaço, né? Mas uns gols estranhos também, né?
0: É, aquele o último dele lá, o de cabeça que fez o 3x3.
1: Mas, cara, que bacana que jogo foi,
0: bom.
1: Cara.
0: Que jogo
1: e bom. E aí o Curitiba se superou, né, cara? Um jogador a menos, praticamente todo o segundo tempo,
0: foi,
1: né?
0: Foi.
1: Acho que foi no final do primeiro tempo que foi expulso, né?
0: É, ficou com um a menos.
1: E aí se superou. Naquele momento, o cara expulso, o jogo já... O
0: campo daquele jeito.
1: É, já 3x1, pô, não vai acontecer nada, né?
0: Eu os caras não.
1: Guerra.
0: E eu com o Jairo aqui no WhatsApp, falei aí, porque ele chegou a fazer 3x1, né?
1: O Coxa, 3x1.
0: O Coxa empatou com o Atlético 2x0, 2x1,
1: 3x1.
0: Aí pá, beleza, não, pô, tô sossegado. Tá sossegado.
1: 3x1 com a menos.
0: Com a menos, detalhe, 3x2 e 3x3, meu amigo, que pontasse os caras comemorando como se fosse título, né?
1: Ah, tem que comemorar, porque a única coisa que eu comemorar é esse ano.
0: Imagina, se o moço não cornetou. É. Pelo amor de Deus, você tá vendo lá, o cara foi com o bandeirão da torcida, fizeram aquela festa.
1: Tem que comemorar.
0: É, não.
1: Um jogo deste tamanho, um clássico desse tamanho, tu com um a menos, 3x1 no placar, tu empatar 3x3, como que eu vou comemorar?
0: É que nem aquele, o Corinthians mesmo com o Palmeiras aí, uns tempos atrás, estava com um jogador a menos, segurou um 0x0, e foi até comemorar mesmo, não tem jeito.
1: E a Chapecoense? Chapecoense entregou o jogo pro Inter.
0: Cara, que
1: tu viu o lance do goleiro?
0: Ah, pelo amor de Deus.
1: Mas olha como as coisas são coincidências no futebol, assim, né? O Grêmio contra o Vasco, 1x0, jogando bem, daí no segundo tempo se entrega, o Vasco cresce no jogo e aí o 1x1 o jogo, aquele Nardone dá um passe e dá entrega pro cara. Nossa, mas
0: do lado dele ali.
1: Entrega pro cara. E o goleiro do Chapecoense, 1x1 o jogo, o goleiro vai sair com a bola e dá a bola pro atacante do Inter.
0: Aí não, né?
1: O cara entra, come o zagueiro e caixa.
0: Já era.
1: E aí do gol que ele tomou foi frango.
0: É, mas
1: além dele entregar o gol,
0: ele frangou, foi frango. Ele entregou e depois voltou, recuou pra poder tomar o frango em paz.
1: Cara, que loucura.
0: E dá essa vitória pro Inter aí, 2x1. Mas você vê, embolou tudo lá na parte de baixo.
1: E o Palmeiras atropelou o time do Branco, né?
0: É verdade.
1: Aliás, viu o Branco, um abraço.
0: Você
1: Branco.
0: Viu ele por aí?
1: Ah, já disse que veio aqui hoje porque tu...
0: Ué?
1: Diz que ele achou não sei quem aí que tava escondido palmeirense.
0: É, exatamente.
1: Que tu e ele fizeram uma resenha.
0: Foi. O que acontece? Aqui tem um ouvinte, deve estar ouvindo também.
1: É,
0: mas...
1: eu sei quem é.
0: É, o Bragança, né? Bragança palmeirense. E aí ele tava eu e ele cornetando o Bragança, né? Cadê o Bragança? O Bragança sumiu depois que o Palmeiras perdeu a liderança. E aí, cara, ele me chega na venda lá do Bragança, ele já chega filmando. Ó, quem que eu achei aqui? O Bragança sai de trás do balcão assim, ó, dando um tchauzinho. Aí ele veio e falou, aí, ó, missão dada é missão cumprida, o homem tá aqui. Aí tudo bem, mas é isso, mas também tá quietinho o nosso querido Branco, aliás, deixa eu ver aqui.
1: O Bragança deve ter tirado uma onda.
0: Não, o Bragança, só que assim, o Bragança tá falando que é questão de tempo pra o Palmeiras retomar essa liderança aí, né?
1: Ai, olha esse time do Flamengo, tá ali.
0: Cara, que time casco.
1: Xarope,
0: velho. Isso, ó. Só pra...
1: Mas o campeonato é entre esses dois times mesmo.
0: Não tem, talvez.
1: A Copa, o Brasileiro é entre os dois, a Libertadores é entre
0: também
1: os dois. E a Copa do Brasil é do Palmeiras, salve um acidente.
0: É isso. Em resumo, é isso. Não tem pra onde correr, não, gente. É. Tem essa. É, Botafogo e Red Bull 1x1, Red Bull Bragantino, olha, o time do Santos também.
1: Pô, tá bem.
0: Tá. Outro
1: nível. Ele levou uns caras pra lá, cara, que o Neymar, que assinou embaixo, que o Neymar ligou os caravão. E esses caras estão motivados. E aí tu pega um Arthur, que joga, na minha opinião, é o melhor segundo homem de meio-campo do futebol brasileiro. Se nós pegar o futebol mundial hoje pra ter um segundo cara de meia, que joga na qualidade dele, cara, é difícil, tá?
0: Todo lance, todo contra-ataque, a bola tem que passar no pé dele, né?
1: É, sabe que o Luiz Castro lá no Grêmio, ele se brigou com ele e tal, é o que diz os bastidores, foi uma das coisas que... Por causa que o Luiz Castro na cabeça do Luiz Castro, o meio campo, ele tem que ser mais rápido e menos transição ali, né? Menos trabalho de bola.
0: Sim.
1: E esse estilo é o estilo do Renato, né? É o estilo do cara que pega a bola, trabalha. É uma escola do Michael, é uma escola assim, né? De posse de bola, qualidade no passe.
0: Sim.
1: Sabe? Envolver o adversário, ter posse de bola. E o Arthur é isso, aí foi pro Santos, né? Com motivado, né? Do lado do Neymar. Aí eles trazem o Cebolinha motivado, porque tava lá no Flamengo, um cara que é um cracaço de bola, sem poder jogar.
0: Demais. É.
1: Né? E aí, pô, cara, e daí agora tá levando o Felipe Coutinho, que a gente sabe que joga o fino da bola.
0: Demais. Né? É o que você falou, a palavra é essa. Um convite do Neymar, os caras chegam motivados. Mescla com essa molecada, porque eu penso também, né, seu Cláudio? São jogadores, um elenco, na verdade, que tem que ter uma mescla. Também não dá pra encher o time de medalhão.
1: Uma
0: né?
1: boa zaga, mas não é medalhão porque é jogador jovem, cara.
0: Não, sim.
1: Tira o Coutinho, que já tem uma idade ali.
0: Então.
1: Mas o Coutinho vai revezar com o Neymar. Joga um, joga outro.
0: É, exatamente.
1: E o Coutinho é jogadorzaço, velho. Quem que não quer ter o Coutinho pra jogar no seu time, num quarto homem do meio campo ali?
0: O cara finaliza pra caramba. Tá louco. O cara é um chutador.
1: Batedor de falta.
0: É, exatamente.
1: Só que o Cebolinha, cara, ele tá no auge da bola dele.
0: É.
1: E eu vou te falar uma coisa do Cebolinha. O Cebolinha tava. A ideia dele era ir pro Grêmio, tava fechado em números.
0: Sério?
1: Com o Grêmio.
0: Não, chegou a cotar.
1: Não, tava encaminhado, mesmo? Sim, tava encaminhado. Daí que aconteceu que o filho dele, acho que 7 anos, uma coisa assim, 6 anos, 7 anos, 8 anos, nessa faixa etária. E aí tinha a proposta do Grêmio e aí o Santos se interessou. E ele tava negociando com o Grêmio já em base, em casa, porque ele morou lá muito tempo, né, cara?
0: Sim, sim.
1: E o filho dele, inclusive, é gaúcho, né?
0: Ah, tá.
1: Não, nasceu lá e tal, é. Aí o Cebolinha, o filho dele falou, papai, você recebeu a proposta do Santos, jogar com o Neymar, eu quero ir pro Santos, quero que tu vá pro Santos.
0: Olha,
1: daí ele falou,
0: pesou.
1: Cara,
0: pesou.
1: A decisão foi o filho.
0: Olha só.
1: Eu vi uma entrevista do Cebolinha não sobre isso, disso. Cara. E aí o filho dele falou, cara, tu vai jogar com o Neymar, vai pro Santos, eu quero ir pro Santos, vai pro Santos. Aí, pô, vou ter que ir. A força do Neymar,
0: pesou,
1: né, velho?
0: Pesou.
1: Força do Neymar, Neymar.
0: Tem tudo isso.
1: O Neymar levando o telefone pro jogador do futebol brasileiro e falou, eu quero que tu venha aqui pro Santos. Quem que não vai?
0: Mas é uma das funções do Neymar também, a gente sabe disso, né, Cláudio? Dele. É mais dele, obviamente, não tanto do pai dele, né? Mas tudo bem.
1: E o time tá respondendo em campo, né?
0: Isso, é.
1: O time jogou muito contra o Cruzeiro. Cara, ele jogou muito
0: jogou
1: contra o
0: demais.
1: A última partida contra o Palmeiras já jogou bem.
0: É, da segunda da Copa do Brasil.
1: A segunda da Copa do Brasil jogou muito bem contra o Palmeiras, tá? Muito bem mesmo. Foi muito gigante.
0: Se tivesse conseguido segurar um pouquinho mais no Nubank Park lá, naquele 3-0, né? Talvez.
1: Lá o Palmeiras foi cirúrgico.
0: É, não, então.
1: E o Santos não jogou mal lá também. Não jogou mal. É. Mas aí lá o Palmeiras é um time massa, é um time muito forte. Sabe? É muito complicado. A Copa do Brasil agora, o Vasco pode ser o time a atrapalhar o Palmeiras. Se o Palmeiras passar pelo Vasco, ele é campeão na final. Agora tu pega o Vasco numa semi, dois jogos, daqui a pouco tudo dá certo pro Vasco. O Vasco é um time que tá num momento de crescimento muito grande. É isso. Então quem pode mudar o título da Copa do Brasil é Vasco. Né? O Grêmio eu acho muito difícil passar pelo Atlético torço, mas acho difícil. O Atlético também vem num momento bom.
0: É, isso é também. Né? Bom, quem sabe essa e vinda do Renato Gaúcho também não. Né?
1: É, isso vai dar uma mudada ali. Olha quem aparece.
0: Olha lá, olha lá. Vai, entra aqui.
1: Juan Pablo Branco.
0: Juan Pablo aí, ó. Ele.
1: Trouxe suco?
0: Aqui, tá com a mão vazia.
1: Se não trouxe
0: né?
1: suco,
0: tá
1: nem
0: vem. Tá com a mão vazia.
1: Ah, bom.
0: Não morre mais.
1: Aí, ó, estamos falando de ti.
0: Não, eu sabia, vou abrir a câmera aqui pra... Aí, pronto. Vou pegar até a chegada do nosso amigo
1: ali,
0: Branco aqui.
1: O Branco.
0: Pronto, Branco chegando.
1: Senta aí, Branquinho.
0: Pode ficar à vontade, tá em casa aí. Porra, já é nosso convidado. Pronto.
1: Branco, e o São Paulo, se entregou com nem vaca pra touro?
0: E aí, Branco? Desabafa.
2: Jogar um time reserva.
0: Ah, tá.
2: Indo pra um garfado?
1: É.
2: Não é igual as coisas?
0: Ah, é? Foi por isso?
2: Eu cheguei aqui falando, boa noite aí.
0: Boa noite.
2: Aos ouvintes, boa noite. Pessoal que tá aí.
1: Aos internautas.
2: Todo mundo ligado. Mas é isso, Cláudio. Infelizmente, esse tarde VAR que veio pra arrumar, mas, na minha opinião, é pra arrumar a vida de certos times. Infelizmente. É por aí que vai a coisa.
1: E o Palmeiras é favorecido, tu acha?
2: Não, eu acho que o Palmeiras já teve chance de ter uma gordura no campeonato. Acho que o Palmeiras não ganha mais esse campeonato, porque tem jogos muito difíceis pela frente.
1: É, domingo ele já vai perder pro Grêmio.
0: E ainda tem o confronto direto, né? Detalhe ainda.
2: Tem,
0: né?
2: Isso ainda.
1: Mas o confronto direto é em São Paulo, Rio?
0: É, não, é em São Paulo, mas sabe o que acontece? É na 36ª, parece. Pode até ser que tenha definido alguma coisa nisso aí, mas na 36ª, antepenúltima. Então, vai saber, né?
2: Se o Atlético Paraná não tivesse dado chance pro azar, também já estaria próximo. Também tem confronto direto.
1: Mas eu acho que pro Atlético tá em

0: Em terceiro ali é maravilhoso,
1: velho. Ah, tá lindo
0: é
1: demais.
0: Maravilhoso. Vindo de uma série B. Vem da série B. Se reestrutura. O campeonato do Atlético é isso aí. Hoje no brasileiro, quem fica em terceiro é campeão brasileiro.
1: Com certeza. Entendeu?
0: Porque
1: com
0: o primeiro certeza. E segundo é Flamengo e Palmeiras. É.
1: Mais o artilheiro, mais o Viveiros, que tá jogando um bolão também.
0: É, já vai fazer uns pila ali com.
1: Já, com certeza.
0: Que ele é colombiano?
1: Ele é colombiano, que aliás eu não me conformo. Eu sempre, eu já falei, já vai desabafar de novo. Eu não me conformo num cara desse não ter. Feito parte do plantel da Colômbia, gente. Eu não na Copa do Mundo, não ser nem sequer ficar na reserva, não.
0: Eu vou mandar um abraço aqui pro Diogo PR, palmeirense.
1: Ô, Diogo.
0: É atleticano, né? Ele é atleticano roxo.
1: Muito bem.
0: Eu não sei se ele é palmeirense, eu não sei, eu acho que ele é atleticano, né? Não sei se ele torce pro Palmeiras.
2: Mas eu tava ouvindo aí, já que a cornetagem é livre.
1: Vai, manda ver.
2: É, hoje eu encontrei com o Tobias. Aí depois você me arruma uma folha em branco aí, que eu vou deixar a advertência dele, tá?
0: Não, tem que deixar?
2: Eu avisei ele, terceiro programa é advertência.
1: É verdade, opa. É reincidente.
2: O que é isso?
1: É reincidente, virou, não tá fácil
2: virou
1: não.
2: Virou bagunça?
1: Aliás...
2: Não tem pauta mais?
1: Não, virou...
0: O Tobias tá numa correria. Virou
2: bagunça? JH de férias de novo?
1: Você tocou num assunto importante. Não,
2: mas tá difícil, né?
0: Não, tem que falar com o... Quando o Fluminense toma 1-0... Fluminense vai se entregar.
2: Aí ô, Xandinho, complicou, hein? Xandinho, é o substituto aqui, tá? O povo vindo de férias aí, a gente tá aí na
1: já
2: área,
1: tamo
2: tá?
1: Já tamo aí, já aqueceu.
2: Já não gosta de microfone mesmo?
1: Já não, quase não gosta, quase não gosta.
2: Não gosta.
1: Ó, esse gol complica, hein? 36 minutos do primeiro tempo, 1-0 Platense pra cima do Fluminense.
0: Não é Platinense, é Platense.
1: Não. Ah, você acha que é Platinense e Platense? Coitado da Platense. Nós vamos pra cima, até com o time de futsal ainda ganha. E o Vasco tá no 0-0 ainda com o Santa Fé. Se continuar esse empatezinho aí, penais, né?
0: Penais. Vasco tá melhorzinho no jogo.
1: Tá. Branco, 9:30 da noite, São Paulo e Boca. Vamos falar de Sul-Americana aí. O que você acha?
2: Olha, pelo que o São Paulo jogou o outro jogo com o Boca, São Paulo deixou de ganhar do Boca lá dentro.
1: Teve chances claras,
0: acho que,
1: hein?
0: Acho que eu passo tranquilo.
2: Deixou de ganhar lá dentro. Se o Boca vir pra amarrar, pra fazer aquela catimba argentina que a gente já conhece. Se eles não virem pra jogar bola, eles vão voltar pra casa desclassificado. Mas o Boca Júnior é Boca Júnior, né? Então a gente tem que ficar ali com o pezinho atrás. Espero que o Dorival consiga armar bem o time pra jogar contra o Boca, porque eles vão jogar por uma bola.
1: Ah, com certeza.
2: Então,
1: e outra coisa.
2: É aquela história, né?
0: Mas eu acho que. Ó, gol do Vasco nesse momento. Opa. Gol do Vasco.
1: Na hora, hein?
0: Vascão. Eu acho que o São Paulo vai ganhar, vai se classificar. Vai se classificar com folga. O Boca é uma camisa de um time que já foi gigante. Sabe, assim. A gente vê que tá na Sul-Americana também. É claro que o São Paulo também tá nesse momento, né? De um time que já ganhou tudo. É o maior campeão do mundo do futebol brasileiro. Tricampeão da Libertadores. Multicampeão brasileiro. Tem todos os títulos do futebol sul-americano, né? Ganhou Sul-Americana, ganhou Brasileiro, Libertadores. Recopa. Tudo que tem
2: faltava
0: que ganhar.
2: A Copa do Brasil, agora a gente tem.
0: Ganhou a Copa do Brasil, né? Então, assim, é um time que... Não tem por que se falar. E o São Paulo junto com o Boca é o mesmo estilo. São momentos que a gente fala do Grêmio, esses grandes times assim, que vivem esse momento de baixa, né? De não ganhar um grande título. E eu falo para você assim, ó. São Paulo é sério candidato à final da Sul-Americana, vou falar para você.
1: Ah, eu acho também. Eu
2: falei pro Claudio hoje que eu sou doido pra reconhecer aquele título do Palmeiras de 51.
1: Meu Deus!
2: Não, eu quero.
1: Isso não, por quê?
2: Você sabe por quê?
1: Por quê?
2: Porque aí o São Paulo tem mais dois daqueles do Palmeiras.
0: E o Fluminense também. O Fluminense,
2: o Fluminense também tem.
0: O Fluminense ganhou 52.
1: Então. Ah, o seguinte foi dele, né? Meu Deus do céu.
2: Eu tenho uma inveja boa do Corinthians, sabe?
1: Eu já sei quem vai
2: porque
1: falar.
2: Porque é o único time que não tem Libertadores, que não tem duas Libertadores, mas tem dois títulos mundiais.
0: Um é o torneio de verão, né?
2: É arrumado.
1: Gente, a FIFA convidou, a gente foi e ganhou. A gente não tem culpa nenhuma.
0: Rio de Janeiro, os caras. Diz que o time do Real Madrid naquele jogo que perderam pra eles, os caras estavam na beira da praia, saíram da beira da praia e foram jogar, né?
1: Não tenho culpa nenhuma disso, cara.
2: Tomar caipirinha a noite inteira.
1: E ganhamos. Mas não, deixa só 2012. Pode excluir, você pode chamar torneio de verão, que 2012.
0: Aquele de 2012.
1: Ah, então, tá vendo? Não, esse daí, pelo amor de Deus.
0: Jogando. Aquele Chelsea era um time massa.
1: Era, com certeza. Jogamos bola, a gente não ficou acuado, né, naquela final lá. Foi
0: um partidaço.
1: Foi, jogamos bem. Muito bem, bom, seguinte, estamos aí falando de Sul-Americana, já deu aquele pitaco lá no Campeonato Brasileiro. Eu queria só voltar um pouquinho aqui no Brasileirão, porque eu já estava fazendo

0: os resultados aqui. Bom, ontem o Bahia ganhou do Remo por 2-1, sem novidades, né? O Rogério Ceni chegou a balançar no cargo, mas o Bahia já se aprumou de novo, tem 46 pontos, tá junto com o Atlético, mas uma vitória a menos, né? Então, o Remo também já a passos largos para a Série B. Eu queria comentar esse Flamengo 2, Corinthians 1.
1: O Corinthians jogou bem, né, cara?
0: Ele jogou bem, só que é o seguinte, cara, não dá para aguentar uma postura como foi a do primeiro tempo. Não dá, contra o Flamengo não dá, né? Legal, olha, aquele Iago, que é zagueiro, 17 anos, cara, eu acho que ele vai ser um belo de um fruto aí do Corinthians.
1: Mas achei que se acadelou no jogo, né? No primeiro tempo, né? E depois não, saiu pro jogo no segundo.
0: Então, mas o que aconteceu, Cláudio? O que acontece? Ele jogou todo o time reserva. Tá, beleza, poupar pra amanhã, aquela coisa toda, tal. Se acovardou, não é uma palavra meio pesada, mas assim, recuou, não passou do meio de campo, não teve chute, não teve escanteio, não teve nada, tá. Tomou um gol com 3 minutos do segundo tempo.
1: É, e os caras erraram 70 gols, beleza. Mas por mérito da defesa, total. Mérito do goleiro também.
0: Eu ressalto total a defesa do Corinthians nesse jogo. Isso aí não tem jeito. Aí ele colocou 4 considerados titulares. Pronto, o time mudou. Talvez se ele mudasse no intervalo, talvez a coisa pudesse ter sido melhor pra gente.
1: Mas eu acho que jogou bem.
0: Mas o segundo tempo eu acho que valeu.
1: Jogou
0: o segundo
1: bem,
0: tempo valeu.
1: E é 1-1 o jogo, depois aquele gol que o Luiz Henrique é um golaço.
2: Pelo amor de Deus.
1: Porque o cara sobe
2: esse jogo, mas andar, pelo que me falaram, o salvou a vida do Corinthians de tomar uma goleada histórica, né?
1: Também. Mas também. A zaga bem posicionada. Mas é que é lance que é defensivo. E o goleiro fez a parte dele.
0: E o entendeu? Gol do Paquetá, 1-0 lá no começo do segundo tempo, eu achei que foi meio que faltou ele, o Hugo, falar o famoso sai e tal, porque ele trombou com a Angileri, ela sobrou pro Paquetá, que aí só fez a dancinha, né? O gol tranquilo lá pra ele fazer. Mas
1: agora o gol do Luiz Henrique foi um golaço. Hein?
0: Não, subiu no terceiro andar lá, pelo amor de Deus.
1: Que texto.
0: Aquele
1: gol que
0: consciente.
1: Tu não vê mais hoje, sabe? Aquele
0: não.
1: Gol, linha de fundo.
0: De olho aberto. Isso, exatamente.
2: Pau. Tiro Leivinha.
0: Isso.
2: Parava no ar e escolhia o lugar exatamente. Que ia colocar a bola.
0: Oi, foi com ares de crueldade, porque eu fui aos 44, eu já tava assim, ó, fala, puta, um ponto no Maracanã.
1: Mas aí vocês iam dar liderança pro Palmeiras.
0: Pois é, aí essa acabou, é a minha desculpa de hoje.
2: Aí acabou com o Rivotril acabou.
0: Não, acabou. Aí eu voltei pra consciência, Branco. Aí eu cortou o efeito na hora.
2: Acordei.
0: Exatamente. Foi o que aconteceu, Bruno Henrique. Obrigado. Vai fazer o quê? Nem tudo são flores. E devolveu a liderança pro Flamengo. E o Bragança voltou pra debaixo do balcão lá, né? Ele tava saindo também, assim, do balcão. Ele voltou.
1: E já ia agradecer ao Corinthians.
2: Cláudio, eu tenho esse vídeo aí na rádio.
0: Cara, eu vou ver se eu resgato
2: esse vídeo
0: aqui.
2: Na rádio.
0: O Cláudio vê.
2: Eu fui e busquei o Bragança.
0: Você já entrou gravando, né?
2: Entrei.
0: Ah, tá.
2: Já entrei gravando. Eu parei a caminhonete do lado oposto da porta, onde dava pra ele ver.
0: Ah.
2: Aí eu cheguei e sondei. E ele tava procurando alguma coisa debaixo do balcão. Eu já entrei com o celular na mão pra gravar. E ele levantou atrás do caixa. Te achei, safado.
0: Vai.
2: Te peguei. A gente ia espalhar cartaz, sabe? Eu ia levar pra Londrina. Aqui,
0: Cláudio.
2: Né? Olha lá.
0: Tá passando. Como é que ele foi lá? Foi encontrado? Isso aí.
2: Olha lá.
0: Ô, oh, é todo sem graça, tipo, o que tá acontecendo? O que tá acontecendo? Eu tô aqui, e não sei o quê. É, gente. O que eu vou falar, cara, aguentar a Bragança falando, segue o líder, não é fácil, não.
2: Não, tá difícil, complicado, hein?
1: Então... daqui a pouco ele ganha a Copa do Brasil, a Libertadores,
0: aí vocês vão ver só. Não, eu vou aguentar o resto do ano inteiro, aí mais o ano que vem, cara. Mas boa, Branco, missão dada é missão cumprida. Você vai ganhar uma medalha de honra ao mérito, graças a essa missão cumprida com louvor, viu, Branco? Que maravilhoso. Ganhei o dia depois desse vídeo aqui. Bom, o que mais aqui que nós temos? Série B também tá rolando. Ei, Operário, eu vou falar um negócio, né?
1: E o Juventude, que perdeu em casa.
0: Ah, rapaz. Foi pro Atletique?
1: Atletique, aquele mundice do Atletique. O Juventude ganha de todo mundo, chega em casa e se entrega, cara.
0: Não, demais. Ah, tanto que quem é o líder do atual?
1: O Horizontino ganhou de virada. Saiu perdendo 1-0, virou o jogo.
0: Caraca.
1: Eu curto demais os jogos da Copa do Brasil, cara. Criciúma jogou bem também.
0: Bom,
1: o Juventude não podia perder em casa jeito
0: Caxias
1: nenhum.
0: Do Sul.
1: Que posição tem o Atlético lá embaixo?
2: Você fala Juventude, ô Cláudio. Me dá uma tristeza tão grande.
0: Ah, tá em 11º ano.
2: Tava em Novo Hamburgo.
0: Novo Hamburgo?
2: E minha esposa me convidou, falou assim, você quer assistir o jogo do Grêmio? Vamos.
1: Foi a Caxias?
2: Subi a Caxias.
1: Ah.
2: Com chuva.
1: Bah, ah, espetáculo a viagem. Mas é bonita a viagem mesmo, serra bonita.
0: A paisagem.
2: Pô, a serra linda. Hotel pra dormir ali próximo do campo.
1: Pô, é maravilhoso.
2: Tudo ok.
1: Foi numa cantina, comeu um galetinho.
2: Não, tudo ok, até aí tá tudo certo. Foi um Grêmio e Cruzeiro. Jogou bom. O Grêmio não jogou nada.

0: Perdeu de 2-0.
1: Naquela época o Grêmio caiu pra segunda divisão.
0: Cara, que
1: foi naquele ano, né,
0: pra segunda. Eu acho que o Renato Gaúcho nunca escutou tanta porcaria igual escutou aquele dia. Cada vez que fala, Juventude.
1: Ah, não, então foi na época da enchente agora, Grêmio, não foi na época.
0: Foi, tava se jogando em cima.
1: É, isso.
0: Foi na época da enchente. Cara, que tristeza. Eu nunca tinha assistido um jogo do Grêmio. Eu queria assistir um jogo do Grêmio. Porque lá no Sul sou Grêmio. É, entendeu? É. Então, cara, eu queria assistir um jogo do Grêmio. Que decepção, cara. Fiquei decepcionado.
1: Agora a Caxias é bonita, né, cara?
0: É bonita.
1: Pô, uma comida maravilhosa, cara. Vai numa cantina comer um galeto, não tem preço aquilo que
0: eles pensam. Assim. É muito bom.
1: E aí, o cara fala um galetinho mesmo, as massas que vem, rodízio de massa, que espetáculo, é.
0: Ah, você desce ali um pouco mais ali, e aí você encontra esse chocolate quente que o povo faz ali.
1: Tu Caxias, tu tá perto de Bento, de Garibaldi, então tu vai na rota dos vinhos, dos vinhedos ali, né? Tu vai ali, Casa Valduga, Almaden.
2: Meu Deus.
1: Casa Valduga é sacanagem. E outra, tu vai nesses lugares assim, daí tem aquelas cantinas no meio da estrada, assim, que tu para, os caras fazem pão caseiro, os embutidos lá, tudo caseiro, vai comer uma copa lá, cara, com pão na hora,
2: sem assim, feder mais cedo. Tem que voltar a pé.
1: Pô, é sacanagem. Muito bom. Não, e outra, a gente tá falando quando tu. É. Esses caminhos que tu faz ali de Veranópolis, Garibaldi, Bento. Essa região ali que ela é muito rica, né? A Carlos Barbosa lá, que tem nossa CBF. Nossa. Lá, né? De Carlos Barbosa, é tudo ali naquela região. É Feliz, aquela cidade maravilhosa. E essas cantinas que tu para assim na beira de estrada, essas coisas assim, cara, é preço popular, cara. Sabe? Então tu vai comer um pão lá com um salame, um embutido lá, uma copa, né? Um vinho, às vezes um vinho nos barril de carvalho, assim, sim, né? De viradinho, daí tu já, os caras tiram ali pra ti. Não tem preço.
2: Maravilhosa. Sacanagem. Aí, ó. 15 pras 8 da noite, a fome que já dá.
1: Sacanagem, pra... só de lembrar.
2: Ah, meu Deus do céu, nós precisamos fazer esse tudo aí, viu? Vamos nós todos.
1: Rapaz,
2: aí.
1: Rapaz, eu não almocei hoje, o bicho foi correndo, daí eu me convidou pra ir numa reunião que teve antes agora, e os caras tá fazendo um churrasquinho, né? Churrasquinho, rapaz, e os caras lá de resenha, aquela carne, daqui a pouco eu falei pro cara, acho que vai queimar a tua carne. Vamos tirar um aí, daí já. Aqui, ó. Veio a cruzinha ainda, que espetáculo, né, cara?
0: Você deu um belisco de mim.
1: Me botei naquela cara.
2: Ah, imagina, tá, se não. Entendi. Imagina se não.
1: Ah, então só um suco, vou, João, lá.
2: Isso, aí, completo o pacote. Bom demais. Bom, Náutico tá vencendo o Operário 1-0, o Operário tá ficando na boca ali do
1: Londrina.
2: Do playoff. Londrina tá 0-0 com a Ponte Preta, ó. Se o Londrina cai hoje, tá? Se não ganhar da Ponte Preta, e eu tô muito triste, de verdade mesmo, pela Ponte Preta. Eu acho que é um time que não... O que fizeram, o que estão fazendo com a Ponte Preta é algo, assim, lamentável.
1: Ó, o Fluminense tomou 2-0.
2: Aí.
0: É com o futebol de Campinas, né, cara?
2: O futebol de Campinas, o Branco.
0: Você fica lembrando aí uma Ponte Preta que tinha... Pô. Tinha Dicá, Zé Carlos. Rapaz, que saudade
2: coisa,
0: que dá.
2: Que coisa.
0: Aí você lembra de um Guarani, de Careca, Zenon.
2: E
0: por aí afora. Cara, jogador que de saudade.
2: Seleção brasileira.
1: O né? Neto jogou lá.
0: A gente tava comentando aqui. Vocês estavam comentando, eu tava lembrando. Eu sou São Paulino. Mas, cara, eu gostava, quando saiu uma falta... Eu ficava olhando, cara, o Zenon bater, Dicá bater uma falta. Que saudade que dá daquilo. Cara,
2: acabou, né? Nunca então, mais.
0: E hoje você vê, rapaz, esses absurdo. O que que eles aprontam, rapaz? Chuta, vai bater uma falta, joga lá no escanteio.
2: Mas era
0: cara,
2: gente que ficava
0: só
2: horas.
0: Só faz isso, cara. Só joga a bola.
2: Não, mas...
1: Cara, o cara não saber bater um escanteio.
0: Não, é difícil. Imagina.
1: Mas sabe que o Neto é retardado, o Neto é retardado assim, nas coisas dele, mas esse dia eu vi ele falando de volante, né? E uma verdade, o volante hoje ele não sabe fazer o que o volante tem que fazer, que é pegar a segunda bola, ou então a primeira bola sendo do coisa e fazer aquele para-brisa ali, saber tocar para um lado, daí quando apertar vir, virar para outro lado do jogo, fazer o jogo andar, né?
2: Sim.
1: Tu não vê mais isso, tu vê os caras querer correr para frente, né?
0: É. O futebol hoje tá parecendo que é futebol de moleque. Você vai na escolinha, a molecada corre tudo lá de cima da bola.
2: Então,
0: o cara não sabe levantar a cabeça e girar o jogo
1: virar
0: lá do outro
1: jogo,
0: lado. Sabe, essas coisas não acontecem mais no futebol, cara.
2: E outros, os batedores de falta, os bons mesmo, se você for pegar o Branco, o seu Claro, os caras ficavam uma, duas horas depois do treino, cara. Os caras ficavam... Sabe, pega o próprio Rogério Ceni.
0: Isso que eu ia falar, eu acho que foi o último batedor de falta.
2: Eu acho que sim.
1: Não. E batia, hein?
0: E o Muricy, eu escutei ele contando, o Muricy, quando era auxiliar do Tele Santana. Ele ficava observando o Rogério Ceni depois do treino. Ele ia lá, armava a barreira, ele pegava a bola sozinho.
1: Ele não jogava ainda, né?
0: Era o terceiro goleiro. Aí colocou a camisa.
2: Lá no ângulo?
0: Colocava a camisa, ficava treinando.
1: Porque essa da camisa é uma...

0: uma situação que quem criou foi o Zico, né?
1: O Zico,
0: o Zico criou essa aí da ele botava a camisa no ângulo e batia lá na camisa, né? Então foi o Zico. Daí o Rogério Ceni é um dos seguidores dessa maneira de bater falta, né?
1: Então. E o centésimo gol do Rogério.
2: Ah, meu Deus, mas tanto gol.
0: Corinthians
2: e... Foi do Corinthians. Não, mas ele... quantos gols ele tomou do Corinthians também? Ele quase chegou no centésimo também, viu?
1: Eu nunca vi ninguém comemorando com a camisa 100 e o gol 100 do Corinthians nele, mas eu vi ele comemorando com a camisa 100, tá?
2: É, tá bom. Ele parou antes, o Rogério viu, eu vou parar antes desse negócio ficar feio. Vem não, seu, aliás foi um golaço, puta vida.
0: Mas o Rogério na história do futebol mundial...
2: Júlio César, se jogasse a luva não pegava.
0: Tá procurando na história do futebol mundial ele é o goleiro que mais tem gol na história do futebol mundial.
2: Ah, como é que um goleiro me passa de 100 gols, cara? Isso é absurdo.
1: É, nunca vai ser batido. Tem umas colocações que se fazem, que o Rogério Ceni é o goleiro que mais pegou pênalti na história do futebol. Não é. Tem um goleiro que pegou mais de 100 pênalti. Não tem um nome esquisito. Eu até posso pesquisar que tem um goleiro aí que...
2: Google.
1: Pode pesquisar que tem um goleiro que pegou mais de 100 pênalti. Ele é o primeiro. O Rogério é o segundo goleiro que mais pegou pênalti na história do futebol.
0: Só o que ele fez como...
2: Bom, não sei, aqui a primeira pesquisa que eu coloquei é qual goleiro que mais pegou pênalti na história. Ele deu o Rogério com 51, mas vamos ver se a gente acha.
0: O segundo,
2: nossa, Samir Handanovic.
1: O Dido acho que é o terceiro.
2: Aí vem Dido e Cássio, olha só, hein.
0: Porra, que legal,
2: Dido
0: e nunca Cássio tinha feito 42. Essa pesquisa na minha vida.
2: Nem eu, tô
1: falando. Aí, o Dido e o Cássio.
2: Aí Diego Alves e Pagliuca, da Itália.
0: Gianluca Pagliuca,
2: 40 pênaltis. Aí vem Buffon com 39.
0: Porra, monstro.
1: E o Taffarel
0: Thiago com 39. Thiago Volpi, velho.
2: E Fábio, com 41.
0: O Fábio tinha que ser o primeiro, porque tá com 50 anos e tá jogando.
2: É. Pega pênalti dentro do fraldinho. Agora,
0: o Thiago Volpi, eu vou falar uma coisa pra você assim do Thiago Volpi. O Thiago Volpi jogou lá no Grêmio, eu fico pensando uma coisa. Ele é um bom goleiro, cara. Ele é líder, ele é um cara que assume a responsabilidade. Ele é um cara assim, sabe? Eu admirei muito ele, essa passagem dele pelo Grêmio. Mas tem uns jogos que ele engole uns galos assim que não tem cabimento, né, cara? Mas ele é uma liderança, ele é um bom goleiro, velho. Bom goleiro.
2: De personalidade.
0: Faltou um grande time pegar ele e deixar ele, ele fazer raiz, sabe? Foi o que aconteceu com o Groi lá no Grêmio, o que aconteceu com o Rogério, porque o Rogério, quando vem pro São Paulo no primeiro momento, ele veio substituindo o Zete, né, cara?
2: Ô, louco.
0: E era um momento que o Zete...
1: Ele era o terceiro goleiro. Quando o Zete tinha que sair...
0: Foi pro Santos, né?
1: O que o Muricy fez? O Muricy falou assim, bom, ele tá no ponto. Se eu não colocar ele agora, ele vai embora. Ele inverteu, trouxe ele de terceiro para segundo goleiro e colocou para jogar.
2: O Roger o segundo? Quem que era na época? Acho que era o Roger. O Roger não é eterno reserva,
1: né? Não, eterno reserva. O cara ganhou dinheiro mais fácil no futebol. Não foi o Roger, não. Se chama Bosco. Foi contratado para reserva do Rogério Ceni e eu acho que ele não jogou 20 jogos no São Paulo. Esse foi o cara que ganhou o dinheiro mais fácil da vida.
2: Coisa bonita, né?
0: Mas tinha antigamente coisa aquele goleiro que chamava Maisena também, que já foi reserva um tempão no Inter e põe reserva um tempão no Grêmio. Goleiro reserva a vida toda.
2: Rapaz.
0: Tem uns 5 jogos também profissional. Maisena era bom goleiro.
1: E você sabia que o Nilmar, o zagueiro do Grêmio, é de Ourinhos?
2: Ah, é? Esse eu não sabia, não.
0: Não sei qual que é esse.
1: Quem que é? Que jogou na sombra do De Leon a vida inteira lá.
0: Ah, mais antigo. Aqui de Ourinhos.
1: De Ourinhos, ele jogava de centroavante. Aí um dia que o Bolão, que era olheiro do Matsubara, tava lá de olho lá, botaram ele de castigo pra jogar de zagueiro.
2: Nossa, aí?
1: Aí o feito, que negócio todo que nunca fez na vida,
0: jogar.
1: Levou embora. Aí ele foi Matsubara foi convocado pra seleção brasileira, ganhou o torneio de Toulon de 93, lá na França.
2: Aí,
1: o Grêmio levou ele embora e ficou na sombra do Leão.
2: Ah, acabou. Então, também do De Leon,
1: né?
2: Só do De Leon.
0: O De Leon jogava bola.
2: Meu Deus do céu. Senhora. Esse era raçudo também, né, dizem?
0: O De Leon, o Baidec, mas o De Leon ainda tinha qualidade, né? O Baidec, sim, batia até na mãe dele. Se largasse a velha na frente, baixava o porrete. Hugo De Leon e o Baidec. O Baidec é sacanagem. O Baidecão.
2: Rapaz.
0: Que zaga de futebol aí.
2: Muito bem. No momento que o Londrina abre o placar para a segunda ponte preta. Agora vai, hein?
0: Alegrando seu Cláudio.
2: Mas por isso que eu tô falando. Tá indo a 28 pontos. O Botafogo é o primeiro fora do Z4. Tem 31. Agora a coisa já muda, entendeu? Bom, E a Ponte realmente já era, né? A gente tava falando. Toda essa resenha última é por causa da Ponte, do Guarani, que já está na C e vai ficar na C, né? Vai. Porque não, já nem passou pra outra fase.
1: Não, não se apruma.
2: Né? E a Ponte, os dois vão ter. Vamos

0: ter derby de novo na Série C do ano que vem. E eu tô torcendo pro Londrina permanecer e o Maringá subir da C pra B pra ter o clássico do café aqui pra nosso Paraná, né? O Maringá subindo da C pra B.
1: Acho que o futebol paranaense tá precisando, né?
0: Eu acho.
1: Até acho que o futebol paranaense, tirando o Atlético e o Curitiba, mais até o Atlético, agora o Curitiba se reformulando, né? A gente que vê o tempo do Paraná. Ele é um campeonato que ele não é a primeira linha mesmo. Então, esses times tinham que se concentrar na Série B, assim, tipo o Maringá, que tem uma grande cidade, né? O Londrina tá no lugar certo, não tem que subir porque vai passar vergonha, não vai conseguir fazer.
0: O Operário, né?
1: Mas eles têm que se manter na segunda, né? Eles merecem estar ali por estrutura que tem. É a mesma coisa que a gente fala do Juventude, esses caras, é o lugar deles ali, entendeu?
2: Eu queria ver o Operário na Série A, né? Cara. Sabe por quê? Porque eu acho que a região ali, eu acho que é uma região que apoia. E o Operário tinha tudo pra formar um grande time, cara.
1: Será, cara? É muita grana.
2: Uma Série A aí pra ver aí o que ia acontecer. É. Já pensou um Operário na Série A aí, cara?
0: Se sustentar, né?
2: É.
0: Tipo o Mirassol, né? Tipo o Mirassol da vida, que acho que
1: Mas o Mirassol esse ano já vai
0: então,
1: lombar baixo. Já
0: é isso
1: tá
0: que eu tô falando.
1: Porque quando tu faz um grande ano.
2: Vai junto desses dois aí, vai o Mirassol e o Inter.
1: Deus então. Te abençoe. Se tu
2: grave
1: esse aí, que
0: deu certo. Tá gravado.
2: Porque além dos jogadores do Inter não tá ajudando nada. Não tá ajudando nada, a diretoria do Inter também parece que não tem força nenhuma.
1: Que os cara merecem, velho. São pelo muito safados, velho.
2: Então, eu tô longe disso aí. O Claudio, que é lá de baixo, que conhece mais, mas parece que essa diretoria do Inter veio pra afundar o time, né?
1: É impressionante. Sacanear o time.
2: Dando a impressão que o Inter vai ser um time negociável.
1: Esse tipo de diretoria, cara, eles é só caindo pra uma segundona mesmo pra ele ser eliminado do clube. Senão eles vão ficar matando o clube a vida toda nisso aí, sabe, cara? A gente passou isso já com o Grêmio também, com alguns caras, e outros subclubes já passaram, o próprio Corinthians já teve isso.
0: Sim.
1: São Paulo já teve, os grandes clubes têm.
2: São Paulo onde? Caiu?
1: Não caiu. Falou dessa diretoria que...
2: Que
1: judiam do clube, sabe? Ficam se aproveitando do clube. Né? Se aproveitam do clube pra ganhar dinheiro, se aproveitam do clube pra política, se aproveitam do clube pra tudo.
2: Cara, agora a última do São Paulo aí, que é inadmissível, aquele menino de São Paulo, Biel, que é daqui de Santo Antônio da Pratina. São Paulo perdeu um moleque. Se o moleque mandaram embora hoje, o Palmeiras pegou no outro dia, só pulou o muro.
0: Rapaz, é verdade.
1: Foi pro Palmeiras?
0: Foi pro Palmeiras, cara. Pulou o muro. Exatamente.
2: Tá de brincadeira.
1: Qual é esse menino?
2: O Biel daqui de Santo Antônio, é 11 anos de idade. O moleque é um craque.
1: Ah, o menininho, né?
2: O moleque é um craque.
1: Que foi pro São Paulo primeiro.
0: Isso,
1: né?
0: E agora.
2: Conseguiram,
1: foi o seu Carlos que levou ele aqui, né? Da escolinha, né?
0: Se não me engano, agora você me pegou, Claudio.
1: Ele é um empresário aqui da região, nossa. Até a gente boa, eu tinha um contato com ele, para acabei. É gente boa demais. Ele que levou isso mesmo. Eu me lembro na época, eu até fiz um material sobre isso lá na época no Resenha. Quando nós falamos muito esporte, quando esse menino assinou o contrato, cara. Um pequeno pezinho de nada, né?
2: Miúdo.
1: É.
2: Aí a alegação diz que ele não tinha corpo, que era muito pequeno.
0: Pelo amor de Deus.
1: O Messi é gigante. O Maradona é gigante. O Romário, então, 2 metros de altura.
2: Ó, manda ele embora, que não vão cagar aqui, costurou ali, tá de coisa, todo mundo põe no bolso e o moleque tá no Palmeiras.
0: Base nesse país, eu vou falar um negócio. Pode ser Corinthians, Palmeiras, São Paulo, Santos.
1: Agora o Palmeiras gosta de dar essas garfadas nos caras, né? O Palmeiras tirou o lá do Cruzeiro, o que chamava de Messinho, que é o Estevão, que agora tá lá no Chelsea, né?
2: O Edu que tiraram de São Paulo, né?
1: Eles gostam desse tapa aí, né, cara?
0: Verdade. E é curioso também, só voltando um pouquinho no Inter, que se você assiste as entrevistas do presidente, como é que é o nome lá? Eu não vou lembrar o nome dele.
1: Enfim.
0: Parece que o Inter tá em primeiro, tá bem na Libertadores.
1: Mas isso aí é a prepotência.
0: Que prepotência lá? Parece que o... Não, porque ele nunca errou, cara. É um cara que nunca errou. Não, porque eu tive muito mais acerto do que erro. Cara, o time tá afundado. Não, ele fala, ele tem a cara de pau de falar um negócio desse, cara. Que é isso? É
1: o Barcelos.
0: Barcelos, eu tava tentando lembrar pelo menos o sobrenome.
1: Alessandro Barcelos.
0: Alessandro Mas Barcelos. É um... Pelo Chimel. Amor de Deus, cara. É lamentável. Mas é o que você falou, né? O Branco também tá aqui com a gente. São as diretorias. Corinthians... aliás, deixou até... Eu tinha separado muito assunto aqui pra gente tratar. Mas, pra completar o álbum de figurinha aí dos ex-presidentes do Corinthians, que estão todos, né? Os que não foram expulsos estão sendo investigados. Mas hoje também... O senhor Omar Stabile foi denunciado pelo Ministério Público por apropriação indébita. O promotor pede que o presidente

0: tenha bens bloqueados. E por aí vai, uma série de denúncias também com o Omar Stable, pra gente colocar a figurinha que tava faltando aí no álbum lamentável do Corinthians. Que olha, eu vou falar, gente, de verdade, não é porque eu sou, não vou vestir camisa, não, nem precisa, mas tira leite de pedra, viu? É a torcida que leva esse time adiante, porque de resto, vocês me desculpem.
1: Mas não... o Corinthians, se não tivesse a torcida que não, tem, não. Já não tava na Série A, já tinha caído.
0: Não tava. E tava assim,
1: pra ficar na B. O Corinthians é uma coisa que a gente pode parecer uma loucura. Estudo. Mas a torcida do Corinthians, ela faz a diferença,
0: não,
1: de verdade.
0: Mas não tenha dúvida, Cláudio. Isso aí eu não tenho dúvida nenhuma. Porque se não fosse a força da torcida, fora de campo também. Ah, meu amigo, esse time era da B pra C, pra sei lá onde, porque é lamentável.
1: É verdade.
0: Enfim. Dito isso, vamos agora 8 horas em ponto.
1: Vamos falar das coisas locais.
0: Vamos também, até porque, deixa eu só fazer um giro aqui pra dar uma respirada. Porque também, seu Cláudio, Branco também. O Branco, a gente, claro, corneta muito aqui do futebol, mas eu sei que é um entusiasta também do esporte aqui na nossa cidade, né, Branco?
2: Com certeza.
0: Vários talentos por aqui. Eu quero mandar abraço pro Fofuxo, viu? Fofuxo, falei com o Fofuxo. Fofuxo, não sei se o Branco sabe quem que é. É o nosso querido professor Diego Vieira, secretário de esportes aqui de Santo Antônio da Platina.
2: Diego hoje também.
0: É?
2: É.
0: Ah, então beleza. Ele
2: grande
0: vai...
2: Diegão.
0: Diegão,
2: cara.
0: Diegão vai dar
2: cara
0: uma...
2: Cara 10.
0: Não, ele é demais. E dito isso também, Diegão soltou a voz. Falei, ô Diego, eu sei que ele me mandou. Aliás, muito obrigado por todo o material aí enviado no meu WhatsApp. Eu quero
2: Você
0: até...
2: conseguiu fazer ele falar?
0: Consegui, ó.
2: Não acredito.
0: Há muito
1: mas
0: custo.
1: Mas tem que ser de manhã, que essa hora já não fala direito essa hora.
0: Não, é, você vai perceber que ele já tá numa marcha aqui já. Brincadeira, Diego. Obrigado pelas informações.
2: O Diego é tão tranquilo, tão sossegado, se ele infartar, demora 10 dias pra cair.
1: Né, porque é pesado mesmo, cara.
0: Que isso.
2: Um João Bom, Cláudio.
0: Mas ele mandou as informações. Diego, eu só comecei, tá? É, ele mandou aqui algumas informações a respeito do nosso, da nossa Santo Antônio da Platina em várias categorias do esporte. Fala, Diego! Boa noite, professor, secretário de esportes aqui da nossa Santo Antônio da Platina.
1: E cultura também.
0: E cultura também, eu não posso esquecer.
1: Turismo.
0: Não, a secretaria... É, parece aqueles nomes de Grêmio Recreativo, de escola de samba, sabe escola de samba?
1: É, eu falo isso.
0: Você fala ali duas linhas ali de coisa, mas nosso secretário Santiago fala, vai.
3: Fala, Rafa Regis, professor Diego Vieira aqui, secretário de esportes, cultura e lazer. Passando para vocês o esporte final de semana de Santo Antônio Platina. Temos o skate acontecendo a etapa do Paranaense de skate, a etapa final, onde estaremos recebendo os melhores skatistas da região e também do Paraná. É isso mesmo. Também teremos os nossos atletas viajando, o vôlei para Jaguariaíva, Assis, Siqueira Campos, eventos que acontecem para fortalecer, né, e fomentar o voleibol de nossa cidade, e nós com certeza estaremos presentes participando desses eventos, fortalecendo o vôlei de Santo Antônio da Platina. Teremos também o basquetebol indo para Toledo nessa quarta-feira. O basquetebol sub-17 estará viajando para o Campeonato Paranaense sub-17 da categoria, com o professor Marcelo Gonçalves, para representar bem o nosso município, que vem fazendo uma grande campanha dentro da competição. Também teremos o apoio total para o treinão solidário que acontece ali na Avenida José Palma Renó, próximo à Academia 1RM. Teremos também esse apoio, né, para os nossos corredores fazerem o que mais amam, que é praticar esporte, é correr e fazer a saúde acontecer. Então, agradecimento a toda a população de Santo Antônio da Platina e ao nosso prefeito Gil Martins. Tamo junto.
0: Tamo junto, maravilha, tô falando. É, Santo Antônio da Platina respira e não é de agora esporte. Principalmente aí nesses últimos anos, né, professor Diego, desde quando ele tá lá e todo esse timaço envolvido que a gente já sabe. A gente vai falar também, claro, da nossa platinense. Deixa eu emendar aqui também, meus amigos. Ah. Quero mandar um abraço pro Giba, né, do Taekwondo.
1: Isso.
0: O Giba também, eu vou falar um negócio. O
1: pessoal foi e arrebentou esse final de semana.
0: Cara, que coisa incrível. Giba também fez um resuminho aqui pra nós. Né, Giba? Vai soltar a voz também? Já vamos aproveitar, já que a gente tá falando de esporte regional. E já a gente fala da nossa Nense também. Mestre Giba por aqui.
4: Boa tarde, Rafa Regis e a todos os rádio ouvintes da Vale do Sol FM, Difusora Platinense. Mais uma vez, muito obrigado, meu amigo, pela oportunidade de estar aqui com você e poder falar sobre os resultados do Taekwondo nesse último final de semana. A gente só deu um pouco de trabalho pro motorista, né? Porque na volta o busão voltou pesado, Rafa. 23 atletas que foram competir lá em Coronel,

0: 100% de aproveitamento, né? Graças a Deus, nós tivemos muitos pódios aí, 23 vezes atletas platinenses subindo no pódio de uma competição estadual, representando Santo Antônio da Platina. E nas seletivas, né, que são para a seleção paranaense, nós dobramos o número de atletas, agora são 5 atletas que vão estar representando Santo Antônio da Platina e o Paraná na Copa do Brasil, em Fortaleza, no Ceará, no mês de outubro. É o meu filho, o João Henrique, o Gabriel Ragazzi, o Júlio César Borba e o Rafinha, que foi medalha, foi medalhista agora no último brasileiro, e também o Benjamin Naide. Muito legal a participação deles. Então, 5 atletas que vão estar na seleção paranaense para a Copa do Brasil. E agora, nesse final de semana, o João Henrique Naide vai integrar a seleção paranaense escolar, né? Amanhã ele embarca para Brasília, uma competição muito importante, representando o Colégio Santa Terezinha e o Paraná nessa competição. Então, mais uma vez, eu quero agradecer a você, a toda a imprensa, né, por disponibilizar o espaço, né, o seu Cláudio também, um grande parceiro nosso. Agradecer demais aqui ao Poder Público, o prefeito Gil Martins, secretário Tobias, secretário Diego Vieira, a Câmara Municipal de Vereadores e também a toda a comunidade platinense que nos apoia, que nos incentiva em torcida, em orações, né, que é muito bacana a gente ver essa ascensão, não só do taekwondo, mas do esporte no geral, na nossa comunidade, que, como eu sempre digo, o esporte ele é o remédio mais barato, e o esporte é uma ferramenta de transformação, e não é sobre medalhas, né? Acho que o mais importante não é a medalha, é o caminho que a gente faz para chegar até ela, né? E quando a gente vê jovens, embora crianças e adolescentes, buscando o sonho, buscando o objetivo, isso é sinal que eles estão sendo pessoas diferenciadas, estão aprendendo desde cedo a buscar o que eles querem, né? E essa é a verdadeira transformação que o esporte tem na vida das pessoas, né? Se você quer algo, você tem que buscar, você tem que correr atrás, né? Você tem que renunciar a algumas coisas para você conseguir chegar no seu objetivo. E é isso o que vem, né? As pessoas muitas vezes falam só de medalhas, mas a medalha não é importante. O que vem junto com a medalha que de fato é importante, né? Então, que essas medalhas, que essas conquistas inspire você que está nos ouvindo, para que, se você quer alguma coisa, sonhe, trabalhe, lute e conquiste. Tá bom? Deus abençoe a todos.
1: Foda.
2: Maravilha, mestre Gilberto. Muito obrigado aí por estas informações. Aí, Deus abençoe. É isso mesmo. Parabéns mais uma vez aí. E como ele sempre fala, seu Cláudio, o carro vem, a van volta pesada, né? Tantas medalhas.
3: E fora o piquezinho, né? Que se o cara ganha o campeonato, ganha o piquezinho.
2: Aí, meu amigo, aí até o barulhinho da caixa registradora aí, que aí fica mais feliz. Volta mais feliz ainda, né?
3: Mas, ô, cara, é legal ver o esporte nesse momento, né? Maravilhoso. E isso que a gente não se dedica, e as pessoas, muitos do esporte, não se dedicam a mandar material. Porque a gente tem o trabalho. O Dropa faz um trabalho maravilhoso com o atletismo ali, a corrida. O Dropa aí junto com os treinão, junto com a URM. Aliás, um abraço lá pra Sandra, pra Paula, pro Golan, o Rodrigo, que o URM sempre tá junto com os eventos esportivos da região, também da nossa cidade, né? Então, é muito legal ver esse tipo de situação que você tem. Então, o Dropa tá de parabéns. A gente até, eu tento me aproximar um pouco do Dropa nesse sentido da corrida. Já entrevistei ele, já tive um trabalho bacana. O Dropa é um líder nato nesse trabalho. É um abração pro Dropa. E ver o Gilberto com o taekwondo, né, cara? Ele levou 23 atletas fizeram medalha. Né? O taekwondo nos representa mundialmente hoje, porque é estadual, nacional, e tem atletas já em condição de jogar grandes eventos a nível mundial, como já teve.
4: Eu venho acompanhando as entrevistas aí, atletas já a nível seleção brasileira.
3: É, né? Exatamente. Cara, o Juninho foi esse menininho, tem um potencial gigantesco.
2: Inclusive o João Gabriel no Paralímpico, né?
3: Pois é, também... o Paralímpico já é nível mundial, já, exatamente. Já saiu das fronteiras todas. Então
2: isso.
3: O trabalho que faz hoje o taekwondo em Santo Antônio da Platina é sacanagem.
4: Cláudio, deixa eu te fazer uma pergunta aqui, vocês estão mais envolvidos no esporte há mais tempo, vocês estão no jornalismo há mais tempo, existe um incentivo de imposto de renda para essa parte do esporte, não existe?
3: Existe a lei de incentivo ao esporte, né?
4: Então, mas
3: pro esporte, tem várias leis.
4: Não seria o momento que Santo Antônio da Platina está vivendo do esporte, que está maravilhoso o esporte de Santo Antônio da Platina, não seria o momento de divulgar isso aí, de fazer uma planilha e mostrar para os empresários da cidade que ele não vai estar tirando dinheiro do bolso. Ele vai estar colaborando com o esporte, uhum. E em contrapartida ele vai estar debitando no teu imposto de renda, alguma coisa desse tipo, para mostrar para os grandes empresários da cidade que eles podem colaborar, além de ser benemérito.

0: salário e tu não tá tirando o bolso, cara.
1: É.
0: Então, esse trabalho eu nunca vi ser feito. Não,
1: mas tá acontecendo, Branco. Uma coisa que eu vou te falar, primeiro tem que agradecer o prefeito Gil Martins que
0: sim, isso aí não tem
1: chancela dúvida. Tudo aqui e abriu né? a Porto Esporte, né? E todas essas lideranças que ele colocou junto no esporte. E aí coloco um grande cara que é o Diegão ali na linha de frente. E já existe esse trabalho, Branco, assim, que tem muitas.

0: aqui municipal, que já está acontecendo. Ah, já tem gente buscando incentivo estadual, por exemplo, a Itaipu, já existe
1: parceira, né?
0: Trabalhos com isso. Essas leis de pró-esporte, já existe um trabalho da Secretaria de Esporte também estudando. Vem aí a situação do Bolsa Atleta. Então tem muita coisa que vem acontecendo na Secretaria de Esportes, que ela já vem, só que não é uma coisa tão simples assim de, por exemplo, nós aqui vamos pegar, vamos buscar esse dinheiro das empresas. Não, tem todo um trâmite de legalidade que tem que ser feito, está acontecendo. A gente vai ver em 2027 um crescimento muito grande na nossa associação. E aí quem hoje já está nessa condição, a Platinense, o Gilberto, Taekwondo, o IES Voleibol, né? Então tem muita gente, por exemplo, o IES já tem, junto com o IES, já tem o basquete, né? Todo mundo está se unindo junto com o IES lá no vôlei. Então a gente vai ver isso acontecer muito em 2027. Já tem um trabalho da secretaria ali com o Diego, junto com o prefeito, que também está batalhando toda essa situação, que isso aí vai estar acontecendo.
2: Eu, na realidade, eu já conhecia e já sabia, assim, de uma forma assim, não tão oficial, que isso aí estava acontecendo.
0: Tá acontecendo. Tá.
2: Só que eu puxei esse assunto aqui para você falar e para você colocar que é para ele ser divulgado. Porque tem muita gente que não conhece esse trabalho. Você entendeu? Eu fiz a pergunta, porque eu cheguei aqui, o programa já tinha começado, coloquei a pergunta para que as pessoas tenham consciência. Aqueles que já estão ajudando, estão colaborando, e aqueles que não estão, pro ano que vem, futuramente, procurar colaborar, porque além dele tá fazendo bem pra cidade, tá tirando criança da rua, tá tirando criança das drogas, tá fazendo um belo de um trabalho, ele ainda tá colaborando sem mexer no bolso.
0: Mas eu acho que é a parte importante. As associações estão evoluindo muito. O Gilberto, por exemplo, já tá fazendo trabalho que também as crianças não têm ônus, né? Um trabalho voluntário, já está fazendo taekwondo, já está começando com isso, o IES é uma realidade, a Platinense já tem alguma coisa acontecendo na cidade, né? Tem alguns pontos que já tem acontecido, como é a situação lá da Platina, e tem uma situação muito, muito grande da Platinense para o ano que vem, até no final do ano já vai ter algumas oficinas, e vem para o ano que vem muito forte. Então eu acho que as associações esportivas, elas estão evoluindo para isso. E as empresas, cara, as empresas têm essa noção. Quando tu chegar municiado de documentação, tudo certinho, junto com os órgãos que são responsáveis por isso, tá com tudo certo, a gente vai ter todas as empresas operando. Aliás, que o empresário platinense, ele apoia demais. Se tu pegar aí, hoje o IES tem um apoio gigante, a Platinense tem um apoio gigante. Pô, a Platinense tá fazendo um campeonato aí, cara, assim, fora da realidade. Eu acho que o Gilberto também bastante apoio. E se tu pegar os atletas individuais nossos aqui, todos eles têm apoio da iniciativa privada. A iniciativa privada de São Antônio da Platina, ela apoia demais o esporte. Ela apoia demais. Claro que com o que pode.
2: Sim.
0: Claro que nessa situação da lei do incentivo, facilita um pouco para o empresário, porque não sai do bolso do empresário.
2: Sim.
0: Então isso vai ser uma evolução que eu tenho certeza que vai acontecer em 2027. Não tenho dúvida disso.
2: Porque, na verdade, eu não consegui ver nenhum jogo da Platinense ainda.
0: Tu não foi, Branco?
2: Não, eu te explico por quê. Porque no sábado à noite eu trabalho.
0: Uhum.
2: E geralmente eu termino em torno de 8h30 da noite, que eu atendo as hamburguerias, lanchonetes.
0: Uhum, mas tu tem que no sábado mudar essa rota.
2: Não tem jeito.
0: Não tem jeito.
2: Eu tenho meus clientes, eu tenho que atender, não tem jeito. E por duas vezes que eu fui, eu tive que parar muito longe.
0: Não, mas vamos combinar assim.
2: Minha perna não ajuda.
0: Não, mas nós vamos fazer assim. Joelho, nós entendeu? Vamos combinar assim. No próximo jogo agora, que vai ser provavelmente, vai ser dia 10 de outubro, São Antônio da Platina, um jogo gigante, gigante, o maior jogo do São Antônio da Platina desde 1986, lá, quando a Platinense fez grandes jogos aqui de campo, vai ser esse jogo. Então, nós estamos falando de 40 anos? 86 para...
1: É,
0: 40 anos.
1: Exatamente.
2: 40.
0: Então tem muita gente que nunca viu um jogo de grande porte em São Antônio da Platina. Então no dia 10 nós vamos ter um jogo de grande porte a nível estadual em São Antônio da Platina. Aí tu vai fazer assim, tu vai fazer a tua rota, vai tentar adiantar uma horinha na tua rota e tu vai, daí vamos combinar com segurança para ele abrir, tu entrar naquela parte principal lá, daí Boa. Tu entra do lado do coisa ali, que tu vai levar um suco pros meninos e aí tu vai ver o segundo tempo, porque é importante, cara, um cara do esporte como tu, que é um cara que gosta de esporte, é obrigado a ter ido no jogo da Platinense.
2: Então a gente, como tem uma certa dificuldade, eu não gosto de ser abusado, então

0: Mas vamos organizar isso aí dessa maneira.
1: Não, mas com certeza, fazemos questão da
0: presença. Questão.
2: Você foi baixar a voz do Brasil lá?
1: Fui.
2: E essa pergunta que eu fiz pro Claudio aqui do... quanto aos incentivos, essas coisas?
1: Sim, sim.
2: É uma coisa que a gente já sabe que está acontecendo, que a gente acaba escutando aqui e ali, né? E é uma coisa que ainda não é tão divulgada, entendeu? Eu cutuquei ele aqui porque ele fala.
1: Não, então, mas
2: hoje, quem está ouvindo o programa sabe.
1: Já sabe que.
2: Que o povo de Santa Ana Platina ajuda, e muito. E agora ele falou que é uma questão de documentação, essas coisas, porque aí, quando a pessoa ajuda, além de estar sendo benemérito, está ajudando bastante, o que acontece? Ele está baixando o imposto de renda dele também, está descontando o imposto de renda.
1: É uma via de mão dupla aí,
2: fiscal,
1: né?
2: Fiscal, você entendeu?
1: Exato, não, eu entendo o que você está dizendo.
2: Eu acho que quando a pessoa faz isso, além do bairro, um pouco mais que ele ajuda, daí do próprio bolso, com certeza, como eu disse, criança longe da droga, criança longe da rua.
1: Ah, não, os benefícios são inúmeros, né? Inúmeros. Eu acho que é uma via de mão dupla. Achei muito importante você tocar nesse assunto, Branco, e também, claro, a resposta aqui do Cláudio, que está muito mais ligado a isso. E também tem que ter muito mais, até porque para a empresa, por exemplo, a gente está falando de projetos aqui, Branco, seu Cláudio, você que está aí curtindo o nosso programa, de projetos, de que nem o próprio Giba, com resultados internacionais. Agora, você imagina você ter a sua marca... exposta internacionalmente também, que é uma baita de uma oportunidade. Então, assim, gente, Santo Antônio da Platina está respirando esporte. E isso, claro, óbvio que temos as outras demandas, né? Óbvio, isso é óbvio. Mas o esporte, como o Giba, eu gosto dessa frase do Gilberto, que ele fala que é o remédio mais barato, né?
2: Uma outra coisa.
0: Essa frase
1: é muito
0: boa. O pessoal do meio do esporte usa muito essa frase, né? Então. O próprio. Não é uma frase exclusiva do Gilberto, ele usa.
1: Mas
0: quem é do meio do esporte sabe disso, porque. Cara, assim, não é só da saúde, é segurança, porque quando tu. Eu falo isso, o Diego sabe dessa minha ideia, e o que eu penso também, o Tubi, essa galera que é envolvida, o Matheusão, o Gilberto, o Marcelo, essa galera que é envolvida do esporte. A gente precisa muito mais, Santo Antônio da Platina. A gente precisa das oficinas no meio da cidade, a gente precisa das escolinhas, a gente precisa das escolinhas gratuitas para essa criançada que tem aí no meio da parte mais humilde da cidade. Porque isso, cara, quando a criança está envolvida com o esporte, ele aprende as regras, ele aprende os limites, ele aprende a saber esperar, saber receber, disciplina, a saber ganhar, acabou, saber perder.
2: Acabou os terrão, né?
0: Não
2: existe mais. Não tem,
0: mas não agora tem. Os meus campinhos que tem aí, as quadrinhas que estão sendo reformadas, formado Santo Antônio da Platina, que tava tudo atirado, não tinha mais nada, entendeu? Não tinha, nós não tínhamos onde jogar, não tinha mais nada, não tinha ginásio, 8 anos fechado, o ginásio não para, domingo não tinha jogo nenhum, tinha uma situação de igreja dentro do ginásio, lotado o ginásio. Então essas coisas estão acontecendo, as pessoas têm que ver o que está acontecendo.
2: Então, deixa eu fazer uma pergunta, já que a gente tá aqui, e eu gosto de colocar na parede.
1: Opa!
2: Aqui é comigo. Esses campeonatos estudantil, a gente vê que ali no meio, sempre tem os que sobressaem.
0: Com certeza.
2: A Platinense tem algum projeto de pegar esses moleques e começar já a fazer uma...
0: Nós não combinamos essa pergunta, mas é maravilhosa.
2: Começar a fazer uma
1: peneira.
2: Uma peneira, uma seleção.
0: Tem.
2: Já começar a treinar essa molecada. Aí talvez fazer um sub-17. Já para começar. Aí talvez montar uns campeonatos regionais para ir dando base, para ir dando canja para eles, para já pegando experiência. Aí de repente precisa, traz um moleque para cima.
0: Tu sabe que.
2: 17 anos.
0: Tu sabe que negócio... o sonho de todo mundo aqui era que o time de Santo Antônio da Platina, essa diretoria que tá hoje na Platinense, o sonho dessa diretoria era que o time fosse todo platinense. Era o sonho, inclusive ano passado, quando a gente bateu no peito lá, a gente trouxe o pessoal todo de fora. No primeiro momento ninguém entendia o que estava acontecendo, como que ia ser, como que ia ser. Depois a gente viu a grande oportunidade que era de levantar essa bandeira do esporte mesmo, e aí veio a situação do Gil acreditar na gente, daí o Tubias com essa ideia que ele tem lá desde 2011, junto com o Matheus e com o Mário Castarotti na época lá, que eles tinham essas ideias e tal, o Gaúcho, muita gente envolvida, mas o Tubias era o cabeça disso, junto com o Matheus Urlo. O que que eles fizeram? A gente pegou e no meio do campeonato a gente abriu mão de querer qualquer coisa mais do campeonato para botar a galera de Santo Antônio da Platina jogar. Porque nós tínhamos que entender o que acontecia na cidade. Mas a cidade estava há 10 anos, 15 anos, 12 anos, que a cidade não teve um desenvolvimento no esporte. Então o que que acontece? Isso aí vai ter que começar realmente da base. Hoje as associações vêm se estruturando, e esses últimos 2 anos as associações cresceram muito. Né, a gente vê hoje o trabalho que o IES fala, são mais de 300 meninas que jogam vôlei lá no IES, sem custo.

0: entendeu? Então é um trabalho assim, o Gilberto tem o trabalho do taekwondo, que é um trabalho mais a nível de competição, mas hoje ele já tem um trabalho voluntário também, junto com a criançada que ele já faz com os projetos. E a Platinense já tem um trabalho que começou um piloto na Platina, e vai ter uma situação acontecendo na sequência do final do ano agora para frente, que tudo a gente depende de apoio, das coisas darem certo, desse pessoal que trabalha voluntariamente, que siga fazendo isso, que esses loucos retardados, que às vezes não estão em casa, as mulheres tudo brigando, que esses caras continuem. Continuem fazendo, porque assim, o grande objetivo, Branco, é realmente, mas em 3, 4 anos, 5 anos, a gente ter um time em Santo Antônio da Platina, representado por Platinense.
1: Na época do Toninho era velho, eu esqueci, era o nome da loja dele.
0: Era do Toninho, era a Galeria dos Esportes.
1: Galeria dos Esportes.
0: Eu sou fã desses caras.
1: 80% eu acho que.
0: A Galeria dos
1: Esportes. Eu vou chutar pra você que 80% era tudo Platinense que jogava.
0: Tudo Platinense, tudo Platinense.
1: Os caboclos trabalhavam semana inteira aqui e arrebentavam depois.
0: Mas eles eram fera, eram um timaço. Esses caras, se jogassem hoje, eles com essa oportunidade que tem hoje, uma qualidade, toda a condição que nós damos para os atletas, que hoje nós temos esse time aí que era da Academia da Academia dos Esportes aqui, rapaz, cara, era o campeão estadual, porque eles jogaram com times gigantes na época, atropelando todo mundo.
1: Sim.
0: Eu fiz entrevista com eles, teve o aniversário deles agora, ano passado, eles têm se reunido, tem sido muito legal. Ele no ano passado teve eu até entrevistei todos eles aqui, né, e teve até um abraço para todo mundo ali da academia, né, pessoal que a gente fina demais, eles estão aí direto, estão sempre no jogo da Platinense apoiando. É muito legal isso aí, cara. São histórias. Eu te mandei um áudio aí.
2: Aqui pra mim?
0: Isso. Sim. Aquela imagem que eu te coloquei, eu te mandei, vou te mandar aquela imagem também.
2: Por favor.
0: Essa imagem é do Heitor, ele é filho do Giovanni.
2: Tá.
0: Figuraço, Heitor. Esse aí foram pro Chile e tava quase disputando aqueles campeonatos de descer aquelas. De, o Giovanni se perdeu, o maior dele tava descendo o morro daquele de
2: gelo.
0: Esse piá é.
2: Que é isso?
0: Ele joga coragem, tudo, ele joga futsal, basquete, vôlei, o que tiver pra ele jogar ele tá bulita, de tudo ele joga.
2: Multiesportivo.
0: E eu vou te mandar também a imagem, ó, pra te colocar
2: pode
0: aí
2: mandar,
0: na tela.
2: Pode mandar.
0: Um convite do Cetan Games, é um campeonato de game que vai ter, ele tem uma coisa de teatro junto, vai ser na Casa de Cultura.
2: Legal.
0: Vai ser no dia 8, tem que ir bastante gente, o Heitor falou.
2: Maravilha, vamos encher essa Casa
0: de Cultura. Às 19 horas na Casa da Cultura, eu falo isso Casa aí. De Cultura, Casa da Cultura.
2: Eu errava assim também.
0: É porque lá no sul é Casa de Cultura.
2: De cultura.
0: É, que é o da,
2: aqui né?
0: É da cultura.
2: Isso. É. A gente vai colocar também nas redes sociais, gente.
0: Vamos aqui colocar aqui, depois vamos fazer um material pro Heitor.
2: Fica tranquilo.
0: Se quiser colocar ele convidando aí, ele não, explicando o que é, aqui. Mandei pra ti aí, tá no da Difusora.
2: Lá da Difusora. Muito bem, a gente já vai soltar, até porque estamos nos finalmente aqui deste programa Arte. Eu vou aproveitar e vou jogar nas redes sociais também na sequência. Bora lá, vamos lá pra esse convite especial.
3: Ô, seu Cláudio. É um jogo, é tipo um jogo assim que a gente vai ter. Eu só preciso que você consiga convidar o máximo de pessoas possível para conseguir ir na Casa da Cultura e levar 1 quilo de alimento e passar o nome completo, porque vai ter tipo uma Copa do Mundo. Aí divide em grupo lá da escola. Aí vai dividindo, aí vai ter os pontos, né? Aí a gente vai ter um teatro lá que a gente mesmo vai fazer, vai ter um monte de coisa. E daí eu só preciso do nome e levar 1 quilo de alimento nesse dia. Porque se uma pessoa já vale 1 ponto, mais um quilo de alimento já é 1 ponto. Então, dependendo de tantas pessoas que for, quanto mais pontos a gente ganhar, a gente tem chance de ir pra a turma, a equipe que ganhar vai pra Curitiba. Viajar com todo mundo. E daí fica tudo pago e tal, é bem legal. Aí eu queria só ajuda, você podia divulgar aí pra mim, pra conseguir falar pros outros o dia e tal. Porque essa aqui é a minha primeira vez e eu quero fazer a primeira vez feita, porque meu time tá top. Eu acho que o jogo de atletismo tá top também, então só preciso que você me ajude, tá bom?
2: Já está divulgado e muito bem. Cara, fala bem demais.
0: Ah, o Heitor é fera, velho.
1: Que isso? Quantos anos tem, Pia?
0: Acho que, sei lá, acho que o Heitor deve ter uns 8, 10.
2: Que não, isso? 10.
1: Te cuida, Rafa Regis.
0: Não, rapaz. E joga o futebol, cara. Joga, é bom jogador. É bom jogador,
2: é mesmo?
0: Tá? Bom jogador. O Giovanni vai ter legal. Trabalho com ele, porque ele é... Eu, pelo que eu entendi, a gente vai divulgar melhor pra ti, sim, Heitor. Sim. A gente vai entender como é que fala, vou falar com teu pai direitinho. A gente vai divulgar pra ti. Mas pelo que eu entendi do Heitor falando, é uma gincana.
2: Gincana
0: era coisa maravilhosa, hein, cara?
1: Essa aí que ele tá fazendo?

0: É, pra quem for divulgado, pelo jeito, é pra levar o credimento pra cada equipe do Heitor.
1: Isso.
0: Que eu percebi.
1: Cada equipe tem que levar o máximo de pessoas
2: acumula pontos, né?
1: Aí, na Casa da Cultura. Aí deve ter outros eventos, por exemplo. Ter teatro que vai valer ponto. Legal, aí deve ter alguma missão que vai ter que fazer no dia. Isso é maravilhoso, cara. É gincana demais. É maravilhoso. Ainda mais com teatro. Heitor tá
0: de esperto.
2: Não, imagina. Já
0: frente.
2: Já aproveitou. Aproveitou o nosso programa.
1: Não, vamos ajudar o Heitor. Nós vamos ganhar, Heitor. Equipe verde.
2: Vai todo mundo pra Curitiba.
0: Ô, Heitor, quando eu mando uma mensagem pro Rafa aqui durante o dia, aqui, eu falo, ajuda, Heitor.
2: Boa.
0: Agora eu procuro o Bragança. Ajuda, Heitor.
1: Ajuda, Heitor. Heitor, depois tu paga o pastel lá pra nós, Heitor. E aquela Pepsi.
2: Exatamente. Ó, dia 8 de outubro, 19 horas, Casa da Cultura, levar aí 1 quilo de alimento e falar que era a equipe do Heitor.
1: Da equipe verde, do Heitor.
2: Isso. Tá vendo, Heitor? Olha, outra dessa, Heitor. Essa caiu no colo.
0: Tinha que ser verde, Parmeira.
1: Será que o pai dele é... Mas acho que é por causa do colégio.
2: Porque
1: acho que
2: é do colégio.
1: Eles não são palmeirense, eu acho.
2: Nem coxa branca. Ai, meu Deus do céu, maravilhoso. Bom demais. Senhores, tá ótimo esse nosso programa, esse nosso bate-papo. No momento que o Fluminense diminuiu, viu, o seu Cláudio Branco?
1: Diminuiu, né?
2: Diminuiu aqui em cima da Platense. Tá 2-1. Canóbio, Agostinho Canóbio fez o gol, que até então vai dando a classificação pro Fluminense, né? Então,
1: o Fluminense não pode perder dentro de casa, gente. Pelo amor de Deus, gente.
2: E o Vasco fez 2-0 pra cima do Santa Fé. Também tá muito bem encaminhada essa classificação. Londrina 3, Ponte Preta 0 na Série B. E o Operário empatou com o Náutico. Pelo menos tá no intervalo, né? Aleluia! tá mais que na hora de soltar essa aleluia aí pra esse time todo aqui do Paraná, viu, Branco? Do Londrina, pro Operário.
1: A gente nem falou da coitadinha da Platinense.
2: Puxa vida, hein? Verdade.
1: Falamos tanta
2: Firmino
1: coisa.
2: Chegou? O Firmino, o que você pode falar?
1: Firmino se apresenta pro primeiro jogo fora de casa, né? Vai estrear fora de casa.
2: Bolão, hein?
1: Né, Bolão, a gente viu o jogo, inclusive, eu acabei, acho que todo Santo Antônio da Platina, os caras estavam transmitindo São Miguel e Castro, né? É. Tem Calamuru de Castro.
2: Isso.
1: Os caras estavam impressionados que nunca tinha tanta gente, 400 pessoas, que os platinistas tudo assistindo o jogo, cara.
2: Venham.
1: Aí de vez em quando uma frase assim, ó, você não sabe o que espera, você...
2: Eu conto ou você conta?
1: Bora, mano. Vem tranquilo.
2: Céu.
1: Mas assim, o jogo é sempre... Essa fase eliminatória sempre é uma fase perigosa, né? Mas a Platinense tá se preparando bem ali, a galera, o Wagner preparando bem. Teve uns dias de folga pra todo mundo agora, pra diretoria, pra todo mundo. Mas nos negócios, estamos aí. A gente teve muito próximo de jogador de Kings League vir jogar aqui, rapaz, em Santana da Platina. Muito próximo. Daí aconteceu que o rapaz, por última hora, não podia estar inscrito em federação, daí não deu, mas chegou a estar alinhado, assim, uma situação fantástica. Então, o Platinense se mexendo, mas claro, cara, assim, dentro de uma realidade, o time pra chegar é esse time que tá aí. Certo. O Firmino vem pra agregar, é um menino bom, é um atleta de uma situação diferente que a gente precisa pra essa fase, né? Pode acontecer mais uma, duas situações de grupo também, e é isso aí, vamos pra cima.
2: Ele é pivô, né? Pivô 26 anos?
1: Ele é pivô e ala, 26 anos, tem um estilo de força, né?
2: Sim. Destaque até no futsal, né, Cláudio?
1: Tava jogando o Campeonato Sul-Americano de Futebol 7.
2: Que beleza.
1: Do 7 oficial, né? Da federação mesmo, né? Uhum. Então é um jogador que tem muita qualidade.
2: Muito bem. E na primeira partida, São Miguel 7, Castro Caramuru 3.
1: Mas vai ser uma guerra pro São Miguel aqui em casa.
2: E detalhe, hein? O jogo é quinta agora, hein? Não é nem no sábado.
1: Não, né? Mas foi mudou hoje, tá? Mudou.
2: Ah, mudou?
1: É, e mas aliás, por toda a situação que tá acontecendo de chuva na nossa região, Castro foi muito atingido, né? E aí, inclusive, o ginásio está sendo usado por algumas pessoas que estavam, que estão em abrigos. Assim, né? Aí o jogo foi transferido para dia 26. Então o Platinense vai jogar, se tudo correr bem, os tempos melhorarem e tal, Platinense vai jogar dia 3 de outubro fora de casa e dia 10 de outubro em Santo Antônio da Platina. O maior jogo dos últimos 40 anos da história de
0: Santo
1: Antônio.
0: Pode levar megafone?
2: Exatamente. Leva o que você...
0: Pode levar megafone.
1: Zé
0: Augusto não deixa.
1: A Platinense vai estar preparada e nós vamos passar. Indiferente de quem venha, a Platinense vai estar na próxima fase, Deus quiser.
2: Com certeza. Branco, valeu, São Paulino. Obrigado, viu, pela presença. Antes, Branco, rapidinho. Juruna Batera, o flamenguista, tá por aqui também. Um abraço pra Maria José. Mulherada também faz parte desse programa, viu? Parece que não. Manda abraço também pra mãe do Tobias, viu? É, mãe do Tobias também sempre tá na audiência aqui.
1: Pelo menos alguém nos escuta, né, prima?
2: Graças a Deus.
1: Manda um abraço aí pro meu amigo.
2: É, que agora, não para também.
0: Agora não é procura o Bragança, agora procura o Tobias.
1: Ele falou pra mim, Claudio, eu vou na segunda fase do programa.

0: programa. Vai, Nato, vai, Nato. Sentou do lado do homem lá, o homem não libera ele, fica os dois. Cara, assim, os últimos dias o Tobias, eu tenho acompanhado alguma situação, que a gente tá junto em algumas trabalhos aí, né? É 10, 11 horas da noite,
1: velho. Eu tenho que fazer um comentário rapidinho aqui, que eu falei pessoalmente pro Tobias. Aquela noite do Vendaval aqui. O trabalho que eles fizeram no outro dia de manhã, que eu saí cedo para trabalhar, a cidade estava em condições de trabalhar, lógico, estava cheio de folha, mais galho quebrado, essas coisas, não tinha trânsito entupido, não tinha nada na cidade.
0: O Tobias está fazendo um grande trabalho na.
1: Eu parabenizei ele pessoalmente. Eu não costumo fazer esse tipo de coisa. Aí eu esperei encontrar com ele e disse para ele:
2: pessoalmente,
1: muito obrigado. Belo trabalho, você tá de parabéns.
0: Não, a gente isso
2: tem
0: aí.
2: Que reconhecer.
0: Tem mas eu acho que o Gil tem esse mérito de colocar as pessoas importantes aí, os bons líderes, né?
2: Com certeza.
0: E aí o Tobias tá sendo esse destaque aí. Por incrível que pareça.
2: Tem que ter, né?
0: Se não, tiver, é, Tobias, coitado.
1: Cara, o Rafa tá mandando nós embora, cara.
0: Nós vamos pra não ir, né, cara? 8:30. Alexandrinho, nós vamos ficar mais meia hora hoje.
2: A voz do Brasil bate a porta aqui.
0: Pastel beneficente.
1: Começou 7:20, né? Começou atrasado, né?
2: Um pouquinho, mas não pode andar pra... Aqui não tem os acréscimos, aqui é difícil. Mas valeu demais, São Paulino. Obrigado aí pela participação.
1: Rafa, você me chama de corneta, me chama de repórter da estrada.
2: Isso.
1: E agora pode me chamar de quebra-gai.
2: Também. Boa. Tá aí, completou nosso álbum hoje.
1: Valeu, gente. Valeu. É um prazer enorme participar aqui. Valeu, sempre que a gente pode. São pessoas de altíssima qualidade. Então a gente se sente lisonjeado de estar na presença de vocês. Muito obrigado mais uma vez. Uma boa noite a todos.
0: Tu que é um parceirão, Branco. Sempre. Só agradecer a todos, agradecer a casa, né? A Difusora, a FM, né? Nosso Alexandrinho, Alexandre, né? O Zé.
3: Ouvindo,
0: toda a galera aí que
3: estão
0: ouvindo, fazer uma média pro Zé, porque nós estamos atrasando. Eu nunca mais vou trazer pacote salgadinho aqui pra dentro, Zé. Esse dia eu fui numa janta e o Zé tava. Eu sou fanzaço, o Zé é um amigão nosso da família, bom, né, cara? Bom. O cara 10 demais. E aí eu falei, ô Zé, pô, aquele dia eu tô com o salgadinho lá e louco, ficou sem jeito, sem graça. Eu sei que tu não gosta, Zé. O Rafa já me sequestrou e foi pra lá. Eu enchi as mãos no bolso, mas fiquei comendo ali de boa. Mas tu não viu. Aí, beleza. Abraço pra todo mundo da casa que faça acontecer. Abraço para todos os desportistas de Santo André da Platina, né? Quem gosta do esporte, vamos para cima, que a cidade vem crescendo bastante e nós vamos aí para um 2027 gigante, gigante. Com ainda certeza. Mais se a Platinense fizer a besteira aí, que pode ser que faça. Meu Deus do céu,
2: me deixa
0: aí
2: sonhar, não me esqueçam. Deixa sonhar, meu Deus do céu. Valeu demais, terça-feira talvez com o time completo, mas também, senão o Branco vem também. Exato. Aqui, tá tudo certo.
0: Importante é ter um bom goleiro e um bom camisa 10, o resto bota qualquer um pra jogar que dá certo a pelada.
1: O resto vai ter, mas...
0: Exatamente. Se jogar o Messi, o como é que é o nome do goleiro lá?
2: Qual deles?
0: Da Argentina? É o Pitty, como é que é? Não,
2: chama ele. Caramba, pega assim de surpresa. Tá, aqui...
0: Pesquisa aí, como é que é o...
2: O goleiro?
0: É, o goleiro é o...
2: Da seleção da Argentina?
0: É, tem um nome aí, tem um apelido dele, né?
2: Dibu Martínez.
0: Dibu Martínez. Não precisa nem pesquisar. Tem o Dibu e o Messi, Dibu, o resto pode botar qualquer um, rapaz.
2: Já era.
0: Até o D'Alessandro vira jogador.
2: Até o pé do Raul.
0: Não, esse não.
2: Não dá. Não, me emocionei. Valeu, gente, até terça que vem. Esse foi mais um Arena Esportiva.
0: Ah, sim.

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0: 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As notícias do governo federal que movimentaram o país no dia de hoje.
1: Olá, uma boa noite.
2: Boa noite para você que nos acompanha em todo o país.
1: Terça-feira, 15 de setembro de 2026.
2: Vamos aos destaques do dia.
1: A infraestrutura por trás da tela. Data Centers mantém o mundo conectado.
2: E Brasil sanciona a lei que cria regime tributário especial para a instalação desses espaços no país.
1: É o Redata. Medida prevê incentivos fiscais e o uso de energia renovável. Pablo Mundi.
3: A nova legislação também contempla serviços de computação em nuvem e operações de inteligência artificial, como treinamento e geração de respostas do modelo de IA.
2: Produção agrícola e pecuária.
1: Brasil colheu cerca de 361 milhões de toneladas de grãos na safra 2025-26, 2,6% a mais em relação à anterior.
2: E produção de carnes deve ultrapassar 34 milhões de toneladas em 2026 e 2027. Natália Kozlik.
4: De acordo com a Conab, o resultado permitirá um aumento nas exportações sem comprometer o abastecimento do mercado interno.
1: Um refúgio científico no meio da Amazônia.
2: Às margens do Lago Tefé, biblioteca reúne mais de 28 mil obras ligadas à região. Cleide Lopes.
5: Localizada em uma região cercada por áreas protegidas, ela é o único local com conteúdo científico em um raio de mais de 500 quilômetros.
1: Hoje na apresentação, Luciana Vasconcelos e Nazi Brum.
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1: Sancionado o regime especial de tributação para serviços de data centers, o Redata.
2: A lei prevê incentivos fiscais e suspende a cobrança de tributos federais para a compra de equipamentos destinados à instalação, ampliação e modernização dos centros de tecnologia, os data centers.
1: Uma das obrigações das empresas é o compromisso com a sustentabilidade e o uso de energia limpa.
2: Mas você sabe o que são os data centers? Vamos entender na reportagem de Pablo Mundim.
3: Data centers são estruturas que armazenam, processam e gerenciam grandes volumes de dados e aplicações digitais. O Brasil passa a ter um regime especial de tributação para estimular a instalação de data centers no país. A nova lei cria incentivos fiscais para a compra de equipamentos usados nesses centros de processamento de dados. Para ter acesso aos benefícios, as empresas terão de cumprir contrapartidas. Entre elas, reservar pelo menos 10% da capacidade de processamento para o mercado interno, utilizar energia de fontes limpas ou renováveis e investir no país. Também haverá exigências de eficiência no uso da água para o resfriamento dos equipamentos. O secretário executivo do Ministério da Fazenda, Rogério Seron, destaca o papel dessa medida na indústria 4.0.
6: É uma crítica muito recorrente quando se discute data centers, a questão do consumo excessivo de água e que isso pode ser um problema. As novas soluções, já que se chamam de circuitos fechados, o projeto endereça.

0: acessa isso de uma forma muito adequada. Então, o consumo de água não será um problema. E a energia, a nossa energia, sim, é muito, esses data centers consomem muita energia, mas diferente do resto do mundo, aqui a gente produz energia limpa, de baixo carbono e renovável. Então, novamente, isso não vai ser um gargalo, vai ser uma grande oportunidade.
1: A nova legislação também contempla serviços de computação em nuvem e operações de inteligência artificial, como treinamento e geração de respostas por modelos de IA. Segundo o ministro do Desenvolvimento, Indústria, Comércio e Serviços, Márcio Elias Rosa, o regime prevê a suspensão por 5 anos de tributos na compra de componentes eletrônicos e outros equipamentos de tecnologia da informação e comunicação.
2: Há uma suspensão dos tributos federais, nós temos a expectativa de que estados nos acompanhem, que os municípios nos acompanhem, mas o fato é que há uma suspensão dos tributos federais sempre que o produto não tiver produção nacional equivalente, desde que seja destinado para o ativo, né, imobilizado desses investimentos, e vale por 5 anos. Ou seja, nós estamos em face de uma grande inovação.
1: A entrada no programa dependerá de autorização do Ministério da Fazenda e as empresas precisam estar em dia com os tributos federais. Reportagem Pablo Mundim.
3: A gente acabou de falar dos incentivos aos data centers, aqueles galpões gigantes, verdadeiros supercomputadores que fazem a mágica da internet acontecer hoje em dia, guardando nossas fotos e fazendo funcionar a inteligência artificial.
4: Mas para entender como a gente chegou até aqui, vale a pena voltar um pouquinho no tempo e ver como a internet evoluiu ao longo das décadas.
3: Quem é dessa época vai lembrar. 30 anos atrás, navegar na web era aquela novela da conexão discada, cheia de bips, chiados e paciência.
4: Pois é, Nazi, de lá para cá tudo mudou. Hoje, mais de 90% dos brasileiros estão conectados. E aquela internet lenta deu lugar a uma rede rápida, que está na palma da mão, no celular, no trabalho e no nosso dia a dia.
3: Pois é, confira os detalhes dessa evolução na reportagem de Gabriela Noronha.
5: Quem lembra desse som inconfundível da conexão discada? Há cerca de 30 anos, esses bips e chiados significavam que alguém estava se conectando ao mundo novo. No Brasil, a internet começou a se popularizar no final dos anos 90 por meio de modems ligados à linha telefônica. Só na década de 2000, com a introdução da banda larga, foram possíveis conexões mais rápidas e estáveis, como explica Giovanni Almeida, professor da Faculdade de Ciências e Tecnologias em Engenharia da Universidade de Brasília.
6: No início, era a tecnologia discada. Então, quem poderia ter acesso à internet era quem tinha um telefone em casa. E depois, então, começa a ter uma evolução, que é quando surge a tecnologia que a gente, né, chama de rede de telefonia celular. Então, se tem desde a primeira geração, né? É por isso que tem 1G, 2G, 3G, 4G e hoje 5G. Aí, a partir da tecnologia 4G, é que ficou mais forte, aí coincide com o uso do smartphone, surgimento do smartphone, que aí permite que hoje a gente tenha, né, esse acesso na palma da mão.
5: Com a expansão da infraestrutura de internet e a diversificação das tecnologias, cerca de 169 milhões de pessoas no Brasil já estão conectadas hoje. Segundo dados do Instituto Brasileiro de Geografia e Estatística, o IBGE, mais de 90% da população já tem acesso à rede. O que muitos não sabem é que, embora o destino final seja a tela do celular ou do computador, o caminho percorrido pelo sinal varia entre a fibra ótica, a rede móvel e o satélite. De acordo com Thiago Brown, assessor do Departamento de Investimento e Inovação do Ministério das Comunicações, cada tecnologia atende a uma realidade geográfica e a diferentes necessidades de uso.
7: O que é muito importante a gente ter em mente é que todas essas tecnologias, seja satélite, telefonia móvel ou fibra ótica, elas se complementam, né? Então, naquela região onde é mais difícil chegar à fibra ótica, a gente consegue, através de uma comunicação telefonia móvel, levar conectividade bancária banda larga para a população. E aí, mais difícil ainda, aquela região mesmo remota de rural, de fronteira, por exemplo, em estados que tem muita densidade de floresta, mas existe gente morando ali, existem brasileiros morando ali, a gente tem a solução via satélite para levar também.
5: O assessor do Ministério das Comunicações destaca ainda que, para além das experiências cotidianas, redes estáveis e ultra rápidas permitem o acesso a serviços públicos digitais.

0: como telemedicina e conteúdos educativos.
1: Com a chegada da internet de alta velocidade, a gente consegue levar saúde. Um especialista da área médica consegue fazer o atendimento desse brasileiro que está numa região rural, por exemplo, né? E aí acesso à educação nem se fala, né? A internet hoje tem todo o conteúdo de todos os tipos.
0: Para mais informações sobre as tecnologias disponíveis e a qualidade dos serviços prestados, basta consultar a página da Anatel na internet no endereço anatel.gov.br. A agência regula e fiscaliza o setor de telecomunicações, estabelecendo normas técnicas e mediando conflitos entre consumidores e operadoras. Reportagem Gabriela Noronha.
2: O Brasil colheu cerca de 361 milhões de toneladas na safra 2025-26, segundo estimativa da Companhia Nacional de Abastecimento, a Conab.
3: O volume representa alta de 2,6% em relação à temporada anterior. A área plantada também deve crescer, chegando a 83,5 milhões de hectares. Confira na reportagem.
4: A produção brasileira de grãos na safra 2025-2026 fechou o ciclo estimado em 361 milhões e 700 mil toneladas, segundo a Companhia Nacional de Abastecimento, a Conab. É o 12º e último levantamento para o período de setembro do ano passado a agosto deste ano. Os números mostram um aumento de 2,6% em relação à temporada anterior. A área de plantio estimada é de 83 milhões e 500 mil hectares, crescimento de 1,7% em comparação com o ciclo anterior. Os maiores aumentos de área estão nas lavouras de soja e milho. Segundo Nayara Bittencourt, diretora de Política Agrícola e Informações da Conab, as condições climáticas contribuíram para os dados estimados.
5: Então, em relação à soja, nós temos 180,4 milhões de toneladas colhidas. Esse resultado ele decorre tanto de uma expansão de área plantada e também das condições climáticas que foram bastante favoráveis nesse ano, com uma boa produtividade do ciclo. O milho também é uma cultura de destaque aqui, com 144 milhões de toneladas, também com condições climáticas bastante favoráveis nas principais regiões produtoras.
4: A Conab também apresentou uma estimativa para a próxima safra, de 2026 a 2027. A produção brasileira pode chegar a 366 milhões e 600 mil toneladas de grãos. Soja e milho apresentam tendência de crescimento. De acordo com a Conab, o resultado projetado reflete uma maior área semeada, o que compensa uma ligeira perda esperada na produtividade média nacional das lavouras. Quem comenta é o presidente da companhia, Silvio Porto.
6: Nós estamos apresentando aqui uma expectativa de crescimento de área praticamente para todas as culturas, mas nós estamos identificando uma redução de área no Rio Grande do Sul, mas nós estamos identificando também uma compensação dessa redução em outros estados.
4: O IBGE, que faz um levantamento anual da safra, estima para 2026 uma produção agrícola de 352 milhões e 900 mil toneladas, 2% acima do resultado registrado em 2025. Arroz, milho e soja representam 92,9% da produção estimada e ocupam 87,4% da área a ser colhida. Entre as regiões, o Centro-Oeste apresenta a maior estimativa de produção, seguido por Sul, Sudeste, Nordeste e Norte. E Mato Grosso é o maior produtor, com 32,1%, seguido por Paraná, Rio Grande do Sul, Goiás, Mato Grosso do Sul e Minas Gerais. Com locução de Thaís de Araújo, reportagem Luciana Colares de Holanda.
2: No mercado de carnes, também há projeção de alta nos próximos anos.
3: Segundo a Conab, o resultado será puxado pela produção de carne suína e de frango em 2026 e 2027.
7: Segundo projeções da Conab, Companhia Nacional de Abastecimento, a produção brasileira de carnes deve ultrapassar 34 milhões de toneladas neste ano e no próximo. O valor é 2% maior que o volume obtido em 2025 e foi influenciado sobretudo pela avicultura de corte e a suinocultura. De acordo com a Conab, o resultado permitirá um aumento nas exportações sem comprometer o abastecimento do mercado interno. Os dados divulgados nesta terça-feira também estimam alta na produção de ovos no país nos próximos anos. A publicação completa pode ser acessada no endereço www.gov.br/conab. Natália Koslick para a Voz do Brasil.
2: Atenção, participantes!

0: participantes da Prova Nacional Docente.
1: O Instituto Nacional de Estudos e Pesquisas Educacionais Anísio Teixeira, o INEP, recomenda aos inscritos consultar com antecedência o local de prova, que será aplicada no próximo domingo, 20 de setembro.
0: As informações estão disponíveis no cartão de confirmação da inscrição no sistema PND.
1: Os portões serão abertos ao meio-dia, no horário de Brasília, e fechados pontualmente à 1 da tarde.
0: O resultado final está previsto para 15 de dezembro.
1: Mais informações em pnd.inep.gov.br.
0: Dicas do Enem.
2: Oi, meu nome é Davi Enzo e a minha pergunta é: quantas horas por dia eu preciso estudar?
0: A professora de Biologia Maria Antônia Ferreira vai responder essa dúvida. Vamos conferir.
3: Para essa pergunta, não existe uma resposta exata, porque isso é muito individual de cada um. Eu diria para vocês focarem mais em qualidade de estudo e menos em tempo. Porque, por exemplo, se você estudar 2 horas por dia, mas essas 2 horas forem bem proveitosas com foco total, é mais eficiente do que 5 horas toda hora oscilando o foco. Então, eu acho que, assim, o máximo possível que você consiga manter um bom rendimento, um bom foco ali nesse tempo de estudos. Lembre-se, no dia da prova vocês estarão realizando exercícios. Vocês precisam estar preparados para responder questões. O Enem é muito mais do que simplesmente decorar um monte de teoria. Ele é uma prova de leitura, interpretação e preparação para responder exercícios.
0: As provas do Enem vão ser realizadas nos dias 8 e 15 de novembro. 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Um local de conhecimento no interior do Amazonas, onde é possível acessar obras dos primeiros cientistas que pesquisaram a região.
1: Biodiversidade, populações ribeirinhas e recursos naturais estão entre os temas das pesquisas.
0: A biblioteca que fica em Tefé é um convite para pesquisadores, estudantes e qualquer pessoa que queira saber mais sobre a Amazônia brasileira.
1: Ela é um centro de pesquisa de excelência vinculado ao Ministério da Ciência, Tecnologia e Inovação.
4: Preservar a Amazônia é garantir vidas no planeta, mas para preservar é preciso conhecer, e é justamente esse o objetivo da biblioteca Henri Waterbeats. Às margens do Lago Tefé, no Amazonas, a biblioteca conta com 28 mil obras científicas dedicadas à região. Mais do que reunir livros, a biblioteca é há mais de 3 décadas uma guardiã da memória científica da Amazônia. A bibliotecária Graciete do Socorro Rolim conta um pouco sobre a sua história.
5: Nós temos vários títulos de vários viajantes naturalistas que andou aqui pela região amazônica. Se você quiser fazer uma pesquisa histórica dos primeiros estudos relacionados aqui na região, tanto na parte de biologia, botânica, zoologia, arqueologia, a parte da antropologia, esses livros, eles são fontes riquíssimos dessas informações.
4: O acervo conta com publicações sobre a conservação da biodiversidade, uso sustentável dos recursos naturais, estudos sobre populações ribeirinhas e diversidade socioambiental. A biblioteca é uma fonte de consulta para pesquisadores, estudantes e profissionais de diversas áreas. Localizada em uma região cercada por áreas protegidas, ela é o único local com conteúdo científico em um raio de mais de 500 quilômetros, como explica Graciete do Socorro Rolim.
5: Além da importância dela científica, né, o lugar é muito bonito. Tem os janelões de vidro. Então, dá a vista direta para o Lago Tefé. A vista é muito linda.
4: Para saber mais sobre a biblioteca Henri Waterbeats, é só acessar a página mamirauá.org.br. Reportagem Cleide Lopes.
0: Os gabaritos preliminares do Exame Nacional de Avaliação da Formação Médica, o ENAMED, e da primeira etapa do Revalida já estão disponíveis para consulta.
1: O prazo para apresentar recursos termina nesta quinta-feira, dia 17 de setembro.
0: As versões definitivas do gabarito oficial da prova, objetiva e o resultado definitivo serão publicados no dia 4 de dezembro.
1: O ENAMED avalia a formação médica, já o Revalida comprova diplomas médicos expedidos por universidades.

0: cidades de fora do Brasil para exercício profissional no SUS.
1: Para mais informações, acesse gov.br/inep.
0: Conhecer o território indígena e seus caminhos pode fazer toda a diferença na hora de salvar uma vida.
1: Por isso, foi implementado um projeto piloto em Dourados, no Mato Grosso do Sul, o SAMU Indígena.
0: A equipe conta com profissionais indígenas e reduzem mais da metade o tempo de resposta em emergências em saúde nos territórios.
2: Com atendimento na língua nativa, o SAMU indígena funciona 24 horas por dia, 7 dias por semana, e atende cerca de 25 mil indígenas de 3 etnias que vivem na Reserva Dourados, em Mato Grosso do Sul. Desde agosto do ano passado, quando foi implementado o projeto piloto, o serviço já registrou mais de 2.400 ocorrências, uma média de 204 atendimentos por mês. A secretária de Saúde Indígena do Ministério da Saúde, Lucinha Tremembé, diz que o SAMU Indígena dá mais celeridade aos atendimentos de urgência.
3: Com o SAMU, a gente consegue aí um fato muito importante, que é a redução do tempo de espera.
2: O número para acionar o serviço é o mesmo que funciona no restante do país, o 192. O que muda no caso do SAMU indígena é a equipe. Ao todo, são 14 profissionais da saúde. 7 deles são indígenas e falam fluentemente português e guarani. A equipe também conhece bem a região, o que dá mais celeridade ao atendimento. O Everton Nunes, da etnia Terena, é um dos enfermeiros que trabalham na viatura e fala da importância da rapidez na resposta ao chamado.
4: O que difere é que nós já conhecemos a aldeia, né? A gente sabe por onde conseguimos entrar, até porque em dia de chuva é mais difícil de entrar. Os condutores sabem, por aqui eu não posso passar, porque se eu passar por aqui, a minha VTR vai ficar. Essa questão de logística mesmo, da condução, do condutor levar a equipe até esse atendimento e até também do tempo-resposta. Tempo é vida.
2: As comunidades indígenas da Reserva de Dourados contam com o suporte de 2 unidades básicas de saúde indígena, um polo base e um distrito sanitário especial indígena. Mas nos casos de ocorrências mais graves, a equipe do SAMU leva o paciente para unidades de saúde e hospitais da região para atendimento especializado. Reportagem Graziele Bezerra.
1: Com as eleições chegando, é importante reforçar: o voto é livre e secreto.
0: Prática de assédio eleitoral no trabalho é crime.
1: Quem traz os detalhes é a repórter Larissa Graciano.
5: Nos últimos 4 anos, o Ministério Público do Trabalho recebeu quase 5 mil denúncias de assédio eleitoral. O voto é secreto, é um direito previsto na Constituição. Mas tem patrão, tem chefe que usa do cargo e do poder econômico para pressionar empregados a apoiar esse ou aquele candidato. E isso é crime. No começo, a prática do assédio eleitoral envolvia pressões diretas, como ameaça de demissão. Hoje, a maioria dos casos é mais velada, como mensagens do chefe com vídeo ou pesquisas eleitorais postadas em grupos da empresa ou enviadas diretamente ao trabalhador. Falas do patrão no ambiente de trabalho, sugerindo que a situação pode ficar difícil se determinado candidato vencer, é outro exemplo. E para configurar assédio, não precisa ser um ato repetido. É que essa pressão, esse constrangimento, ainda que feito uma única vez, tem potencial de gerar medo no trabalhador e direcionar seu voto, afirmou a advogada da União, Alessandra Lopes.
6: Sobretudo esse medo que a pessoa vai nutrir de ser penalizada, de ser removida, de ser transferida, né, de local, de ir para um local onde tem menos condições, de mudar a sua escala de trabalho, de perder o emprego também, né, no final das contas. A gente não quer que ninguém que esteja numa relação hierarquizada, que tenha poder econômico privilegiado, possa coagir outras pessoas e, portanto, desequilibrar o pleito.
5: Uma das provas mais comuns apresentadas pelo trabalhador são as conversas de WhatsApp. Por isso, a orientação para você que é dono de empresa ou coordenador de uma área e que tem poder hierárquico sobre seus trabalhadores é saber os limites do que pode e do que não pode, como alerta o procurador do trabalho, Igor Souza Gonçalves.
7: O empregador tem direito à sua liberdade de pensamento, à sua liberdade política, mas quando ele está dentro do ambiente empresarial, ainda que ele esteja num grupo de WhatsApp, numa conversa informal com aquele determinado trabalhador, ele deve se recordar que em muitos casos